0: climáticas muito adversas em Espanha. A presidente da Comunidade de Madrid admite mesmo pedir ajuda internacional para o apoio no controlo aos incêndios. Também abraços com grandes fogos. França pediu a ativação do mecanismo de proteção civil da União Europeia. Portugal vai enviar 2 aeronaves e uma equipa de 7 elementos que parte por volta das 8:30 da manhã do aeródromo de Vila Real. Numa das situações mais graves, na região de Bordeaux, um incêndio já consumiu em 24 horas perto de 4 mil hectares de floresta e obrigou à retirada de perto de 20 mil habitantes. Nos últimos dias, o calor extremo, ventos erráticos e a seca severa são os ingredientes que estão a dificultar o combate aos incêndios em França. Esta noite voltam a ouvir-se explosões no sul do Irão, junto ao estreito de Hormuz. As Forças Armadas dos Estados Unidos anunciam uma série de ataques contra alvos militares iranianos. Tem sido assim há 13 dias. O Médio Oriente está a sair do controlo e à beira do inimaginável. São alertas de António Guterres no Conselho de Segurança das Nações Unidas. Luís Peixoto.
1: O secretário-geral da ONU avisa que a situação no Médio Oriente está a ficar descontrolada.
2: Os conflitos estão a aumentar em número, complexidade, duração e alcance. Observamos um alarmante desrespeito pelo direito internacional e a disseminação de impunidade. As violações ficam impunes. Cada violação não respondida torna-se um precedente para a seguinte. A confiança está a deteriorar-se e os acordos negociados estão a tornar-se cada vez mais difíceis de alcançar e manter. Quando as partes priorizam as soluções militares em vez dos acordos negociados, os civis pagam o preço mais elevado. Vemos isso claramente no Médio Oriente, com consequências devastadoras na região e em todo o mundo. A situação está a descontrolar-se, está à beira do inimaginável.
1: Durante a sessão do Conselho de Segurança, dedicada à resolução pacífica de conflitos, Guterres voltou a apontar à inação do órgão da ONU e lembrou que é ali que está a esperança da humanidade para pôr fim aos conflitos. No Médio Oriente, com a entrada em cena dos Houthis do Iémen, que atacaram 2 petroleiros sauditas, António Guterres aponta ao caminho da diplomacia.
2: Não há solução militar para o conflito. Os combates devem cessar em toda a região. E os direitos e liberdades de navegação internacionais no Estreito de Hormuz e no Estreito de Bab el-Mandeb e nas suas imediações devem ser plenamente restaurados. A diplomacia é o único caminho a seguir.
1: Numa das últimas intervenções como secretário-geral num Conselho de Segurança, lembrou ainda a situação na faixa de Gaza, onde, apesar do suposto cessar-fogo, defendeu António Guterres, os civis continuam a pagar um preço elevado e Israel continua a aumentar o controle sobre o território.
0: Guterres vai terminar o mandato na ONU no final de dezembro. Hoje, esta sexta-feira, passa um mês dos 2 sismos na Venezuela e o presidente norte-americano Donald Trump já realçou há pouco que o secretário da Energia, Chris Wright, está a governar a Venezuela. Felicitou-o pelo trabalho que tem vindo a realizar. Donald Trump a fazer estas declarações numa visita à Agência Norte-Americana do Ambiente. Entretanto, por causa dos 2 sismos que ocorreram há um mês na Venezuela, o Banco Mundial estima que os danos físicos diretos ascendem a cerca de 17,2 mil milhões de euros. Alerta também que uma reconstrução lenta na Venezuela pode prejudicar a recuperação económica do país na próxima década. O secretário-geral do PS defende que só o aprofundamento democrático é capaz de enfrentar os populistas. Diz também que em democracia é preciso coragem para dialogar e para resistir. José Luís Carneiro encerrou a sessão evocativa dos 50 anos da tomada de posse do primeiro governo constitucional. Foi esta noite na sede do PS em Lisboa. João Alexandre.
3: Foram mensagens de presente e futuro numa sessão em que se falou sobretudo do passado e do primeiro governo constitucional.
4: Num contexto de crise económica profunda, como já aqui foi sublinhado, o primeiro governo constitucional recusou soluções fáceis e soluções populistas.
3: Liderado por Mário Soares, foram muitos os desafios do então governo na tentativa de reequilibrar o país económica, social e politicamente, com José Luís Carneiro, secretário-geral do PS, a lembrar que antes, como agora, a governação era feita sem maioria.
4: Sem maioria absoluta, o que exigiu diálogo, respeito pelas instituições e com um profundo sentido de responsabilidade democrática.
3: Um potencial guião para o governo de Luís Montenegro.
4: A democracia enfrenta desafios. A desconfiança nas instituições, a polarização e os discursos populistas. O exemplo do primeiro governo constitucional lembra-nos que a resposta não está no abandono dos princípios democráticos, mas no seu aprofundamento. Lembra-nos que governar é escolher com responsabilidade, é respeitar as regras, é fortalecer as instituições e é colocar o interesse coletivo acima de agendas imediatas e oportunistas.
3: Com o PS e José Luís Carneiro a quererem manter a porta do diálogo aberta com o governo em matérias como o orçamento do Estado ou a revisão constitucional.
0: E esta sexta-feira o líder parlamentar socialista Eurico Brilhante Dias dá uma conferência de imprensa sobre os exames nacionais do secundário. No final da tarde, o movimento chumbado.pt, que nasceu no fim de semana passado, convocou para essa hora, 6 da tarde, em frente ao Ministério da Educação em Lisboa, uma manifestação nacional. Os dois amigos que criaram este movimento pedem a demissão do atual ministro, querem que se reverta o sistema de classificação na segunda fase dos exames, como refere à Antena 1 Raul Noetzolt, um dos fundadores do movimento.
5: Eu acho que nós temos que exigir que os exames da segunda fase e da época especial anunciada essa semana sejam corrigidos da forma que eram corrigidas no passado e que nunca deram problemas. Tem que voltar a ser em papel para nós garantirmos que pelo menos nesse período imediato não existam novos problemas. Eu acho que nós temos que exigir também que todos os alunos terão acesso igualitário ao ensino superior e por isso eu acho que o Ministério da Educação tem que fazer o trabalho de alargar o prazo das candidaturas, porque nós tivemos alunos que só essa semana, como disse, receberam as suas provas.
0: Raul Noetzolt, um dos fundadores do movimento chumbado.pt, a FENPROF, a Missão Escola Pública, o movimento Vida Justa, o SOS Escola Pública, já vieram a público dizer que apoiam esta iniciativa, vão estar presentes na manifestação de protesto contra as polémicas nos exames nacionais do secundário às 6 da tarde, em frente ao Ministério da Educação em Lisboa. E pela, do SOS Escola Pública, Goretti da Costa relembra a plataforma MetaProf, onde os alunos do secundário podem apresentar denúncias e testemunhos.
6: Vemos com muito bons olhos que finalmente eles estejam a organizar-se, porque eles são os principais prejudicados, estão a sofrer, e é na rua que os direitos ganham voz e rostos. Agora é a vez deles assumirem o palco que é deles e dos pais de lutarem pelos seus direitos, que é o direito a uma avaliação justa. Recordo aqui a importância de uma plataforma que assumiu uma preponderância justificável e que permite aos alunos a denúncia, a colocação de testemunhos, a partilha de informação relativamente à forma como têm sido tratadas todas as suas provas.
0: E a Missão Escola Pública, também esta sexta-feira, reúne com o bastonário da Ordem dos Advogados para discutir assuntos relacionados com os exames nacionais do secundário.
2: Cláudia Almeida com as notícias à uma na RTP Antena 1, simultâneo com Madeira, Açores e Mundo. 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
1: Boa noite e bem-vindos.
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Mais uma vez, sejam bem-vindos. São os momentos iniciais desta edição do Agente Provocador na Antena 1. Nova semana e outro ciclo de canções, discos e nomes que aos poucos fazem a banda sonora alternativa de um ano que parece acelerar com a chegada de álbuns que há muito se fizeram anunciar. Como uma qualquer agenda, a música alternativa vai tomando aqui assim o seu lugar, ou seja, começa finalmente a tomar forma essa soma ordenada dos momentos mais notados e notáveis, episódios significativos no som, pelo qual 2025 será certamente recordado. A história do ano cresce e esta semana novos destaques no Agente Provocador. Em entrevista à cantora e música Maria João, já a partir de amanhã, ficaremos a conhecer não apenas as canções do seu novo disco Abundância, como algumas histórias dessa voz tão extraordinária que assinala em 2025 os seus 40 anos de carreira. O outro dos destaques do Agente Provocador é o novo álbum dos Throwing Muses, chama-se Moonlight Concessions e traz de volta um dos nomes fundamentais da história que escreveu alguns dos caminhos que o indie rock americano fez desde os finais dos anos 80 e o início dos 90. Primeiras notas hoje por conta de Bon Iver, que tem um novo disco, e a seguir então o disco da semana e a sua canção título Moonlight Concessions, eis o novo dos Throwing Muses. 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

são as primeiras no agente provocador e em 2025 a música pop mais alternativa passa por vários regressos, revisitações e até retrospectivas. E deste último fim de semana, a notícia e um disco novo de um clássico, de um verdadeiro clássico da indie pop nascida ainda nos 80s. Os Loft, de Peter Asher, têm finalmente, e ao fim de tantos anos, um álbum completo. Chama-se muito apropriadamente Everything Changes, Everything Stays the Same. Ao fim de quase 40 anos, eis que a música fica reunida numa coleção de canções que dão forma a um primeiro álbum, garantida a formação inicial do grupo, desde os dias em que assinavam pela editora Creation. Os Loft, com o incrível Peter Asher, cuja voz brilha nos temas mais tranquilos do disco. Hoje ouvimos o novo Storytime, o disco dos Loft já nos escaparates. Mais atrás, Moonlight Concessions, trata-se do disco da semana entregue pelos Throwing Muses, tantas vezes chamados como as Throwing Muses, muito à conta do maior protagonismo no feminino da banda, que teve nos rostos de Kristen Hirsch e Tanya Donnelly as suas principais referências. Chegámos a esta emissão com o novíssimo som de Bon Iver. Depois de Everything is Peaceful Love, há um novo single de avanço para o próximo longa duração do músico americano. Ouvimos If Only I Could Wait e a contribuição ali de Daniel Haim para este novo cartão de visita para Sable Fable, o próximo álbum de estúdio de Bon Iver, que tem edição marcada para 11 de abril. E a seguir chega-nos um novo EP de Marion Faithfull. A cantora, que morreu em janeiro, estava a preparar 4 novas canções que vão ser então editadas em junho com selo da editora Decca. Uma dessas canções vamos ouvir agora no agente provocador Burning Moonlight. Esta é Marion Faithfull em 2025.

Esta é Jeanne Bonjour, a cantora francesa que conhecemos há cerca de um ano através do EP Nouvelle Air. Bonjour está agora de volta, sob escuta hoje o belíssimo Les Lumières de la Ville, o novo single que anuncia então a edição do álbum de estreia da cantora, que promete explorar a canção pop que conta e canta a história mais universal do seu tempo. Ainda a passagem de Burning Moonlight, o tema título de um novo EP de Marianne Faithfull, uma edição, portanto, póstuma, com quatro novas canções em que a cantora trabalhava antes de morrer. Um dos lados do disco, reservado sobretudo à sua vertente mais pop, e o outro, evocando as raízes folk na carreira de Marianne Faithfull. A edição deste novo EP está então marcada para junho e dessa forma voltamos ao contacto com uma das mais importantes figuras da música popular dos últimos 60 anos. E a seguir, outra das novidades desta semana no Agente Provocador, o regresso do italiano Giorgio Poi.

E novamente da França, de exportação eletropop, o projeto Blasé em Ange, um dos momentos da compilação Blá Blá Blá Blá, um manifesto recheado de palavras e exploração das fórmulas pop em busca de território próximo do groove. Blasé a celebrar a sua visão generosa da pop, que assimila outras linguagens como o hip-hop, o R&B, o jazz e o funk, o disco e a new wave. Blasé é outra das apostas do Agente Provocador esta semana. Logo atrás, o italiano Giorgio Poi em Uomini contro Insetti, e a seguir, o resultado de uma nova ligação que junta em 2025 dois nomes de universos aparentemente diferentes. O primeiro, Etienne Cressy, um dos mais populares nomes do French Touch, um movimento que marcou ali assim essencialmente a segunda metade da década de 90, e Damon Albarn, o músico dos Blur, que agora aparece neste Rising Sun.

Sally Shapiro, da Nova Suécia Electropop, uma dupla que prepara a edição de um segundo disco de estúdio, Ready to Live a Lie, chegará em maio. Mais uma forte aposta da editora Italians Do It Better. Ouvimos o tema principal do novo disco, The Other Days, a evocar a era dourada do Italo Disco, suaves sintetizadores para vozes etéreas e bonitas. Mais atrás, o novo single do francês Etienne Cressy, o produtor e veterano DJ, um dos mais ativos e notáveis músicos do French Touch dos 90s, e que em 2025, com Rising Sun, convidou Damon Albarn, o músico e mentor dos Blur e dos Gorillaz, e o resultado é uma das mais belas canções desta semana no Agente Provocador. E a seguir, ficamos uma vez mais com aquele que é o disco da semana no Agente Provocador. Chama-se Moonlight Concessions, é o novo dos Throwing Muses.

São já as últimas notas desta emissão do Agente Provocador. Family and Friends é outra das canções que encontram no alinhamento de Shock Enough. O álbum de estreia da francesa Oclou foi disco da semana há poucos dias no Agente. Mais uma das marcas da França de exportação pop em 2025, atrás d'Hermini. Uma das canções que encontram no novíssimo dos Throwing Muses. O novo álbum responde pelo nome de Moonlight Concessions e este é o disco da semana, o disco que estará em máxima rotação aqui assim no Agente e com algumas pontes sobre um passado rico em marcas que deixou na canção indie pop do final dos anos 80 e até nos anos 90. Uma marca que deixou naturalmente histórias para contar, para ouvir aqui assim ao início de cada dia na Antena 1 e à saída hoje um disco que assinala os seus 40 anos sobre a sua primeira edição, gravado entre outubro e novembro de 1984, editado originalmente apenas em 1985. Birdie, Peter Gabriel. Ali estava a primeira ocasião em que o músico trabalhou, gravou com o produtor e multi-instrumentista franco-canadiano Daniel Lanois, que havia acabado de gravar The Unforgettable Fire com os U2. Lanois produziu ou co-produziu os álbuns So e Us com Peter Gabriel, e Birdie era a banda sonora do filme homónimo de Alan Parker, a história de um veterano do Vietnã que sonhava em voar. At Night, Peter Gabriel, Birdie, a banda sonora original do filme, um álbum que celebra então os seus 40 anos. Hoje com o som de Guilherme Marques, eu sou o Herberto Quaresma, boa noite e até amanhã.

0: 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Duas horas no continente e na Madeira. Uma hora nos Açores. Edição do jornalista Pedro Guilherme.
1: Ao longo de duas horas, o sistema informático do Centro de Orientação de Doentes Urgentes do Norte esteve em baixo e criou constrangimentos no atendimento de chamadas e acionamento de meios. O presidente do Sindicato dos Técnicos de Emergência Pré-Hospitalar conta à agência Lusa que o CODU Norte, no Porto, ficou sem sistema entre as 7h20 da tarde e as 9h20 da noite. Rui Lázaro adianta que durante este período foi decidido registar em papel as ocorrências e o acionamento de meios chegou a ser feito por Coimbra. O INEM confirmou à agência Lusa que o CODU do Norte esteve temporariamente indisponível. As causas estão a ser investigadas. Em comunicado, o INEM garante que esta falha informática não teve impacto na resposta prestada aos cidadãos. A Polícia Judiciária não encontrou ordem para deslocar o atrelado que foi parar às instalações da empresa do empreiteiro que fez trabalhos para esta polícia e também numa casa do Ministro da Administração Interna, Luís Neves, quando era Diretor Nacional da PJ. Segundo o Jornal Expresso, que cita uma fonte judicial, não existe qualquer comprovativo oficial entre os dados transmitidos pela PJ ao Ministério Público. O atrelado tinha sido apreendido numa operação de tráfico de droga em 2024. Foi encontrado a semana passada nas instalações da Constru Barcelos, empresa que teve contratos com a Polícia Judiciária na altura em que Luís Neves liderou a instituição. O empresário é também amigo do ministro. A Procuradoria-Geral da República já abriu um inquérito que está a ser coordenado pelo Departamento de Investigação e Ação Penal de Lisboa. Ora, Luís Montenegro recusa comentar, nesta altura, o caso do ministro da Administração Interna. Sublinha que é preciso aguardar a conclusão do inquérito do Ministério Público. Questionado por jornalistas, à margem de uma visita à Figueira da Foz, o primeiro-ministro garante que o governo está a trabalhar.
2: Sente o governo sem coordenação?
3: O governo está em grande forma, eu também estou, e estamos a trabalhar todos os dias, como vocês veem. Eu só quero é que vocês tenham pedalada para nos acompanhar, a noticiar tudo aquilo que nós vamos fazendo no dia a dia.
1: Luís Montenegro e o Governo com energia ao longo do verão, decorações do Primeiro-Ministro depois da cerimónia de início de construção de uma fábrica de componentes para centros de dados. O Ministro da Administração Interna diz que está disponível para tudo e repete que vai esclarecer tudo na altura própria. Luís Neves afirmou esta tarde sentir-se totalmente legitimado para continuar em funções.
4: Quero dizer que me sinto totalmente legitimado para continuar a fazer o meu trabalho. Eu estive aqui na qualidade de Ministro da Administração Interna. Se sentisse o contrário, não estaria aqui.
5: Portanto, Sr. Ministro, quando é que conta ter escolhendo?
4: Estou disponível para tudo. Muito obrigado.
1: O Ministro da Administração Interna, Luís Neves, esta quinta-feira, à margem de uma visita à sede da Liga dos Bombeiros em Lisboa. Porque continuam a ser detectados erros na correção dos exames nacionais, o movimento chumbado.pt, formado por alunos do ensino secundário, realiza logo à tarde uma manifestação nacional. Raul Nozol, deste movimento, dá alguns exemplos do que tem sido mais reportado pelos colegas.
6: Os principais erros têm a ver com a digitalização das provas. Nós temos alunos que têm, naquilo que seria a sua prova, folhas que não são suas, não estão lá a sua letra, as suas respostas. Nós temos folhas de continuação que estão digitalizadas, mas que aparecem manchas enormes em que é impossível ler o que é que está lá escrito, que foram digitalizadas dobradas e, portanto, é óbvio que não dá para ver o que é que está escrito. Esse tem sido o relato mais comum, mas ao mesmo tempo nós temos também estudantes que têm perguntas que estão efetivamente mal classificadas, nomeadamente perguntas de escolha múltipla, mas não só. Nós temos alunos que conseguem, pelos critérios de avaliação, ter a certeza absoluta de que a pontuação em certa pergunta seria maior do que aquela que efetivamente teve, e a pergunta que nós fazemos é se a avaliação daquela pergunta é efetivamente aquela que o professor queria dar.
1: Entre as exigências, os estudantes querem o regresso do modelo anterior em que os exames eram corrigidos em papel e não no formato digital.
6: Eu acho que nós temos que exigir que os exames da segunda fase e da época especial anunciada essa semana sejam corrigidos da forma que eram corrigidas no passado e que nunca deram problemas. Tem que voltar a ser em papel para nós garantirmos que pelo menos nesse período imediato não existam novos problemas. Eu acho que nós temos que exigir também que todos os alunos terão acesso igualitário ao ensino superior, e por isso eu acho que o Ministério da Educação tem que fazer o trabalho de alargar o prazo das candidaturas, porque nós tivemos alunos que só essa semana, como disse, receberam as suas provas.
1: Raul Nozolto, do movimento chumbado.pt, apela também aos estudantes estudantes do ensino secundário que se concentrem mais logo às 6 da tarde em frente ao Ministério da Educação em Lisboa. Termina esta sexta-feira a segunda fase dos exames nacionais do ensino secundário. Domingo, Simões Pereira já está em Lisboa, mas promete regressar em breve à Guiné-Bissau. O voo da TAP que transportou o opositor guineense e líder do PAIGC aterrou pouco depois das 11h30 da noite no aeroporto Humberto Delgado. Questionado pelos jornalistas sobre se tencionava voltar ao país, Domingos Simões Pereira diz querer continuar o combate assim que possível. O opositor guineense saiu esta quinta-feira da cadeia, onde estava em prisão preventiva, acusado de participação numa alegada tentativa de golpe de Estado. A autorização da Justiça de Bissau serve para o dirigente do PAIGC receber cuidados médicos, Carla Henriques.
7: Por não haver possibilidade de tratamento médico no país, o Tribunal Regional Militar decidiu suspender por 3 meses a prisão preventiva de Domingos Simões Pereira para que possa receber tratamento em Portugal. Domingos Simões Pereira está obrigado a abster-se de desenvolver qualquer atividade política ou partidária no decurso da vigência desta suspensão e no final do prazo será reapreciada a sua situação processual.
1: Domingos Simões Pereira é acusado pelo Tribunal Regional Militar da Guiné-Bissau de participação numa alegada tentativa de golpe de Estado em outubro do ano passado. Em comunicado, o gabinete do Ministro dos Negócios Estrangeiros português, Paulo Rangel, confirma que vai receber o líder do PAIGC por razões médicas e humanitárias. Nova noite de ataques dos Estados Unidos contra o Irão. Foram ouvidas explosões no sul do país, junto ao Estreito de Hormuz. As Forças Armadas dos Estados Unidos anunciaram uma série de ataques direcionados a alvos militares iranianos, um cenário que se repete diariamente há quase 2 semanas. E o secretário-geral da ONU alerta que o Médio Oriente está a sair do controle e à beira do inimaginável. Num dos últimos apelos, antes de sair da liderança da ONU, António Guterres pede mais diplomacia e menos armas. Luís Peixoto.
8: O secretário-geral da ONU avisa que a situação no Médio Oriente está a ficar descontrolada.
9: Os conflitos estão a aumentar em número, complexidade, duração e alcance. Observamos um alarmante desrespeito pelo direito internacional e a disseminação de impunidade. As violações ficam impunes. Cada violação não respondida torna-se um precedente para a seguinte. A confiança está a deteriorar-se e os acordos negociados estão a tornar-se cada vez mais difíceis de alcançar e manter. Quando as partes priorizam as soluções militares em vez dos acordos negociados, os civis pagam o preço mais elevado. Vemos isso claramente no Médio Oriente, com consequências devastadoras na região e em todo o mundo. A situação está a descontrolar-se, está à beira do inimaginável.
8: Durante a sessão do Conselho de Segurança, dedicada à resolução pacífica de conflitos, Guterres voltou a apontar à inação do órgão da ONU e lembrou que é ali que está a esperança da humanidade para pôr fim aos conflitos. No Médio Oriente, com a entrada em cena dos Houthis do Iémen, que atacaram 2 petroleiros sauditas, António Guterres aponta ao caminho da diplomacia.
10: Não
9: há solução militar para o conflito. Os combates devem cessar em toda a região. E os direitos e liberdades de navegação internacionais no Estreito de Hormuz e no Estreito de Bab el-Mandeb e nas suas imediações devem ser plenamente restaurados. A diplomacia é o único caminho a seguir.
8: Numa das últimas intervenções como secretário-geral num Conselho de Segurança, lembrou ainda a situação na faixa de Gaza, onde, apesar do suposto cessar-fogo, defendeu António Guterres, os civis continuam a pagar um preço elevado e Israel continua a aumentar o controle sobre o território.
1: Um dos últimos apelos de António Guterres, que termina um mandato na ONU no final de dezembro.
0: Edição do jornalista Pedro Guilherme. 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
12: A seguir, Alice Vilaça leva-nos a conhecer 2 portugueses no mundo, Inês Fonseca e Carlos Calafate.
13: Hoje
7: viajamos até ao país vizinho, vamos até à vitoriosa Espanha, que continua a afirmar-se no panorama desportivo internacional e que para milhares de portugueses é também o lugar escolhido para viver e trabalhar. Vamos conhecer duas histórias de vida escritas do outro lado da fronteira. A Inês Fonseca é de Lisboa, tem 39 anos, está em Madrid desde 2012, onde construiu a sua vida pessoal e profissional. O Carlos Calafate é natural da Póvoa de Varzim, tem 48 anos e está em Valência desde 2001. São mais de duas décadas de vida em Espanha. Inês e Carlos, bem-vindos a esta casa, uma casa que é também a vossa casa, a casa dos portugueses no mundo, na rádio. Antes de entrarmos nas vossas histórias, deixem-me começar pela atualidade, porque Espanha acordou, se é que se deitou, a celebrar um título mundial. Vocês gostam de futebol? Não gostam? Inês?
10: Eu gosto. Bom, quer dizer, não vejo muito futebol, mas eu acho que neste caso, quando o assunto é mundial, temos que ser de ver futebol. E é uma honra como portuguesa ter perdido contra o campeão do mundo. É uma dignidade diferente.
7: Carlos?
13: Pois, no meu caso, parecido à Inês. Eu não sou super fã de futebol, mas há momentos em que a pessoa tem de estar presente porque tem um impacto, afinal, nas nossas vidas, não é? E de tudo que está à nossa volta.
7: Bom, a Inês falava daquele momento. Nós fomos eliminados do Mundial de Futebol pela campeã em título, pela Espanha. Como é que vocês, portugueses, a viverem em Espanha há muitos, muitos anos, imagino que tenham um carinho grande por este país que é a vossa casa, como é que viveram este momento? Primeiro da eliminação de Portugal e depois o da vitória da seleção espanhola, Inês?
10: Bem, a eliminação, eu vi o jogo, lembro-me perfeitamente, numa esplanada em Madrid, com um brasileiro que vinha um bocado choroso do dia anterior e com um espanhol, portanto estávamos ali muito multiculturais e pronto, foi uma derrota em que, do meu ponto de vista, era um bocado um win-win, era se eu perder, é triste porque é o meu país, eu vou ser sempre mais portuguesa, obviamente, mas pronto, se tivermos que perder, que fosse contra a Espanha. E no caso de ontem, é engraçado porque eu tive que vir para Lisboa porque tocava num concerto aqui e estava com o meu namorado espanhol e ele disse, olha, temos que ver o jogo com os espanhóis. Então acabámos no centro galego, ali ao pé do Hospital de São José, em Lisboa, rodeados de espanhóis. E foi uma loucura, até não só pela vitória do ponto de vista de futebol, mas também pelo que ela significava, como a equipa jogou, o que a equipa representa, que é uma equipa muito diversa, que representa a pluralidade também de Espanha como país. E além disso também, não podemos deixar de mencionar que Espanha é campeã mundial, não só no futebol masculino, mas também no feminino, que é um acontecimento histórico nunca antes visto. Portanto, eu acho que foi ali um momento de euforia coletiva, em que eu era também ibérica como o presunto, como eu costumo dizer, de certeza que o Carlos me percebe.
13: Carlos. Claro. Pois, no meu caso, eu estava mais preocupado com o meu filho, era ver se ele vai ficar triste se ganhar Portugal. Não, mas para ele tanto fazia. Eu acho que ele ficava contente nos dois casos, pois ele é de nacionalidade espanhola, não é? Porque nasceu cá. Mas para ele também tanto fazia. E ontem ele até foi com uns amigos aqui para a praça da Câmara Municipal, onde tinha um ecrã gigante e estavam todos aí a ver o jogo, e eu vi desde casa, mantive a distância, não é, para deixar a juventude em paz. Mas quando foi no fim a celebração, eu também fui lá ter para ver como estava o ambiente e a festa, e realmente foi muito engraçado aquilo.
7: Ao fim de mais de 20 anos, e há pouco a Inês dizia, sou ibérica como o presunto, e apesar de não gostar muito do futebol, o Carlos dizia, também lá fui à festa, foi engraçado. Deu por si também a festejar?
13: Claro, claro, claro que festejei, e o ambiente é especial, ou seja, afinal as coisas têm a importância que as pessoas lhe dão, não é? E neste caso toda a gente estava ali muito feliz, e eu obviamente também estava feliz por eles, não é? Não tanto por mim, mas por eles, ver toda a gente tão alegre. Ainda por cima, pois na terra onde eu moro é a terra onde nasceu o Ferran Torres, que foi o herói da noite. Então podem imaginar o eufórico que estava todo mundo, porque são, pois, pessoas, vizinhos, que se calhar, pois, cresceram com ele, alguns estudaram com ele, não é?
7: E sentimos sempre orgulho quando vemos um filho da terra como herói nacional, não é?
13: Pois é.
7: Ó Inês, imagino que haja aí algum
14: entre aspas, amargo de boca por não ter passado a noite em Madrid.
10: Sim, tentei o meu melhor, porque o meu namorado, acima de tudo o meu namorado, que é espanhol, coitadinho, e veio aqui acompanhar-me no concerto, para ele, tentei que ele não estivesse muito triste, e foi muito engraçado, porque estávamos lá no centro galego e estavam todos os espanhóis eufóricos, ah, vamos todos ao Marquês de Pombal, então nós fomos para o Marquês de Pombal e não estava lá ninguém. Então foi muito engraçado, tirámos uma fotografia com, sozinhos no Marquês e depois fomos ao Galeto e comemos um grande bife e ficou tudo bem. E foi, olha, foi a maneira de celebrar à distância e, claro, tivemos sempre a acompanhar nas redes sociais, com vídeos de amigos, mensagens de amigos, ligámos ao pai do Sérgio. Deu para viver à distância, mas todas as imagens que eu vi de Madrid, aquilo era uma loucura, não é?
14: Em algumas imagens de festejos ouvi uma espanhola dizer que hoje, portanto, por estes dias, toda a gente celebrava com a mesma bandeira. Sabemos bem da diversidade das diferentes comunidades em Espanha. Vocês estão em comunidades diferentes. Também sentem isso, que neste momento temos uma Espanha pintada de vermelho e amarelo e está toda a gente unida em torno da seleção. O futebol tem esta capacidade, mesmo num país que tem as suas questões. Carlos?
13: Pois, eu acho que sim, não é? Eu sei que há zonas de Espanha que não são as onde nós moramos, nem Inês nem eu, que aqui tem o sentimento espanhol é mais forte. Se formos tipo ao País Vasco, à Catalunha, pois sabemos que aí há menos esse sentimento, mas quando chega estas alturas e eles veem, pois os seus jogadores estão ali, estão a representar a Espanha, e é impossível não apoiar, não é? Então todos vão a uma.
14: Inês?
10: Acho que, neste caso, se olharmos para os últimos anos da seleção espanhola, foi o ano em que a equipa da seleção foi a mais representativa das diferentes, dos diferentes tons do tecido de Espanha. Havia jogadores do País Basco, como dizia o Carlos, da Catalunha, de uma data de comunidades autónomas, que celebravam ser espanhóis, levavam a bandeira de Espanha, mas também levavam as bandeiras das suas comunidades.
14: Muitos deles tinham ontem a bandeira de Espanha, a bandeira das comunidades ao pescoço, não é?
10: Eu tenho a sensação que foi importante isso simbolicamente, até mesmo a própria história de uma série de jogadores, como o Lamine Yamal, vem de repente representar muitas formas de ser espanhol, mantendo essa unidade nacional e essa identidade do que é Espanha, mas também celebrando essa diversidade. Eu acho que houve, além da questão que o Carlos diz, de que um momento destes une sempre muito mais do que separa, acho que não é de desprezar a composição da equipa deste ano, foi capaz de celebrar muito bem essa diversidade e muita gente que se calhar não se revia necessariamente na equipa da seleção, este ano reviu-se mais que nunca e há muita gente a falar disso, e eu acho que isso foi o mais bonito da vitória, no meu ponto de vista.
14: Bom, e agora Espanha estará certamente em festa durante os próximos dias. Espanha está aqui tão perto e tem as suas diferenças em relação ao nosso país. As vossas histórias passam por sair, mas ficar perto de casa. Escolher Espanha, Carlos, foi uma decisão consciente ou uma oportunidade que apareceu em 2001? Já lá vão 25 anos, não é?
13: 25 anos, pois é. Eu no meu caso, não foi uma escolha premeditada, simplesmente pois foi o amor, não é? Pois casei-me com uma valenciana e pois normalmente tira um bocado para a terra da mulher, não é? É visto a todos os homens que há perigo. Costuma acontecer isso. E pronto, cá vim ter, ao princípio, pois custa um bocado integrar-se, não é? Numa sociedade totalmente diferente, mas depois com o passar dos anos dei-me conta que consigo integrar-me aqui muito bem, que sinto-me feliz com o meu trabalho, com o estilo de vida de cá. Só agora no verão é que queixo-me um bocado do calor, preferia estar na pova lá fresquinho, mas de resto nenhuma queixa, aqui realmente é um bom sítio para viver.
14: Bom, e com esse condimento particular que é o amor, quando chegou a Valência há mais de 20 anos, normalmente a gente sabe ou espera que o amor seja para a vida toda, imaginou que ao fim de 25 anos a história ainda

0: malas e bagagens.
1: Eu, por acaso, não conhecia muito Espanha. Tinha estado em Barcelona na viagem de finalistas, mas eu tenho uma história parecida com o Carlos, que eu também fui porque me apaixonei por um madrileno. Portanto, no meu caso, não prevaleceu a terra da mulher, infelizmente, mas pronto. Mas não me vou queixar porque tenho uma boa vida, mas eu também não sabia bem o que esperar. Fui para lá porque me apaixonei por um madrileno. Também, como o Carlos, acabei a divorciar-me, portanto, acho que temos uma amostra estatisticamente extrapolável de que de Espanha nem bom vendo nem bom casamento. deixamos aqui o aviso estatisticamente comprovado. Eu acho que o que mais me surpreendeu foram duas coisas. Por um lado, havia muita gente, não sei se isso aconteceu, Carlos, muita gente me dizia: ah, vais para Madrid, isso é como ir para o Porto. Não, é outro país, é outra língua. Nós perdemos uma série de referências identitárias, não é? A tua língua, as tuas pessoas, os horários, a comida. É outro país, é uma imigração, mesmo que não haja tantos quilómetros a separar-nos. E por outro lado, eu acho que também tinha aquela expectativa, talvez injusta, não é? De que eu ia chegar e ia ter imensos amigos logo, que iam todos beber cervejas e comer tapas comigo, e não foi assim. Realmente é preciso, não, os espanhóis são efetivamente muito sociais, muito abertos, muito divertidos, mas custa chegar a uma certa profundidade. É muita festa, mas depois aquela intimidade, digamos, de uma amizade, costuma um bocadinho a construir, e pronto, aos poucos, com os anos, fui fazendo aquilo que o escritor Joel Neto descreve tão bem, de fazer a nossa casa em casa alheia e aprender a ser visita na nossa própria casa, que eu acho que é o trabalho mais difícil de um emigrante. E aos poucos foi correndo melhor e continuo lá, já passaram quase 15 anos, portanto, estou como o Carlos também. Acabou o outro amor, mas começou o amor pela terra e por este binómio de vida entre Lisboa e Madrid.
0: Até pegando naquilo que a Inês estava a dizer, que ir para Madrid é como ir para o Porto. Acham que, por ser o país vizinho, às vezes subestimamos o quanto Espanha é diferente de Portugal? Carlos?
2: Eu acho que sim. Também há muitas Espanhas, realmente, não é? Ou seja, eu sou do norte, então eu de pequeno ia muito à Galiza, e a Galiza, pois, engana. Engana no sentido que não é representativa do resto de Espanha.
0: Uhum.
2: Então, lembro que os galegos até pediram pertencer à comunidade de países lusófonos, não é? E eles sentem-se muito próximos a Portugal, e a opinião dos portugueses, especialmente do norte, quando criticam espanhóis e tal, é sempre com a imagem dos galegos, não é? Quem temos ali
0: mais
2: perto.
0: Mais próximo.
2: Então, quando eu vim para Valência, cá ninguém conhecia Portugal. Ninguém reconhecia o meu sotaque. Diziam: ah, Portugal, sim, já me falaram que é um país bonito e tal, e que há galinhas por aí a correr pela rua e tal, mas nunca tinham vindo, ou se calhar conhecia só uma pessoa ou duas que tinham visitado Lisboa. Então, pronto, foi uma experiência diferente, mas eu sempre me senti cá bem recebido. É certo, como diz a Inês, que fazer amizades já depois, quando uma pessoa é adulta e muda completamente para outra cidade, não são o mesmo tipo de amizades com aqueles miúdos pequenos com que tu ias à escola primária ou que estudaste, não é? As amizades que eu tenho mais fortes continuam a estar na Póvoa de Varzim, que são os meus amigos da juventude, não é? Então aqui, pois, vais criando outro tipo de amizades, pois muitas vezes no entorno do trabalho ou alguns vizinhos, mas não é tão forte como uma amizade que tu tens de pequeno. Eu acho que isso aí é impossível conseguir.
0: Inês?
1: Eu, nesse aspecto, tenho uma experiência diferente, no sentido em que no início me custou, mas depois o que me foi acontecendo ao longo destes 15 anos foi um bocado ter essa noção de que, como eu não tenho a minha família nem o meu sistema de apoio em Espanha, quase que criei uma família diferente com pessoas. Por exemplo, no caso de Madrid, não sei se é igual em Valência, mas em Madrid há imensa gente que não é de Madrid. É a capital do país, portanto é uma cidade de novos começos, é uma cidade de oportunidades para as pessoas fazerem as suas vidas. Então há muita gente que não é de lá e tenho muito bons amigos. Tenho um super amigo, por exemplo, que é o Tony, que é de Barcelona, e quando ele vai ao hospital sou eu que vou com ele e vice-versa. E é um bocado essa família também reinventada que eu acho bonito ter descoberto isso ao ter perdido as minhas referências todas. Não sei, acho que é diferente. E estou de acordo que se subestima um bocadinho a experiência de emigrar. Não é um choque cultural como seria se calhar com outros países do mundo, mas não é tão parecido como as pessoas pensam.
0: Carlos, o que é que mais gosta de viver em Valência?
2: Pois, muitas coisas. Para começar, é uma cidade magnífica, e eu que trabalho na universidade dou-me conta disso, porque recebemos muitos alunos do estrangeiro, não é? De toda a Europa, e eles ficam todos apaixonados por Valência, às vezes até demasiado apaixonados, e deixam de aparecer lá nas aulas.

0: aulas, não é? Preocupa-me um bocado, mas gosto muito da cidade. E eu não sei, pois, para os ouvintes que nunca vieram cá a Valência, é a terceira maior cidade de Espanha, não é? Depois de Madrid e de Barcelona. E é uma cidade muito plana, não está tão saturada de turistas nem de tráfico como Madrid e Barcelona. E tem muito boa praia, tem uma praia espetacular, não é? Não é preciso ir às Caraíbas, é que temos um mar que a 26 graus, que a Inês deve saber, pois o pessoal de Madrid adora vir para cá, para a costa de Valência, para cidades tipo Gandia, e também os portugueses gostam muito de vir a Benidorm, que também pertence à comunidade valenciana, não é? Eu também vinha cá de pequeno. Então, é uma cidade, pois, isso, muito agradável, também bastante multicultural, com comida que para um português, pois, dá para adaptar-se, porque há muito arroz, não é? Valência é a terra do arroz, aqui nasceu a paella e o melhor arroz das plantações aqui são da zona da Albufeira, pois, que é uma lagoa enorme que nós temos na parte sul. Então temos uma comida bastante boa, também o presunto, não é? Isso nunca falta, e a tortilha espanhola. A única coisa que, a nível de comidas, que eu noto que falta, são os nossos doces. Como Portugal, não, acho que nenhum lado se consegue comparar em termos de doces. Aí, pois, há que fazer qualquer coisa para solucionar esse problema, a trazer mestras da culinária para cá, para Valência, e talvez para Madrid, para fazer,
1: não é? A Inês foi concordando. Madrid tem fama de nunca parar, é mesmo assim?
2: É mesmo assim, há a famosa frase do Madrid me mata. Eu estes anos em Madrid vivi sempre um bocadinho fora do centro, mas suficientemente perto do centro para poder ir de transporte público rapidamente. Mas gosto de estar um bocadinho alheada. E eu acho que aquilo também que é mais apaixonante de Madrid, que eu acho que é o que me continua a lançar as garras e por isso é que eu continuo lá, é que é uma cidade que nos convida constantemente a descobrir, confrontarmos connosco próprios, descobrir o que é que somos, afinal, realmente. Eu acho que é uma cidade que te dá o espaço para também viveres em todo o esplendor a vida cívica, a vida social, a própria identidade. Ninguém está a olhar para como é que nós estamos vestidos, o que é que, enfim, é uma cidade enorme, nota-se que estamos na capital de Espanha, há movimentos enormes como o Orgulho em julho, por exemplo, é uma coisa multitudinária que vale a pena ver. Isso é o que eu mais adoro em Madrid, é essa expressão tão forte e tão massificada de tudo, movimentos sociais, acho isso apaixonante. E há uma efervescência cultural que eu, por exemplo, como música, vejo que há sempre espaço para mais concertos, há sempre público, mesmo que haja 20 concertos ao mesmo tempo na mesma rua. Há sempre gente, há sempre vontade de sair, há uma atitude cultural que eu não vejo cá tanto e que é o que mais me apaixona neste país.
1: Quer um, quer outro, já falaram aqui da vossa vida profissional. O Carlos trabalha na universidade, quer falar-nos um bocadinho do projeto que tem em mãos?
0: Eu comecei cá em janeiro de 2002 com uma bolsa para fazer o doutoramento, não é, na parte informática das redes. E depois em 2005 já tinha conseguido entrar como professor, em 2018 passei a ser professor catedrático e pronto, estou muito bem integrado num excelente grupo liderado por um italiano, também não é espanhol. E também veio para Valência porque se casou com uma valenciana, só para confirmar em geral a regra. E pronto, nós na parte de investigação, pois, trabalhamos em muitos aspectos diferentes. Agora temos em mãos projetos de proteção de parques naturais e estamos, por exemplo, a utilizar drones para vigiar, digamos, a presença de aves, para estudar, pois, padrões de migração, e isso, pois, tanto na comunidade valenciana como também na comunidade de Aragão, junto com a Universidade de Saragossa, não é? Uhum. Estou muito entretido aqui em Espanha, também agradeço que seja relativamente fácil conseguir financiação para a investigação, que os meus colegas de Portugal costumam se queixar sempre mais nesse sentido, não é? E pronto, isto é um bocado o meu trajeto por cá.
1: A Inês, há bocadinho falou da música, neste momento a dedicar-se 100% à música ou tem outros projetos profissionais em mãos?
2: Tenho uma colega que me chama a Barbie Profissões, ou uma mulher do Renascimento, mas eu tenho equilibrado os dois ofícios desde sempre, na verdade, porque eu cresci a estudar música e fiz música desde sempre e trabalhei em música desde sempre, mas trabalho em marketing também. Uhum. Há 18 anos. trabalhava já em multinacionais aqui em Portugal e quando fui para Espanha fui trabalhar para a Lego, depois estive numa série de empresas diferentes, continuo agora a trabalhar para os Whiskies e mantenho essa atividade em paralelo da música e gosto da... Tive muitos dilemas muitas vezes, não é? Devia fazer só uma ou não, mas... Com o tempo fui-me tornando até ativista dessa possibilidade de nós equilibrarmos mais do que um ofício, ser excelentes nos dois ofícios, se for a forma de vida que faz sentido para nós, não é? Portanto, eu continuo a trabalhar, tenho uma posição de direção numa multinacional e também sou compositora, cantora, tenho lançado discos, faço concertos, tanto em Espanha como em Portugal, e enquanto o corpo me deixar, eu vou continuar a fazer as duas coisas e a tentar abrir caminho para outras pessoas que se calhar acham que não podem, e para saberem que podem e que é possível e que é ótimo, e cada um tem que fazer um bocado o que quiser.
1: E dizia há pouco, e dizia logo no início da nossa conversa que perdeu a festa em sim. Espanha porque veio para Portugal para dar um concerto.
2: Sim.
1: Então, exato, e quem quiser ver estes dias ou ouvir estes dias, é possível? É só hoje? Vai ser nos próximos dias?
2: No dia 22 vou tocar em Lisboa, não é um concerto inteiramente meu neste caso, na semana passada sim, mas faço parte de um concerto maior com o meu pai, que é o Silvestre Fonseca, que é guitarrista. Pronto, se me seguirem no Instagram, a Inês Fonseca, sou fácil de encontrar, tenho lá sempre as minhas datas e agora estou a organizar também outros futuros concertos para Lisboa, mas eu não tenho data. Por isso eu acho que o mais seguro é seguir-me por lá e ver, tanto em Madrid como em Lisboa, quando é que há concertos.
1: Para poder ouvir, é seguir a Inês. Nesta relação e nesta quase dicotomia entre Portugal e Espanha, e há pouco usamos aquela expressão de Espanha, nem bons ventos, nem bons casamentos, há uma rivalidade que os portugueses imaginam existir, ou isto é mais mito entre portugueses e espanhóis? Carlos?
0: Pois, da minha parte, aqui em Valência estamos tão longe que não há nenhum sentimento de rivalidade. Quase não há quase sentimento. Sabem que Portugal existe, mas não é como na Galiza, não é que eles sentem muito próximo e sempre pode surgir aí algum tipo de rivalidade, mas cá em Valência... Não há nenhum sentimento desse estilo que eu tenha detectado nunca, não é? Se calhar quando há algum jogo de futebol, pronto...
1: Com o futebol, a rivalidade aumenta um bocadinho.
0: Quando entro no trabalho e dizem, e Portugal perdeu, não é? Mando logo dizer-me, olá, então, olha, Portugal ontem não teve fino, não foi? Mas também quando Portugal ganha, pois eu também me rio.
2: Claro.
1: Inês?
2: Eu lembro-me quando vim para cá, surpreendeu-me, tinha uma ideia de que Espanha não nos tinha muito boa conta, porque efetivamente eu acho que também ao longo das décadas vimos alguns espanhóis vir para Portugal com um certo nariz empinado e um pouco uma sensação de superioridade, mas é verdade que quando vamos para a Espanha e começamos a viver lá, vemos que eles nos adoram. Eu aí tive a mesma experiência com o Carlos, de repente era quase, quando viam que eu era portuguesa, até me tratavam melhor. Então, mas fica com o meu número, não vais tu precisar de alguma coisa, etc. E isso é certo que eles gostam muito de nós. Agora, também é verdade que há duas coisas que às vezes me irritam um bocadinho. Uma é, quando eu fui para lá em 2012, e o Carlos também falava disso há 20 e tal anos, ninguém queria saber de Portugal, ninguém achava Portugal o máximo, ninguém queria saber de Portugal, ninguém achava Lisboa o máximo, e hoje em dia, como ficou tão na moda Lisboa e Portugal, já de repente os espanhóis dizem, ah, Portugal, uau, é portuguesa, e isso às vezes é, fico contente porque finalmente vê-se Portugal com todo o valor que Portugal tem, e Lisboa, eu como lisboeta também fico orgulhosa. Por outro lado, é tipo, ah, ok, agora vês assim porque está na moda, mas na altura, quando eu vim para cá, ninguém queria saber de Portugal. E depois também está sempre aquele típico comentário, não sei se o Carlos já ouviu alguma vez, que é, ah, não, nós devíamos era ser todos o mesmo país, não sei o quê. Eu digo, ah, claro, diz isso porque és espanhol. E os teus reis tentaram isso várias vezes, mas eles acham imenso que nós queremos imenso ser todos parte de Espanha, e às vezes tenho que lhes chamar à razão e dizer, olha, ninguém em Portugal anda a dizer, ai, que vontade de ser parte de Espanha, não ser um ou outro iberista, primo do Saramago. Eu acho que é uma coisa que é o típico comentário do espanhol, viemos ser todos, não, era o mesmo país. Eu digo sempre, pá, não, se calhar não, não me achar muita graça. Então eu tenho esses mixed feelings, mas no geral eles adoram-nos e eu adoro-os, e por isso é que fazemos um matrimónio tão feliz, eu e o país, não eu e os espanhóis, claramente.
1: Mas sentem que os espanhóis nos conhecem bem, conhecem bem o país. O Carlos dizia que quando chegou a Valência achavam que em Portugal as galinhas andavam à solta nas estradas. que ideia que eles têm hoje em dia? Passados 20 anos, provavelmente o Carlos também foi, pelo menos à sua comunidade mais próxima, ensinando o que é ser português e o que é Portugal, mas que ideia é que têm do nosso país?
0: Pois, com o tempo foi mudando, não é? Então, hoje em dia também há mais facilidades, há voos diretos, que ajudam muito, voos diretos baratos, porque quando eu vinha cá, no ano 2000, era tipo 400 ou 500 euros a viagem, não é brincadeira, não é? E hoje em dia, se calhar por 50 euros, consegues arranjar um bilhete, então o pessoal depois anima-se mais a ir a destinos que não são aqueles que na sua cabeça são os ideais, como Paris, Londres ou Roma, não é? Começam a viajar mais e dizer, por que não vamos a Portugal? Agora realmente começam a ir e toda a gente que eu conheço que foi tanto ao Porto como Lisboa, todos me disseram que adoraram. Adoraram o país, adoraram a comida, que as pessoas são muito simpáticas, que entendem espanhol. Ficam contentes porque entendem espanhol, porque os espanhóis falarem inglês...
1: Não nos entendem, não é?
0: Custa um bocado,
1: e eles
0: não
1: nos entendem a falar português, não é? Ou pelo menos é essa a ideia que nós temos. Se falamos em português, eles dizem, não te entendo.
0: Não entendo, mas os portugueses têm mais facilidade com as línguas, então mais ou menos conseguimos falar em um portunhol que eles já conseguem entender. Então também isso faz com que se sintam mais cómodos, não é?
1: Uhum.
0: Toda a gente, pois, adora... A viagem que fez a Portugal, sempre me vem dizer que maravilha e tal, e às vezes também me pedem a recomendação de que visitar, então eu já tenho apontado como um roteiro, já me pediram tantas vezes, então já tenho preparado até com coordenadas GPS e tudo, depois estaciona aqui, visita isto.
1: Uau.
0: E tal, e tudo muito organizado.
1: Inês, falava disso há pouco, não é? De Lisboa estar na moda e, portanto,
2: Sim.
1: passaram a olhar para Portugal ou para Lisboa com outros olhos. Sente também que passados estes 15 anos que nos conhecem um bocadinho melhor?
2: Eu penso que necessariamente nos conhecem melhor porque nos visitam mais e é o que diz o Carlos. Eu acho que uma das coisas maravilhosas de ser portuguesa em Madrid ou em Espanha é que qualquer pessoa tem uma história para contar sobre Portugal. É impressionante. Ah, és portuguesa, olha, eu há não sei quantos anos fui a não sei onde. Eu acho que isso é espetacular e ninguém tem uma palavra má sobre a sua experiência em Portugal. Agora, também é certo, mas eu acho que isto não é exclusivamente dos espanhóis, tem alguns lugares comuns, não é? Sobre nós, os portugueses são todos tristes, o fado é muito triste, são todos não sei o quê, mas eu acho que nós também fazemos isso ao contrário, achamos que em Espanha só se comem fritos e que os espanhóis todos andam vestidos de semelhanas e vão aos tours e realmente... Isto acontece entre todas as culturas, não é? Eu também tento às vezes desmontar isso, não é? Por exemplo, o fado, temos fado corridinho, que é alegre, temos fado triste, o flamenco também é uma grande tristeza, muitas vezes estão ali, ai! Ou seja, a nossa cultura é tão rica e tão dinâmica dentro do espectro da alegria e da tristeza como eles. Agora, também acho que nós temos uma certa abertura a viver a melancolia em toda a sua beleza, que eles também às vezes faltam-lhes um bocadinho e acho que também aprendem isso um pouco de nós, da mesma forma que nós aprendemos deles também essa alegria, essa expressão sem espartilhos, não é? Culturalmente. E acho que nos vão conhecendo melhor e temos que continuar a desmontar lugares comuns para todos os lados, nós também somos culpados.
1: Vocês ainda se sentem imigrantes? Sentem-se parte local do país onde vivem? Em Espanha são os portugueses, em Portugal são os espanhóis. Como é que se vive esta relação quando se vive tanto tempo num outro país? Carlos?
0: Pois, eu no meu caso sinto-me que já não pertenço a lado nenhum, Alice. E eu sinto-me como cidadão do mundo, aliás, pelo meu trabalho, pois tenho de viajar muito para conferências, não é? Por todos os países, não só da Europa, como do resto do mundo. E é muito bom para te abrir a mente, não é? E ver que há mil maneiras de fazer as coisas, há mil maneiras de entender a vida, mas chega um ponto em que às vezes sinto-me um bocado perdido, não é? Ou seja, sinto que, afinal, não falo bem nenhuma língua. No trabalho falo em inglês e depois o resto do tempo em espanhol, poucas vezes em português, mas era a única língua que eu realmente falava bem. Mas depois de 25 anos cá, a qualidade começa a piorar, não é? Como seria de esperar. E esse sentimento de pátria também se começa a perder um bocado, não é? Então, Portugal é onde está a minha família e onde eu vou de férias. Esse sítio tão bom para ir de férias, não é? E eu vivo cá, mas nesta terra onde eu moro, pois, aliás, que eu moro numa terrinha muito pequenina, não é? Que não está cheia de estrangeiros, como no caso da Inês, aqui são todos valencianos da terra, que falam valenciano, não é? Então, por exemplo, meu filho integra-se super bem. A mim custa-me mais, não é? Porque eu não nasci cá, então não tenho esse sentimento de que também sou espanhol, não tenho sentimento que sou realmente de nenhum lado. Eu não sei se acontece isto a mais alguém, mas é um bocado estranho.
1: Inês?
2: Sim, eu acho que identifico-me, não é, com essa sensação de ser dos dois lugares e de nenhum deles, não é? Eu costumo às vezes sentir e tento falar sobre isso, que nós agora já estragámos tudo, entre aspas, já nos metemos numa malhada da qual é muito difícil sair ileso. Por exemplo, eu às vezes penso, olha, gostava de voltar para Portugal. Quando fui para a Espanha tive um luto enorme por deixar Portugal, por muito que eu venha muitas vezes e tento vir uma vez por mês, mas perto da cotidianidade, e às vezes penso, se eu for para Portugal agora vou ter um luto também, porque fiz a minha vida em Madrid. Tenho o dobro de vida adulta vivida em Madrid do que em Portugal, por exemplo. E é verdade que há aí uma embrulhada em que nós já nos metemos e que não tem solução ilesa, mas eu, no meu caso, sempre fui muito consciente daquilo que significava emigrar e, por exemplo, só leio livros em português, nunca abri nenhuma exceção em 15 anos, só leio livros em português, é a minha regra, e isso ajuda-me a manter o idioma um bocadinho mais intacto, o vocabulário, tento falar com as pessoas, tento vir muito. Tive a oportunidade, por exemplo, de ir para outros países trabalhar, obviamente, e nunca quis porque eu conheço-me bem e sei que sou uma pessoa de raízes. Portanto, para mim, estar em Espanha faz sentido porque eu estou a criar raízes em Espanha também. Não sou não gostava de ter uma vida nómada, de andar de um lado para o outro. Tenho raízes em Espanha e também sempre pensei que ou a pessoa também se entrega a esse processo de enraização ou nunca está bem num lado nem no outro. Mas ao mesmo tempo nunca me quis desligar nada de Portugal. A minha identidade, sempre que eu me apresento a alguém, é olá, eu sou Inês e sou portuguesa, sempre. E também uma coisa que eu acho importante é não perdermos essa noção. Eu, por exemplo, que estou no mundo corporativo, em que há gente de todo o mundo e as pessoas às vezes gostam muito de diferenciar se é imigrante ou expat, e eu acho que nós temos sempre que ter noção que somos só mais um imigrante. Há uma comunidade de milhões de imigrantes portugueses por aí fora, com ofícios diferentes, nós somos mais uns, e eu acho que ter essa noção e não perdê-la é muito importante para não termos, nunca nos esquecermos dos nossos privilégios também, daquilo do tecido de portugueses fora do qual fazemos parte. Eu, para mim, isso é muito importante e faz parte da minha forma de viver esta dicotomia.
1: O que é que Espanha vos ensinou que Portugal não vos teria ensinado? Eu sei que é difícil responder esta pergunta porque estão fora há muitos anos e certamente seriam pessoas diferentes se tivessem cá ficado. Mas quando se faz este exercício, não é? Eu estou neste país há X anos. O que é que este país me ensinou? Carlos?
0: Eu não sei se vão gostar os portugueses de ouvir a minha resposta.
2: Mas vão sobreviver.
0: Mas vão sobreviver. Olha, foi assim, o que mais me estranhou quando vim para cá é que a maneira de tratar as pessoas era sempre por tu, e isso fazia-me sentir-me muito próximo. Então, eu vinha da universidade, não é? Lá do Porto, e pois nós já sabemos que em Portugal pois falas, tratas os professores por senhor professor, sou doutor e tal. E cá em Espanha, não, os meus diretores de tese dizem, pois, a mim tens de me chamar Pietro e Manuel. Não é? E ninguém te chama senhor doutor, ainda que tenhas um doutoramento, não é? Toda a gente chama pelo nome. E isso ajuda a romper barreiras a nível social. Porque eu notava, pois, quando estava em Portugal, pois, se uma senhora, por exemplo, era uma empregada que ia limpar a casa, não podia ter realmente uma amizade com alguém a quem chamava senhor doutor ou senhor doutora. Porque havia essa barreira social, uhum. Quer dizer, estás num nível de vida muito diferente, nós não vamos poder ter uma amizade. Ou seja, há uma relação, mas essa amizade tão próxima parece que nunca vai chegar. E eu aqui achei isso mais engraçado, especialmente em terras pequenas como a que eu moro, não é que as pessoas às vezes comem no meio da rua, coisa que em Madrid, Inês, não se pode fazer, mas aqui dá. Põe-se uma mesa grande no meio da rua, à fresca, não é? Aqui diz jantar, não é? No fresco. E o pessoal, pois, pode ser qualquer profissão, não é? Pode estar aí a juntar engenheiros, médicos, arquitetos com a pessoa que limpa a rua, não é? Ama de casa, qualquer profissão, não há nenhuma diferença a nível social, pelo menos em terras pequenas. Eu não sei, se calhar, depois, se for a Valença, que já é uma cidade muito grande, a relação entre as pessoas já não é essa, não é? Mas aqui eu vivo em primeira mão é a relação em cidade pequena, e onde moro não chega a 8 mil pessoas, não é? Ainda estamos ao ladinho de Valença, não chega a 8 mil, e achei isso muito interessante, não é? Que realmente o nível social não é que tem de ditar as tuas amizades. E isso gostei, e acho que isso é uma lição que Portugal devia aprender.
1: Inês?
2: 100% de acordo com o Carlos. Eu assim que ouvi a pergunta, foi a primeira coisa que me veio à cabeça, foi esse tratar por tu, o não haver doutores, engenheiros, mesmo no mundo corporativo, não existe. Ninguém se trata por você, ninguém é doutor isto. Aliás, faz muita confusão quando de repente recebo uma chamada de Portugal, de alguma agência ou algo, e dizem, ah, doutor Inês, você... faz muita confusão e far-me-ia muita confusão voltar para Portugal agora e trabalhar num contexto corporativo português, não vou mentir. E eu acho que, além de toda a análise que o Carlos fez, que eu subscrevo integralmente, o que eu também aprendi com esta forma espanhola de se nivelar através da linguagem, porque acho que às vezes subestimamos o poder da língua e da linguagem, aquilo que não se diz, não se verbaliza e não se vocaliza, não existe. Portanto, ao vocalizar um tratamento nivelado para toda a gente, estamos a mudar a própria realidade, não é? Não quer dizer que em Espanha não haja pessoas classistas, também há, obviamente, não é? Não é um país perfeito. Mas é verdade que há um nivelamento aí, e aquilo que eu aprendi com isso também é que é preciso ter-se uma grande autoestima e uma grande segurança do nosso valor e uma grande elevação para não procurá-la nas palavras e no comportamento. Ou seja, não há nada mais elevado do que ter noção de que estamos todos com os pés no mesmo chão. E isto eu aprendi em Espanha. E soa-me muito coerente com aquilo que eu sempre senti na minha vida e que eu aprendi em casa, mas eu acho isso espetacular. Eu vejo aqui ainda muito, quando às vezes visito empresas ou vou a sítios e vejo, ah, doutor, como é que está? Acho que é uma forma de marcar uma distância, e eu acho que quando tu tens real elevação, não precisas marcá-la, porque tu sabes o que és, sabes a grandeza que tens por dentro, e tanto é verdade o que o Carlos diz, que o meu namorado atualmente, por exemplo, é condutor de autocarro da Carris, digamos, de Madrid, e há muita gente que fica chocada, como é que ela, que é tipo diretiva de uma empresa multinacional, e não faz sentido, claro, para mim não me entra na cabeça essa questão, não é? Mas há pessoas que questionam, ou que ficam um bocado chocadas, dizem, não, diz a verdade, mesmo em Espanha, também no contexto corporativo, ainda existe um pouco essa... Mas eu acho que essa elevação... de não estar a querer marcar distâncias porque não faz sentido e não existem. Espanha já aprendeu, e para mim é grande disciplina da escola que nós não continuamos a chumbar. E faz muita confusão.
1: Quando olham para o futuro e tendo em conta que tanto tempo da vossa vida já foi vivido nesse país, e há pouco a Inês até usava a expressão luto, quando saiu de Portugal teve que fazer algum luto, e sair de Espanha também vou ter que o fazer. Isto significa que o futuro vai passar por Espanha, é em Espanha que se vê nos próximos anos, Inês?
2: Eu diria que tenho a certeza que o futuro passará por Madrid e Lisboa. Continuo a alimentar a ideia da possibilidade de, nesse binómio, eu ir de vez em quando mudando de lado no Cissó, no recreio, não é? Mas por agora continuarei em Espanha, mas sempre com este equilíbrio que consegui mais ou menos construir ao longo dos anos de... ter sempre possibilidade de vir cá muitas vezes, tenho aqui um apartamento ao pé do mar, manter este equilíbrio. Eu por agora não vou mudar a configuração da coisa, mas no futuro também gostava de poder passar aqui uns anos em Lisboa, mas mesmo assim continuaria a ter o pé em Madrid. Portanto, eu acho que vai passar sempre pelas duas cidades, talvez com equilíbrios diferentes da balança.
1: Carlos?
0: Eu, no meu caso, a diferença da Inês, pois eu tenho filhos cá, não é isso? Pois, ata a pessoa à terra. Mas e se os meus filhos saem como eu e também querem ir para outra terra, não é? E se querem ir para Portugal, por exemplo?
1: Podem se apaixonar por uma portuguesa.
0: E depois, onde é que eu vou, não é? Ou se decidem ir para a Austrália. Então, a pessoa nunca sabe, não é? Então, o futuro dirá, mas eu, pelo menos de vez em quando, eu preciso de ir a Portugal. Não é? E respirar ar fresco lá do norte, do Atlântico, e recarregar as minhas energias. Não sei, ainda não sei o que é que vou fazer exatamente no futuro, vai depender isso do resto da família, mas tenho um pé em cada lado e tudo é possível.
1: Bom, antes de fecharmos, perguntas para respostas rápidas. Um local a visitar em Madrid, Inês?
2: Vou dizer o primeiro que me vem à cabeça. A loja do Lardi, Lardi, L-H-A-R-D-Y, que é ao pé da Praça do Sol. No andar de cima é um dos restaurantes mais antigos do mundo, em que servem um cozido comido por reis e é um restaurante assim todo arranjado. E no andar de baixo tem o que eles chamam a loja, que é um género de loja de doces, salgadinhos, tudo muito belle époque, assim uma certa decadência linda do passado, em que servem um caldo, que é muito conhecido, e eu acho que toda a gente devia passar por lá, beber um caldo, viver aquele momento. Eu adoro lá ir sozinha, diria que esse é o sítio obrigatório onde eu tento sempre levar as pessoas.
1: Carlos?
0: No meu caso, não vou dizer nada referente à cidade de Valença, que é onde automaticamente os turistas costumam ir, então vou sugerir ir a El Palmar, que é uma pequena cidade de pescadores que está metida na Albufeira de Valência. Lá foi onde nasceu a paella e lá é onde se produz o arroz e onde se faz as melhores paellas de toda a Espanha, não é? Então, recomendo ir lá e dar um passeio de barco na Albufeira ao fim da tarde, com o pôr do sol, não é? Podemos estar a ver aí flamingos a voar, milhares de flamingos, é uma experiência fantástica, e a maior parte dos turistas não tem essa experiência, porque não é tão fácil chegar lá, não é? Então fica aqui a minha recomendação.
1: Bom, a minha segunda pergunta para resposta rápida é um sabor, mas quer um quer outro já falaram de gastronomia. A Inês falou do caldo e o Carlos falou da paella. Mantêm estes sabores ou há algum outro sabor a provar quando se visitam os sítios onde moram? Inês?
2: Para mim, embora isto não seja típico de Madrid, a cecina é típico de León, mas é um género de presunto de vaca. É um sabor que não é parecido com nenhum outro sabor e que é uma loucura. Uma loucura.
1: Carlos?
0: No meu caso, eu recomendo a horchata. É uma bebida aqui da típica de Valência, concretamente na Alboraia, que é uma cidade que está aqui muito pertinho de onde eu moro. E é um tubérculo, como se fosse uma mini batatinha, digamos, que espremes e sai um sumo branco. E é a bebida típica do verão. Então, eles costumam até molhar uma espécie de pão doce assim alargado dentro da horchata. E depois aquilo fica umedecido e comem e bebem. E pode também ser granizado, ou seja, que é a bebida do verão.
1: Ótimas sugestões. E para terminar, uma palavra em castelhano. Pode ser a palavra que mais gostam, a que menos gostam, a que tiveram mais dificuldade em entender no vosso dia-a-dia, a que ouvem mais vezes, a que... Não sei. A escolha é vossa. No fim só têm a que dizer o que é que ela significa. Inês?
2: Oh, eu gosto de tantas. Eu, por acaso, tenho uma lista no telemóvel com palavras que eu gosto, mas vou escolher verbena. Verbena é o que chamam às festas tipo de bairro, festas de bairro, festas de aldeia.
1: Os arraiais.
2: Sim, é os arraiais, aquilo chamam verbena e mistura entre arraiais, entre santos populares, e há toda uma identidade e uma sensação à volta de verbena. Acho que é uma coisa muito espanhola.
1: Carlos?
0: Pois a palavra charanga, que tem relação com a Inês, ela já disse que sim, que reconhece, tem a ver com a música. Então, aqui Valência é a terra por excelência de músicos, e quando há qualquer tipo de celebração, costuma-se contratar uma charanga, pois que é um grupo muito reduzido de músicos, mas bastante barulhentos, que animam qualquer festa, mais ou menos do estilo dos brasileiros, não é? Que também têm aí os seus ritmos e adoro poder ouvi-los por cá.
2: Não sei se sabes, Carlos, porque em Valência há imensas charangas e Valência é a cidade da Europa com maior concentração de músicos per capita.
0: Eu sei porque o meu filho é músico.
2: Sim,
0: e aqui na cidade onde eu moro, que são só menos de 8 mil pessoas, tem 132 músicos na banda.
1: Uau!
0: Não é? Que supera, pois, a de Berlim e outras grandes cidades. É uma coisa incrível.
2: É uma particularidade, não é? De Valência.
0: É terra de músicos, certamente.
1: E certamente por estes dias serão muitas as verbenas e charangas para celebrar a conquista do Mundial de Futebol pela seleção espanhola. Hoje atravessamos a fronteira e fomos precisamente até à vizinha Espanha para descobrir duas histórias que mostram que mesmo quando os países são vizinhos, há sempre muito para aprender, descobrir e viver. O Carlos e a Inês lembram-nos que emigrar não depende da distância, depende da coragem de começar uma nova vida e da capacidade de fazer de outro lugar um novo lar. Muito obrigada aos dois, Inês e Carlos. Eu volto na próxima semana com mais histórias com gente dentro. Até lá, boas conversas.

0: 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Três horas no continente e na Madeira. Duas horas nos Açores. Edição do jornalista Pedro Guilherme.
1: A Polícia Judiciária não encontrou ordem para deslocar o atrelado que foi parar às instalações da empresa do empreiteiro que fez trabalhos para esta polícia e também numa casa do Ministro da Administração Interna, Luís Neves, quando era Diretor Nacional da PJ. Segundo o Jornal Expresso, que cita uma fonte judicial, não existe qualquer comprovativo oficial entre os dados transmitidos pela PJ ao Ministério Público. O atrelado tinha sido apreendido numa operação de tráfico de droga em 2024. Foi encontrado a semana passada nas instalações da construção Barcelos, empresa que teve contratos com a Polícia Judiciária na altura em que Luís Neves liderou a instituição. O empresário é também amigo do ministro. A Procuradoria-Geral da República abriu, entretanto, um inquérito que está a ser coordenado pelo Departamento de Investigação e Ação Penal de Lisboa. Ora, Luís Montenegro recusa comentar nesta altura o caso do ministro da Administração Interna. Sublinha que é preciso aguardar a conclusão do inquérito do Ministério Público. Questionado pelos jornalistas, à margem de uma visita à Figueira da Foz, o primeiro-ministro garante que o Governo está a trabalhar.
2: Sente o Governo sem coordenação?
3: O Governo está em grande forma, eu também estou, e estamos a trabalhar todos os dias, como vocês veem. Eu só quero é que vocês tenham pedalada para nos acompanhar a noticiar tudo aquilo que nós vamos fazendo no dia-a-dia.
1: Luís Montenegro e o Governo com pedalada ao longo do verão, declarações do Primeiro-Ministro depois da cerimónia de início de construção de uma fábrica de componentes para centros de dados. O Ministro da Administração Interna diz que está disponível para tudo e repete que vai esclarecer tudo na altura própria. Luís Neves afirmou esta tarde sentir-se totalmente legitimado para continuar em funções.
4: Quer dizer que me sinto totalmente legitimado para continuar a fazer o meu trabalho. Eu estive aqui na qualidade de Ministro da Administração Interna. Se sentisse o contrário, não estaria aqui.
5: Portanto, Sr. Ministro, quando é que conta ter os documentos?
4: Estou disponível para tudo.
5: Muito obrigado.
1: Ministro da Administração Interna, Luís Neves, esta quinta-feira, à margem de uma visita à sede da Liga dos Bombeiros em Lisboa. O governo espanhol declarou o estado de emergência na Comunidade de Madrid e na província de Ávila por causa dos incêndios que estão a atingir estas regiões do centro de Espanha. Na Comunidade de Madrid, mais de 10 mil pessoas tiveram de ser retiradas de casa em várias localidades, nas montanhas a oeste da capital espanhola. Já em Ávila, foi necessário deslocar 1.500 moradores e há três localidades isoladas. Para esta sexta-feira prevêem-se condições meteorológicas diversas, em particular o vento e o tempo quente. A presidente da Comunidade de Madrid, Isabel Ayuso, admite mesmo pedir ajuda internacional para o apoio no controlo dos fogos. Também abraços com incêndios. França pediu a ativação de um mecanismo de proteção civil da União Europeia. Portugal vai enviar duas aeronaves e uma equipa de 7 elementos, que parte por volta das 8:30 da manhã do aeródromo de Vila Real. Numa das situações mais graves, na região de Bordeaux, um incêndio já consumiu em 24 horas perto de 4 mil hectares de floresta e obrigou à retirada de perto de 20 mil habitantes. Nos últimos dias, calor extremo, ventos erráticos e seca severa, nos ingredientes que dificultam o combate aos incêndios em França. O secretário-geral do PS defende que só o aprofundamento democrático é capaz de enfrentar os populistas e diz que em democracia é preciso coragem para dialogar e para resistir. A mensagem de José Luís Carneiro, no final da sessão evocativa dos 50 anos da tomada de posse do primeiro governo constitucional, esta noite na sede do PS em Lisboa. João Alexandre.
6: Foram mensagens de presente e futuro numa sessão em que se falou sobretudo do passado e do primeiro governo constitucional.
7: Num contexto de crise económica profunda, como já aqui foi sublinhado, o primeiro governo constitucional recusou soluções fáceis e soluções populistas.
6: Liderado por Mário Soares, foram muitos os desafios do então governo na tentativa de reequilibrar o país económica, social e politicamente, com José Luís Carneiro, secretário-geral do PS, a lembrar que antes, como agora, a governação era feita sem maioria.
7: Sem maioria absoluta, o que exigiu diálogo, respeito pelas instituições e com um profundo sentido de responsabilidade democrática.
6: Um potencial guião para o governo de Luís Montenegro.
7: A democracia enfrenta desafios. A desconfiança nas instituições, a polarização e os discursos populistas. O exemplo do primeiro governo constitucional lembra-nos que a resposta não está no abandono dos princípios democráticos, mas no seu aprofundamento. Lembra-nos que governar é escolher com responsabilidade, é respeitar as regras, é fortalecer as instituições e é colocar o interesse coletivo acima de agendas imediatas, e oportunistas.
6: Com o PS e José Luís Carneiro a quererem manter a porta do diálogo aberta com o Governo em matérias como o Orçamento do Estado ou a revisão constitucional.
1: Secretário-Geral do PS, José Luís Carneiro, esta noite em Lisboa. Durante 2 horas, o sistema informático do Centro de Orientação de Doentes Urgentes do Norte esteve em baixo e criou constrangimentos no atendimento de chamadas e acionamento de meios. O presidente do Sindicato dos Técnicos de Emergência Pré-Hospitalar conta à agência Lusa que o CODU Norte, no Porto, ficou sem sistema entre as 7 da tarde e as 9 da noite. Rui Lázaro adianta que durante este período foi decidido registar em papel as ocorrências e o acionamento de meios chegou a ser feito por Coimbra. O INEM confirma à agência Lusa que o CODU Norte esteve temporariamente indisponível e que as causas estão a ser investigadas. Em comunicado, o INEM garante que esta falha informática não teve, no entanto, impacto na resposta prestada aos cidadãos. Uma bebé de 1 ano e meio morreu depois de ter sido esquecida na viatura de um colégio em Almada. A Polícia Judiciária está a investigar o caso. O alerta surgiu pouco antes das 4 da tarde. A criança devia ter sido levada para uma creche por uma funcionária, mas acabou por ficar durante horas à espera noutro espaço do colégio. Soraya Ramos.
8: É uma situação muito complicada, aquela que se está a viver aqui em Almada. Neste momento a família está na esquadra da PSP, a ser acompanhada pelos psicólogos do INEM. A RTP, Antena 1, conversou com estes familiares da bebé de 1 ano e meio. Há muita revolta, muita dificuldade em perceber como é que tudo isto aconteceu e, acima de tudo, como é que alguém se esquece de uma criança o dia todo no carro. Sendo que vão contando que há um sistema de código associado ao transporte, portanto a creche tinha conhecimento de que a bebé tinha sido levada de casa e, ao que apuramos aqui, RTP, Antena 1, a pessoa que transportou a criança é uma funcionária da creche. Segundo o comandante dos bombeiros, a bebé tinha ficado cerca de 8 horas dentro desta viatura que estava estacionada ao sol. A família diz que apenas transportava aquela criança esta manhã e por isso ainda sente-se mais revolta. Estão todos em choque com toda esta situação e aqui em Almada não se fala noutra coisa.
1: E num texto partilhado já durante a noite nas redes sociais, a direção do Colégio de Almada diz que está a colaborar com as autoridades para apurar como tudo aconteceu e a prestar apoio não só à família da criança que morreu, como também à restante comunidade educativa.
0: Edição do jornalista Pedro Guilherme. 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

0: Júlio.
1: Olá, menininha.
0: Hoje vamos falar de um órgão que para muitos permanece um mistério, um dos órgãos menos estudados do corpo humano. É muito curioso que a sua função seja o prazer. Bem. E adivinham, se falamos então de um órgão feminino, compreendemos por que razão não foi suficientemente estudado até agora, não é? Estamos a falar do clitóris, ou clítoris, eu vou dizer clitóris, fica já o aviso, se alguém se sentir ofendido, por favor, escrevam-nos.
1: Mas é bom salientar que neste momento ambas as pronúncias são corretas. E eu digo neste momento porque, tendo eu a idade que tenho, houve uma altura em que oficialmente a correta era clítoris e nós passámos as passas do Algarve porque clitóris é mais fácil intuitivamente e portanto, eu passei muitas vezes situações em que estava a pedir desculpa, não é? Agora, olha, fico mais descontraído.
0: Pronto, também queremos essa descontração num programa em que vamos falar sobre o clitóris, não é?
1: Sim.
0: O Guardian publicou um artigo revelando que pela primeira vez foi mapeada toda a extensão nervosa do clitóris, um retrato anatómico completo deste órgão que poderá vir a abrir caminhos importantes para o estudo do clitóris e com isso também percebermos melhor o prazer feminino e, por que não, masculino, não é?
1: Sim, sim. E não só. Primeiro, por uma questão de rigor, este estudo ainda não foi avaliado pelos pares para publicação, mas não há nada que nos leve a pensar que há qualquer tipo de batota, porque não faz sentido. Depois, esta questão de só agora estarmos a este nível, não foi a primeira vez que se estudou o clitóris e a sua inervação, mas só agora, aparentemente, se chegar a esta capacidade de discriminação, é bom não esquecer que num livro que eu conheci, claro, A Anatomia de Grey, não é sério que dizer. Era um calhamaço, que vou lhe dizer. Na sua 38ª edição de 95, falava do clitóris como, passo a citar, uma pequena versão do pênis. E aqui está, se quiser, a maldição que, através dos tempos, não só em relação ao clitóris, em relação a outras questões, a maldição que caiu sobre as mulheres e o prazer das mulheres.
0: Claro, eu estava a pensar aqui, não, uma das médicas, neste caso urologista citada, Ellen O'Connell, esta investigadora já tinha feito um mapeamento do clitóris em 1998, não é? Mas este mapeamento mais amplo, por exemplo, em relação ao pênis, foi feito há 30 anos.
1: É. O que demonstra o quê? E se tivermos tempo, eu devo-lhe dizer que quando decidimos abordar este artigo, eu fui invadido, e surpreendido por isso, fui invadido por uma certa nostalgia, porque de repente revi-me há mais de 40 anos nos anfiteatros do Instituto de Ciências Biomédicas, Abel Salazar, a dar os cursos de sexualidade. E que passavam também por, embora tivessem um acento tónico muito, muito carregado nos aspectos culturais, passavam, como é evidente, pela anatomia, pela fisiologia, pelas disfunções sexuais.
0: E o que é que se dizia nessa altura sobre o clitóris?
1: Nessa altura, a parte de inervação, como compreende, eu nem sequer era a pessoa ideal para disso falar, mas já se dizia, eu pelo menos dizia, não é? Porque os meus mestres na Sociedade Portuguesa de Sexologia Clínica assim me tinham ensinado que a sua inervação era riquíssima, que o orgasmo, não confundir com prazer, o prazer não se limita ao orgasmo, mas o orgasmo feminino era atingido com muito mais facilidade por estimulação do clitóris, fosse com a boca, fosse com a mão, do que no coito. E como compreende, isto era outra comparação sistemática que se fazia e que não era cientificamente correta, e da qual se retirava, mais uma vez, uma visão menos iluminada das mulheres, porque dizia-se o quê? Dizia-se que os homens atingiam o orgasmo com mais facilidade que as mulheres. Poder-se-ia dizer isto em termos gerais, que há sempre exceções, e não poucas, podia-se dizer isto se acrescentasse no coito vaginal. Mas aqui havia batota, entre aspas, porque a parte mais excitável do homem estava em contacto, não com a parte mais excitável da mulher, que é o clitóris, mas com as paredes...

0: Desenho, Física e Química e Geografia, enquanto que a prova de inglês decorre a partir das 14h. E numa altura em que continuam a ser detectados erros na correção dos exames nacionais da primeira fase, o movimento chumbado.pt, formado por alunos do ensino secundário, realiza logo à tarde uma manifestação nacional. Raul Noesold, deste movimento, dá alguns exemplos do que tem sido mais reportado pelos colegas.
1: Os principais erros têm a ver com a digitalização das provas. Nós temos alunos que têm, naquilo que seria a sua prova, folhas que não são suas, não estão lá a sua letra, as suas respostas. Nós temos folhas de continuação que estão digitalizadas, mas que aparecem manchas enormes em que é impossível ler o que é que está lá escrito, que foram digitalizadas dobradas e, portanto, é óbvio que não dá para ver o que é que está escrito. Esse tem sido o relato mais comum, mas ao mesmo tempo nós temos também estudantes que têm perguntas que estão efetivamente mal classificadas, nomeadamente perguntas de escolha múltipla, mas não só. Nós temos alunos que conseguem, pelos critérios de avaliação, ter a certeza absoluta de que a pontuação em certa pergunta seria maior do que aquela que efetivamente teve, e a pergunta que nós fazemos é se a avaliação daquela pergunta é efetivamente aquela que o professor queria dar.
0: Entre as exigências dos estudantes está o regresso do modelo anterior, em que as provas eram corrigidas em papel e não no formato digital.
1: Eu acho que nós temos que exigir que os exames da segunda fase e da época especial anunciada essa semana sejam corrigidos da forma que eram corrigidas no passado e que nunca deram problemas. Tem que voltar a ser em papel para nós garantirmos que, pelo menos nesse período imediato, não existam novos problemas. Eu acho que nós temos que exigir também que todos os alunos terão acesso igualitário ao ensino superior, e por isso eu acho que o Ministério da Educação tem que fazer o trabalho de alargar o prazo das candidaturas, porque nós tivemos alunos que só essa semana, como disse, receberam as suas provas.
0: O apelo lançado por Raul Noesold, do movimento chumbado.pt, e os estudantes do ensino básico se concentrem às 18h, em frente ao Ministério da Educação em Lisboa. A Polícia Judiciária não encontrou ordem para deslocar o atrelado que foi parar às instalações da empresa do empreiteiro que fez trabalhos para esta polícia e também numa casa do Ministro da Administração Interna, Luís Neves, quando era diretor nacional da PJ. Segundo o Jornal Expresso, que cita uma fonte judicial, não existe qualquer comprovativo oficial entre os dados transmitidos pela PJ ao Ministério Público. O atrelado tinha sido apreendido numa operação de tráfico de droga em 2024, foi encontrado a semana passada nas instalações da Constru Barcelos, empresa que teve contratos com a Polícia Judiciária na altura em que Luís Neves liderou a instituição. O empresário é também amigo do ministro. A Procuradoria-Geral da República já abriu um inquérito que está a ser coordenado pelo Departamento de Investigação e Ação Penal. O ministro da Administração Interna diz que está disponível para tudo e repete que vai esclarecer tudo na altura própria. Luís Neves afirmou durante a tarde sentir-se totalmente legitimado para continuar em funções.
2: Sente o Governo sem coordenação?
3: O Governo está em grande forma, eu também estou, e estamos a trabalhar todos os dias como vocês veem. Eu só quero é que vocês tenham pedalada para nos acompanhar a noticiar tudo aquilo que nós vamos fazendo no dia a dia.
0: E também a declaração do Primeiro-Ministro Luís Montenegro, que recusa comentar nesta altura o caso do Ministro da Administração Interna, sublinha que é preciso aguardar a conclusão do inquérito do Ministério Público e a dizer também que o Governo está a trabalhar. Já quanto ao Ministro da Administração Interna, diz que está disponível para tudo e repete que vai esclarecer tudo na altura própria.
4: Quero dizer que me sinto totalmente legitimado para continuar a fazer o meu trabalho. Eu estive aqui na qualidade de Ministro da Administração Interna. Se sentisse o contrário, não estaria aqui.
5: Portanto, Sr. Ministro, quando é que conta ter os documentos?
4: Estou disponível para tudo.
6: Muito obrigado.
0: Declarações do Ministro da Administração Interna, Luís Neves, esta quinta-feira, à margem de uma visita à sede da Liga dos Bombeiros em Lisboa. Domingos Simões Pereira já está em Lisboa, mas promete regressar em breve à Guiné-Bissau. O voo da TAP que transportou o opositor guineense e líder do PAIGC, o Partido Africano para a Independência da Guiné e Cabo Verde, aterrou pouco depois das 11h30 da noite no aeroporto Humberto Delgado. Questionado pelos jornalistas sobre se tensionava voltar ao país, Domingos Simões Pereira afirmou querer continuar o combate assim que possível.
7: Primeiro eu vou conhecer as condições, porque quem tratou de tudo são as autoridades portuguesas. Eu não conheço os pormenores.
8: Mas tem cena regressada.
7: Não percebi?
8: Tem cena regressada.
7: Absolutamente. Eu sou guineense e continuarei, assim que possível, né, este combate. Eu não posso virar costas ao meu povo.
0: Um opositor guineense saiu esta quinta-feira da cadeia, onde estava em prisão preventiva. A autorização da Justiça de Bissau serve para receber cuidados médicos. O líder do PAIGC é acusado pelo Tribunal Regional Militar da Guiné-Bissau de participação numa alegada tentativa de golpe de Estado em outubro do ano passado. Em comunicado, o gabinete do ministro português dos Negócios Estrangeiros, o Paulo Rangel, confirma que vai receber Domingos Simões Pereira por razões médicas e humanitárias. Um mês depois do sismo que provocou mais de 5 mil mortos na Venezuela, a situação na zona mais afetada continua muito difícil e os trabalhos no terreno seguem a um ritmo lento. É o que diz o conselheiro das comunidades portuguesas na Venezuela. Embora não haja pedidos de ajuda para um regresso a Portugal, especificamente por causa do sismo, Fernando Topa avisa que o cenário pode mudar com o tempo.
6: Os serviços públicos realmente são mínimos, não é? Ou seja, não há um suministro de água bom, não há suministro elétrico decente tampouco. Da nossa comunidade, algumas pessoas que tinham negócios a funcionar, que ficaram relativamente em boas condições, que tinham geradores elétricos, mais ou menos estão a trabalhar. Mas é muito. A vida está muito difícil neste momento, especialmente na zona do estado de La Guaira.
9: Entre a comunidade portuguesa há algum tipo de pedido de ajuda em específico? Mais? As pessoas estão... No início houve pessoas a quererem sair do país. Nesta fase, como é que estamos a esse nível?
6: Pessoas a querer sair, a querer regressar por culpa dos terremotos. Realmente ainda não há essa avalanche, mas vão surgir muitas pessoas que vão querer ir porque não têm condições para voltar a levantar-se aqui na Venezuela.
0: O conselheiro das comunidades portuguesas na Venezuela, Fernando Topa, ouvido pela jornalista Marta Pacheco. O balanço mais recente do Ministério Português dos Negócios Estrangeiros dá conta de 133 portugueses e lusodescendentes entre as vítimas mortais, para além de 21 pessoas dadas como desaparecidas na sequência do duplo terremoto que sacudiu a Venezuela há um mês, a 24 de junho. O Benfica começa com uma derrota à campanha nas competições europeias. Os encarnados perderam na Suíça por 2-1 diante do St. Gallen, na primeira mão da segunda pré-eliminatória de acesso à Liga Europa. Rafa fez o único golo para os encarnados. No jogo que marcou a estreia de Marco Silva em jogos oficiais, o treinador do Benfica avisa que uma semana tem de chegar para a equipa ser melhor no próximo jogo.
10: Tem que chegar, se nós queremos passar, tem que chegar. Depois do resultado de hoje, depois da exibição de hoje, não esperem nem que seja negativo e dizer que uma semana não vai chegar para que na próxima quinta-feira sejamos melhores, porque, sinceramente, depois da exibição de hoje, teremos que ser obrigatoriamente.
0: Dentro de uma semana, o Benfica joga novamente com o St. Gallen no Estádio da Luz.
11: Edição do jornalista Pedro Guilherme. 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

E começamos aqui a viagem a caminho da linha do horizonte, ou seja, até perto das 5 da manhã, hora de Lisboa. Nesta hora, para além da música, temos para ouvir mais uma edição de panfletos sobre a Guerra Civil Espanhola. A palavra do dia é a palavra teimoso e o Portugalex vai falar-nos do Zaba, que lançam a canção Fernando Alexandre. E também sobre uma versão portuguesa da Odisseia. Sou Edgar Canelas, vou consigo aqui na Rádio Pública. 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

0: Operação contra o tráfico de droga ao empreiteiro amigo do Ministro da Administração Interna. Luís Neves diz estar totalmente legitimado para continuar no governo. O Primeiro-Ministro sublinha que é preciso aguardar a conclusão do inquérito do Ministério Público. Termina hoje a segunda fase dos exames nacionais do ensino secundário, dia em que está previsto um protesto contra a forma como o processo de correção das provas tem decorrido.
1: Esta hora estão 18 graus em Coimbra, Lisboa e Porto com 20, Faro com 21, nas Ilhas com 19 graus em Angra do Heroísmo, vindo em Ponta Delgada e na Horta, e o Funchal com 22 graus. Edição das 5, Pedro Guilherme.
0: A Polícia Judiciária não encontrou a ordem para deslocar o atrelado que foi parar às instalações da empresa do empreiteiro que fez trabalhos para esta polícia e também numa casa do Ministro da Administração Interna, Luís Neves, quando era Diretor Nacional da PJ. De acordo com o Jornal Expresso, que cita uma fonte judicial, não existe qualquer comprovativo oficial, como um documento ou um despacho, entre os dados transmitidos pela PJ ao Ministério Público. O atrelado tinha sido apreendido numa operação de tráfico de droga em 2024, foi encontrado a semana passada nas instalações da Constru Barcelos, empresa que teve contratos com a Polícia Judiciária na altura em que Luís Neves liderou a instituição. O empresário é também amigo do ministro. A Procuradoria-Geral da República já abriu um inquérito que está a ser coordenado pelo Departamento de Investigação e Ação Penal de Lisboa. Luís Montenegro recusa comentar nesta altura o caso do Ministro da Administração Interna, sublinha que é preciso aguardar a conclusão do inquérito do Ministério Público.
2: Há um inquérito que está em curso e temos que aguardar o seu desenvolvimento. Obrigado, obrigado.
0: Palavras do Primeiro-Ministro Luís Montenegro, à margem de uma visita à Figueira da Foz. O Ministro da Administração Interna diz que está disponível para tudo e repete que vai esclarecer tudo na altura própria. Luís Neves afirmou ontem à tarde sentir-se totalmente legitimado para continuar em funções.
3: Quero dizer que me sinto totalmente legitimado para continuar a fazer o meu trabalho. Eu estive aqui na qualidade de Ministro da Administração Interna, se sentisse o contrário, não estaria aqui.
4: Portanto, o ministro, quando é que conta a comissão permanente da Assembleia Constituinte agora em iniciativa liberal?
3: Estou disponível para tudo. Muito obrigado.
0: Ministro da Administração Interna, Luís Neves, ontem, à margem de uma visita à sede da Liga dos Bombeiros em Lisboa. O governo espanhol declarou o estado de emergência na comunidade de Madrid e na província de Ávila por causa dos incêndios que estão a atingir estas regiões do centro do país. Na comunidade de Madrid, mais de 10 mil pessoas tiveram de ser retiradas de casa em várias localidades nas montanhas a oeste da capital espanhola. Já em Ávila foi necessário deslocar 1.500 moradores e há três localidades isoladas. Também abraços com incêndios. França pediu a ativação do mecanismo europeu de proteção civil. Portugal vai enviar duas aeronaves e uma equipa de 7 elementos que parte por volta das 8:30 da manhã do aeródromo de Vila Real. Numa das situações mais graves, na região de Bordeaux, um incêndio já consumiu em 24 horas perto de 4 mil hectares de floresta e obrigou à retirada de perto de 20 mil habitantes. Termina hoje a segunda fase dos exames nacionais do ensino secundário. O último dia arranca às 9:30 da manhã, com as provas de desenho, física e química e geografia. Já a prova de inglês começa às 14:00. E porque continuam a ser detectados erros nas correções dos exames nacionais da primeira fase, o movimento chumbado.pt, formado recentemente por alunos do ensino secundário, realiza logo à tarde uma manifestação nacional. Raul Noesold, deste movimento, dá alguns exemplos do que tem sido mais reportado pelos colegas.
5: Os principais erros têm a ver com a digitalização das provas. Nós temos alunos que têm, naquilo que seria a sua prova, folhas que não são suas, não estão lá a sua letra, as suas respostas. Nós temos folhas de continuação que estão digitalizadas, mas que aparecem manchas enormes em que é impossível ler o que é que está lá escrito, que foram digitalizadas dobradas e, portanto, é óbvio que não dá para ver o que é que está escrito. Esse tem sido o relato mais comum, mas, ao mesmo tempo, nós temos também estudantes que têm perguntas que estão efetivamente mal classificadas, nomeadamente perguntas de escolha múltipla, mas não só. Nós temos alunos que conseguem, pelos critérios de avaliação, ter a certeza absoluta de que a pontuação em certa pergunta seria maior do que aquela que efetivamente teve, e a pergunta que nós fazemos é se a avaliação daquela pergunta é efetivamente aquela que o professor queria dar.
0: Raul Noesold, do movimento chumbado.pt. Entre as exigências dos estudantes está o regresso do modelo anterior, em que os exames eram corrigidos em papel e não no formato digital. A manifestação está agendada para as 6:00 PM, em frente ao Ministério da Educação em Lisboa. A direção do colégio onde uma bebé morreu depois de ter sido esquecida numa viatura escolar em Almada diz que está a colaborar com as autoridades para apurar como tudo aconteceu e a prestar apoio não só à família da vítima como também à restante comunidade educativa. É o que consta de um texto partilhado nas últimas horas nas redes sociais do colégio particular. O alerta surgiu ontem por volta das 4 da tarde. A criança devia ter sido levada de manhã para uma creche por uma funcionária, mas acabou por ficar durante horas num carro à porta de outro espaço da instituição. Soraya Ramos.
6: Situação muito complicada, aquela que se está a viver aqui em Almada. Neste momento a família está na esquadra da PSP, a ser acompanhada pelos psicólogos do INEM. A RTP, Antena 1, conversou com estes familiares da bebé de 1 ano e meio. Há muita revolta, muita dificuldade em perceber como é que tudo isto aconteceu e, acima de tudo, como é que alguém se esquece de uma criança o dia todo no carro. Sendo que vão contando que há um sistema de código associado ao transporte, portanto a creche tinha conhecimento de que a bebé tinha sido levada de casa e, ao que apuramos aqui, RTP, Antena 1, a pessoa que transportou a criança é uma funcionária da creche. Segundo o comandante dos bombeiros, a bebé tinha ficado cerca de 8 horas dentro desta viatura que estava estacionada ao sol. A família diz que apenas transportava aquela criança esta manhã e por isso ainda sente-se mais revolta. Estão todos em choque com toda esta situação e aqui em Almada não se fala noutra coisa.
0: A Polícia Judiciária está a investigar o caso. O opositor guineense Domingos Simões Pereira já está em Lisboa, mas promete regressar em breve à Guiné-Bissau. O voo da TAP que transportou o líder do PAIGC, o Partido Africano para a Independência da Guiné e Cabo Verde, aterrou pouco depois das 11:30 da noite no aeroporto Humberto Delgado, após sair da cadeia, onde se encontrava em prisão preventiva na Guiné-Bissau. Questionado pelos jornalistas sobre se tencionava voltar ao país, Domingos Simões Pereira afirma querer continuar o combate assim que possível.
7: Primeiro eu vou conhecer as condições, porque quem tratou de tudo são as autoridades portuguesas. Eu não conheço os pormenores.
8: Mas tenciona regressar?
7: Absolutamente. Eu sou guineense e continuarei assim que possível, né, este combate. Eu não posso virar costas ao meu povo.
0: O líder do PAIGC é acusado pelo Tribunal Regional Militar da Guiné-Bissau de participação numa alegada tentativa de golpe de Estado em outubro do ano passado. A autorização da Justiça de Bissau serve para receber cuidados médicos. Em comunicado, o gabinete do ministro Paulo Rangel confirma que vai receber Domingos Simões Pereira por razões médicas e humanitárias. O Benfica começa com uma derrota à campanha nas competições europeias. Os encarnados perderam esta noite na Suíça por 2-1 diante do St. Gallen na primeira mão da segunda pré-eliminatória de acesso à Liga Europa. Rafa fez o único golo do encontro, a segunda mão da segunda pré-eliminatória que dá acesso à Liga Europa entre Benfica e St. Gallen, é no Estádio da Luz na próxima quinta-feira.
1: Edição de Pedro Guilherme, simultâneo RTP Antena 1, Continente Madeira e Açores, RTP África e RTP Mundo. E a informação atualizada em noticias.rtp.pt. Muito bom dia, sou o José Candeias, com Filipe Pinto e Carlos Mateus, até às 7.
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1: Uma boa sexta-feira para si.

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0: Novas têm decorrido. Donald Trump relança a guerra comercial com os Estados Unidos a imporem novas tarifas a dezenas de países.
1: Esta hora, com 18 graus em Coimbra e em Évora, estão 20 graus no Porto e também em Lisboa, Faro com 21. Nas ilhas, Funchal com 22 graus, estão 20 graus em Ponta Delgada e na Horta e 19 em Angra do Heroísmo. Estas são as notícias com Pedro Guilherme.
0: Termina hoje a segunda fase dos exames nacionais do ensino secundário. O último dia arranca às 9:30 da manhã, com as provas de desenho, física e química e geografia. Já a prova de inglês começa às 14:00. E porque continuam a ser detectados erros na correção dos exames nacionais, o movimento chumbado.pt, formado recentemente por alunos do ensino secundário, realizou logo à tarde uma manifestação nacional. Raul Noesolt, deste movimento, dá alguns exemplos do que tem sido mais reportado pelos colegas.
2: Os principais erros têm a ver com a digitalização das provas. Nós temos alunos que têm, naquilo que seria a sua prova, folhas que não são suas, não estão lá a sua letra, as suas respostas. Nós temos folhas de continuação que estão digitalizadas, mas que aparecem manchas enormes em que é impossível ler o que é que está lá escrito, que foram digitalizadas dobradas e, portanto, é óbvio que não dá para ver o que é que está escrito. Esse tem sido o relato mais comum, mas ao mesmo tempo nós temos também estudantes que têm perguntas que estão efetivamente mal classificadas, nomeadamente perguntas de escolha múltipla, mas não só. Nós temos alunos que conseguem, pelos critérios de avaliação, ter a certeza absoluta de que a pontuação em certa pergunta seria maior do que aquela que efetivamente teve, e a pergunta que nós fazemos é se a avaliação daquela pergunta é efetivamente aquela que o professor queria dar.
0: Raul Noesolt, do movimento chumbado.pt. Entre as exigências dos estudantes está o regresso do modelo anterior, em que os exames eram corrigidos em papel e não no formato digital. A manifestação está agendada para às 18:00, em frente ao Ministério da Educação, em Lisboa. FENPROF, Associação Académica de Coimbra e Missão Escola Pública estão entre as organizações que confirmaram presença nos protestos. A administração de Donald Trump ordenou uma nova vaga de tarifas sobre dezenas de parceiros comerciais dos Estados Unidos, entre os quais a União Europeia. As novas taxas, entre 10% e 12,5%, entraram em vigor às 5 da manhã, hora de Lisboa, meia-noite, em Washington, e vão substituir uma taxa global de 10%, anunciada pelo presidente norte-americano em fevereiro, depois do Supremo Tribunal ter declarado que parte da política tarifária de Donald Trump era ilegal. Ao contrário das tarifas anteriores, as novas taxas sustentam-se numa lei que permite ao presidente dos Estados Unidos responder a práticas comerciais estrangeiras que considere injustificadas ou discriminatórias. De fora destes impostos ficam, por exemplo, o petróleo, gás e produtos já sujeitos a tarifas por motivos de segurança nacional, como automóveis e aço. Vários países já reagiram a esta nova vaga de tarifas dos Estados Unidos. É o caso da Austrália, Japão e Coreia do Sul. O Presidente da República deixou durante a noite Cabo Verde sem nunca abordar temas da atualidade nacional. A marcar um registro diferente do antigo Presidente, Marcelo Rebelo de Sousa, António José Seguro terminou a visita de Estado na Escola Portuguesa de Cabo Verde, numa recepção à comunidade portuguesa. Reportagem da enviada da Antena 1 a Cabo Verde, Inês Ameixa.
3: Senhor Presidente.
4: Olá, está um beijinho.
3: Temos aqui os nossos meninos, que são os nossos finalistas de
4: 12º ano.
5: A vinda à Escola Portuguesa de Cabo Verde podia ser o pretexto para falar de atualidade nacional, mas do Presidente da República pública, nem uma palavra, nem sobre exames nacionais, nem tampouco sobre a polémica com o Ministro da Administração Interna. As palavras essas guardas para quem todos os dias ensina a língua portuguesa nesta escola, na cidade da Praia.
6: O trabalho que as senhoras e os senhores professores fazem aqui nesta escola é um trabalho de excelência. São sementes que todos os dias estão a regar para que o futuro produza nas novas gerações a cooperação que nós temos visto nas gerações atuais. E eu quero pedir uma grande salva de palmas para as professoras e para os professores desta escola, que valorizam a nossa língua.
5: Destaque especial para os professores deste lado do Atlântico. António José Seguro despede-se de uma visita de 3 dias, com o renovar de uma mensagem para uma plateia onde estão também empresários portugueses.
6: Mas aquilo que se percebe com este ambiente e esta cultura que existe em Cabo Verde é que é possível ir mais longe, aumentar a qualidade do nosso investimento e, sobretudo, desenvolver parcerias entre empresas, mas também entre o Estado.
5: É possível fazer mais, pede o Presidente português, em Cabo Verde, o país escolhido para a primeira visita de Estado do mandato em Belém.
6: E se é verdade que escolhi Cabo Verde pela razão, hoje termino com o coração. Muito obrigado pela vossa presença.
0: O Presidente da República no terceiro e último dia de uma visita de Estado a Cabo Verde, que passou pelas ilhas de Santiago e Boa Vista. No país contam-se cerca de 20 mil portugueses, entre nacionais e cidadãos com dupla nacionalidade. Em Anadia, há um projeto novo para a limpeza de terrenos. São burros sapadores que estão a ajudar na prevenção de incêndios. A experiência está a correr bem e já se espalhou, Diana Craveiro, a outras aldeias do concelho.
7: Primeiro, quando chegaram, foi para aqui. Dominaram isto, depois foram para ali.
8: Desde que três burros chegaram à aldeia do Amieiro, o entretém de Manuel Neves, reformado, é ir vê-los.
7: Manuel, vai lá, vai chover os burros. Opa, estou lá todos os dias. E bem mais, malta.
8: Fica mais cansado, sente-se mais seguro.
7: A gente fica mais cansado. A senhora está a ver agora assim, já tem aquela coisa. Pois aquilo, meti medo.
8: Os burros sapadores fazem parte de um projeto do Clube de Ancas, uma associação da aldeia de Ancas, em Anadia. O objetivo é ajudar na limpeza dos terrenos e prevenção de incêndios. O dirigente do clube, Artur Castro, explica as razões que levaram a que a primeira aldeia escolhida fosse o Amieiro.
9: A proximidade da mancha florestal do eucalipto, o território ser menos habitado, o facto de ser a população mais idosa. Há uma aldeia muito parecida com esta, que é Fonte Manha, que ainda é mais interior, do qual nós já estamos a tentar arranjar a solução também para começar a fazer o projeto lá.
8: O clube olhou para o trabalho feito pela Associação para o Estudo e Proteção do Gado Asinino e, com essa ajuda, a aldeia de Ancas passou de ter apenas um burro para passar a ter 26.
9: Na Associação de Proteção de Gado Asinino, eles têm os centros de acolhimento e de tratamento de animais. Nós aqui, o modelo é entrega a cuidadores.
8: Em Ancas, um dos cuidadores de burros é Pedro Marques.
10: Tenho, neste momento, tenho 6 adultos e 3 crias. 4 crias.
8: E como é que eles reagem quando chegam a um terreno novo, cheio de comida?
10: Sempre a comer, sempre à procura do que eles gostam. Vão logo procurar. É isto que eu quero. Se reparar, estão todos a rever canas. Porque a cana é uma cana, é doce e eles adoram as canas.
8: Tem pessoas a pedirem-lhe para levar lá os burros aos terrenos?
10: Tenho muitas. Não tenho burros.
0: Iniciativa que partiu pela valorização do burro enquanto património cultural da aldeia de Ancas, uma aldeia do concelho de Anadia, valorização que se traduz também na limpeza de terrenos.
1: Editou Pedro Guilherme, no simultâneo RTP Antena 1 Continente Madeira e Açores e RTP Mundo. A informação atualiza-se no portal noticias.rtp.pt. Muito bom dia, são 6:08, boa sexta-feira, sou o José Candeias, com Filipe Pinto e Carlos Mateus.
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1: Um ótimo dia, já vai amanhecendo.

0: Virgem Suta, ela queria.
1: Romeu virou.
2: Ora, bom dia José Candeias e todo o auditório da Antena 1. Cá estamos então esta semana para fechar a semana à sexta-feira, como manda o calendário, assim é que é bonito. Mas a madrugar demasiado cedo para meu gosto, mas é assim, o que tem que ser tem muita força. A vantagem, ter a ponte sobre o Tejo apenas para mim, ter a cidade praticamente deserta ainda a estas horas, onde se vai vendo uma luz aqui e outra luz ali a acender a cada janela, com o acordar de Lisboa lentamente para terminar a semana. E nós a pensarmos já nas férias.
0: Que romântico.
2: Mais uma semaninha de trabalho pela frente a seguir e depois aí vamos nós até Tondela, onde iremos recuperar energias na terra do meu falecido pai. E onde irei certamente visitar a Feira de São Mateus, que vale sempre a pena. Um grande abraço, um bom fim de semana, especialmente aqui para o amigo José Candeias, que nos faz companhia todas as madrugadas enquanto estamos a trabalhar, e também para o meu colega Hugo Pais da Mosgueira, que já anda aí na roda na 742.
3: É o grande Hugo!
2: E para o meu, para a minha cara metade, digamos assim, a Ana Santos, que anda na 28.
3: E a Ana também anda na 28.
2: Rafael
3: Santos, bom fim de semana. Eu estava aqui a ver. Se calhar é a Ana que vai no 28, ou será que é o Rafael, que ele também é guarda-freio. E eu estava aqui a ver em que zona da cidade é esta, por onde passa. Epá, mas eu conheço muito bem Lisboa, mas aqui não me consigo localizar. E ouvintes, agora por estar a ver aqui o elétrico e aqui o tablet, que isto é tudo moderno, não tem nada a ver com o que era de antes, não é? E lembrei-me de uma coisa que era fantástica do guarda-freio. O pim-pim era feito através de um pedal, batiam assim com o calcanhar, aquilo era fantástico. Um dia pedi a um guarda-freio se podia, e ele, está bem, há muitos anos, porque agora não há pompa malucos. E eu fiz, mas ele era com o calcanhar, tinha mais força. Eu fui com a biqueira do pé, coitadito, era um puto ali, mas pronto, ainda bati e aquela travessa dos Poços Negros, aquela zona diz-me tanto.
4: Bom dia.
3: Olá.
4: Bom dia, Isé Candés. Bom dia. De falar Menegildo.
3: Hermenegildo.
4: Falar Menegildo. Mando saudações para todos os ouvintes da rádio. Para todos os caminhonistas da JJR.
3: Muito bem.
4: Para toda a turma que trabalha com asfalto. E desejar toda a gente da Plena Via. E dar um abraço para o Zé Candés. E principalmente para todos os moçambicanos que estão aqui a trabalhar em Portugal.
3: Muito bem, grande Hermenegildo.
4: Uma feliz sexta-feira para todos.
3: Está dito. Um abraço, Hermenegildo. Muito obrigado. Olha, Nisa em festa.
5: Olá, bom dia, Antena 1. Bom dia a todo o auditório. Aqui Helena Matos Brazão e o pai António Matos, sempre à escuta, na Alemanha. É só para informar hoje aí o pessoal que ainda não ouviu dizer, este fim de semana são as festas, as famosas festas de Nisa, Nisa em festa. Quem quiser aparecer, apareça. Eu deixei aí o prospectozinho para o senhor Zé Candeias aí a informar o pessoal.
3: Está bem.
5: Um beijinho para todos, bom fim de semana, sexta-feira, yeah!
3: Pois, mas só, coitados, vocês não vêm à festa. Então vamos lá ver. Isto como já começou ontem, dama, maninho, portanto, não, isso foi ontem, ou é hoje, já nem sei. Depois, Pedro, e o Pedro Brunhosa e Ciro, e você, está muito fino, o pessoal não fica só muito dinheiro.
6: Olha, bom dia, Zé Candeias, é para cá o Almeida. É aqui desde a França, com direção a Portugal. Bom dia aí para a malta toda aí da roda.
3: Ana Hugo, obrigado. Boa viagem.
6: Um abraço para todos. São os votos de cada parte do Galmeiro.
3: Ok. Muito bem, muito obrigado. Atenção, o Nelson Ribeiro diz-me aqui em mensagem, Zé Candeias, acidente na Marginal, no sentido de Lisboa, a seguir a São Pedro do Estoril. Cuidado, diz então o Nelson. Nelson, muito obrigado pela informação. Alguém que possa juntar mais algum elemento, fico muito grato. 912-120-501.
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10: Dou as boas-vindas ao Nuno Correia. Olá, Nuno Correia, bom dia, bem-vindo à Antena 1.
11: Bom dia então aí a toda a gente aí do estúdio, bom dia a todos os nossos ouvintes.
10: Desde a bela terra de Castro Marim.
11: Exatamente.
10: Essa terra tem uma magia muito especial, é a luz. É a luz porque esse enquadramento do mar, do sado, desse estuário, aí desse sapal enorme, dessa reserva, isso dá um contexto paisagístico muito bonito a Castro Marim, não concorda, Nuno?
11: Sem dúvida. Isto é uma terra mágica, uma terra é como diz, este contraste entre o céu, entre a terra e o mar, a serra e o sapal, tem uma magia própria.
10: É verdade, sim senhor. Arranja-me uma casa que vou para aí morar. Oh meu caro Nuno, dispensa lá isso. Ouvintes, o Nuno Correia é o diretor do grupo etnográfico Amendoeiras em Flor, de Castro Marim, e que pediu-nos aqui a divulgação, com todo o gosto, estamos em frente. Até o que é que vai acontecer amanhã? Conte lá tu, Nuno.
11: Então amanhã nós vamos ter o nosso encontro etnográfico, que desde há uns anos esta parte tem marcado este último sábado do mês de julho. Amanhã será o 11º encontro etnográfico, onde decidimos homenagear. Nós temos a particularidade, todos os anos homenageamos alguma profissão, alguma personagem que pela sua... características marcavam todo o nosso território e todas as nossas gentes. Amanhã decidimos homenagear a tecelagem, aquelas mulheres que no princípio do século passado dedicavam grande parte do seu tempo a essa tão honrosa prática que era tecer a parte têxtil que compunha o lar e toda a envolvência que traz consigo do trabalho do linho, da lã e do algodão, mas com mais incidência sobretudo no linho e na lã.
10: Ouça, e isto é reviver uma tradição, mas pode ser sempre também um atualizar de uma prática, e isto acontece então amanhã à noite, em altura, portanto aí no Conselho de Castro Marim, é altura, não é?
11: Exatamente, nós temos a nossa sede institucional em altura, na freguesia da altura e na localidade da altura, e talvez também pela sua particularidade nesta altura do ano, derivado ao turismo, a sua população local triplica de gentes, então nós achamos por bem divulgar essa nossa tradição tão nossa nessa linda localidade da altura.
10: Aproveitam a oportunidade. Vocês, portanto, são os anfitriões, o grupo etnográfico Amendoeiras em Flor, quem é que recebem para este tributo ao povo?
11: Este ano temos uma participação especial dos nossos vizinhos espanhóis, ali daquela zona da Galiza, que é o grupo de Chinela, e também daqui do nosso território português, ali da zona centro, temos o grupo folclórico dos Cefeiros da Bemposta. São os nossos convidados de honra este ano.
10: Ouça, sei que todo este tipo de organizações que vocês têm carecem sempre de muitos apoios, porque isto não dá para todos, mas principalmente a dedicação com que vocês formam tudo isto, pedem sempre ao público uma ajuda, porque a vossa associação não tem fins lucrativos, e tudo isto se reverte a favor de sempre de boas organizações e de vocês estarem no terreno com atividades, também, não é, Nuno?
11: Sim, claro. Nós temos o apoio sempre da parte do nosso município, das nossas freguesias, acompanham todo o município e depois, sem dúvida, do comércio local, das pessoas individuais que decidem apoiar. E a verdade é que estas coisas só conseguem sobreviver com o apoio de todos, porque nós damos a parte física, a parte motora.
12: E dão muito,
11: é verdade. Caramba. Mas depois temos de ter essa parte atrás, sem dúvida.
12: Nuno, só para um

0: a primeira reserva natural de Portugal, e então temos aí, em termos de fauna, de flora, sem dúvida temos uma diversidade muito, muito grande, e é como disse no início, nós temos a particularidade de ter uma serra, uma parte barrocal e uma parte litoral, que é ímpar. Haverá poucos concelhos no país que têm então esta diversidade tão grande de gentes, de cultura, de tradições, porque nós temos estas três grandes regiões dentro do nosso concelho. E então somos uns privilegiados, sem dúvida.
1: Oh, Nuno, ainda sai muito sal de Castro Marim?
0: Muitíssimo, muitíssimo. Nós somos um grande produtor de sal. Aliás, houve por parte do município um grande esforço nos últimos anos de tentar promover esse ouro branco que nós somos tão fiéis a ele, e então tem, sem dúvida que neste, mais do que nunca, o sal está-nos a levar, estamos a levar o sal além de fronteiras, sem dúvida.
1: Ouvintes, bem, como o país é belo, ainda por cima aqui nesta descrição sentida de cada protagonista local, meu caro, parabéns por manterem isto, força aí, que tenham amanhã então um 11º encontro bem forte. Nuno Correia, um bom verão e um abraço aí ao grupo etnográfico também de Beiras em Flor, que representam muito bem o Algarve e a característica de Castro Marim. Um abraço,
0: muito
1: bom
0: verão. Muito obrigado para todos vocês também. Muito obrigado.
1: Foi um gosto. Muito obrigado. Bom dia.

0: A minha vantagem é que pela rádio eu pulo de um lado para o outro, nem que sejam 500 quilómetros. Bom dia, Felicidade Ramos.
1: Olá, muito bom dia. Bem-vindo a Vila do Conde, nesta viagem.
0: Você é bem-vindo a Vila do Conde. Começa a grande feira, não é, Felicidade Ramos?
1: Começa a grande feira já amanhã. Estamos em contagem decrescente e muito ansiosos para abrir portas. Acho que este ano vai ser uma edição surpreendente e que merece a visita de todos, claro, sempre.
0: A senhora foi uma das minhas, permita-se uma expressão, ajudantes. Quando o ano passado dediquei uma série de programas ao artesanato, baseado no seu conhecimento rico e obviamente também, digamos, no currículo da própria Feira Nacional de Artesanato de Vila do Conde, que é uma das melhores, talvez a pioneira e aquela que envolve tudo isto com selo de garantia. Diga-me, de ano para ano há sempre grandes melhorias e este ano há grandes novidades.
1: Eu se calhar não lhe chamava grandes novidades, porque na verdade todos os anos há um tema em destaque, um pavilhão central, vamos chamar assim, em que temos ou um país convidado ou um tema que destacamos e que na verdade este ano surge também pelas rendas de bilros. Portanto, foi por causa disso que a Feira Nacional de Artesanato foi criada. As rendas de bilros estavam a precisar de um impulso. E, portanto, há cerca de 50 anos atrás, foi criada a Feira Nacional de Artesanato, precisamente com o intuito de promover, divulgar e incentivar a prática das rendas de bilros. E este ano, como estamos a desenvolver o processo de inscrição das rendas de bilros no Inventário Nacional do Património Cultural e Material, sendo que o nosso objetivo é levar as rendas de bilros a Património Mundial da Humanidade, classificado pela UNESCO, então resolvemos homenagear todas as práticas culturais que em Portugal já estão classificadas pela UNESCO. Portanto, digamos que não é inocente a escolha deste tema, não é? Estamos aqui a piscar o olho já.
0: Vocês querem se juntar ao fado, à dieta mediterrânica, ao canto alentejano, a Campo Maior e as suas festas, não é?
1: Todas as práticas culturais portuguesas que já estão classificadas vão estar presentes na Feira Nacional de Artesanato este ano. Conseguimos que todas as entidades responsáveis por este património se juntassem a nós, então vamos ter um tema que desta vez abraça toda a programação cultural que a Feira Nacional de Artesanato oferece.
0: Muito bem.
1: Vamos ter o fado, vamos ter as nossas habituais jornadas gastronómicas inspiradas na dieta mediterrânica, vamos ter atuações de

0: Cantos Alentejano, vamos ter a Falcoaria, vamos ter o Figurado de Estremoz, o Escareto de Pudente. Aliás, abrimos amanhã às 3 da tarde com os tapetes de flores de Vila de Conde, uma tradição também muito, muito conhecida e que nós também queremos
1: Também querem candidatar, não é? Vocês também querem... Ora bem.
0: Então vamos ter um tapete de flores à entrada da Feira Nacional de Artesanato.
1: É a melhor forma de cumprimentar quem vai de Campo Maior. É a melhor forma. A Arte Equestre Portuguesa também está inscrita.
0: Depois temos as da Salvaguarda Urgente, né? Não nos podemos esquecer, que é o Fabrico de Chocalhos, de Viana do Alentejo, a Olaria Negra de Bisalhães, em Vila Real, e o Barco Moliceiro da Carpintaria Naval de Aveiro, não é?
1: Ok, muito bem. Olhe, por falar em chocalhos, está a ver a grande Feira de Chocalhos, portanto, também em Alcácevas. Ouça, vocês, para além da candidatura das rendas, do tapete de flores, também não é a vossa intuita construção naval em Madeira?
0: É, sim senhor, são as três grandes práticas culturais representativas e identitárias do Conselho de Vila de Conde e, portanto, nós estamos a trabalhar, nós, comunidade em Vila de Conde, estamos a trabalhar afincadamente para levar este património à Unesco. É evidente que este é um processo demorado que envolve depois também as vontades de outras entidades a nível nacional, não depende só de nós e da nossa boa vontade, como é evidente, mas estamos já a dar os primeiros passos. E eu não posso deixar de referir que falei dos caretos de Pudente e dos tapetes de flores que amanhã abrem a Feira Nacional de Artesanato, mas queria já agora chamar a atenção também para duas outras atividades que vamos ter já no domingo.
1: Diga.
0: Às 15h30, domingo, vamos ter uma atividade para crianças relacionada com a falcoaria. É uma oficina, portanto temos atividades para miúdos e graúdos, vamos chamar-lhe assim.
1: Sim, muito agito.
0: E portanto a falcoaria tem uma atividade já no próximo domingo às 15h30 para crianças. E também no domingo vamos ter uma demonstração de arte equestre portuguesa às 16h30. Já ontem estivemos a fazer os ensaios, correram muito bem e portanto estamos ansiosos. Olha, da minha parte confesso, estou ansiosa para que a feira abra portas, que eu acho que este ano vai valer muito a pena. Vale sempre, mas este ano é especial.
1: Resumidamente, Felicidade Ramos, fale-me do que é e da importância que tem, porque vocês vão ter aí cerca de 200 expositores, 200 artesãos e artesãs, portanto, a manifestarem tudo o que é conceito de artesanato do belo e do melhor. Ouvintes, comprar uma peça de artesanato é não comprar uma peça normal e vulgar. É comprar uma peça que nos diz, é comprar uma peça que conta uma história de um povo, da sensibilidade de um artista, mas principalmente é ter em casa uma obra de arte. Ah, é um bocadinho mais cara, mas é isso que distingue quem tem peças boas em casa.
0: Ora bem, e autênticas, feitas com a alma dos nossos artesãos.
1: Assinadas. Portanto, rapidamente, para além desta presença massiva...
0: Património cultural e material, não é?
1: Diga-me a importância que tem a edição do concurso Jovem Artesão.
0: Ah, o Jovem Artesão. Portanto, isto é fácil de fazer as contas. Esta matemática é muito fácil. Nós estamos a caminho dos 50 anos da Feira Nacional de Artesanato. Estamos a caminho, estamos em contagem decrescente, portanto, não tarda nada, estamos lá. E, portanto, é preciso também renovar e piscar o olho às novas gerações. Uma das principais críticas que o público aponta à Feira Nacional de Artesanato é que há... Pois, mas é sempre a mesma coisa. Nós vamos lá todos os anos e é sempre a mesma coisa. Primeiro, não é. Não é verdade. E segundo, o nosso objetivo é precisamente que seja. Que seja para que se mantenham as tradições. Porque se estes artesãos que fazem, ou que toda a vida fizeram, este tipo de peças, um dia desaparecem e deixam de o fazer, nós vamos perder parte da nossa identidade cultural. E, portanto, temos que, de alguma forma, incentivar os jovens para que estas tradições se renovem.
1: Okay.
0: Isto só faz sentido se houver renovação de geração, porque senão, daqui a 10 anos, daqui a 20, ninguém está aqui a falar de artesanato. E, portanto, fazemos precisamente este concurso de jovens artesãos para estimular a participação dos jovens e para lhes dizer que eles têm um lugar, não só... cativo, mas de destaque na Feira Nacional de Artesanato. O que pretendemos mesmo é destacar o trabalho deles, mostrar aos jovens, está aqui o vosso espaço, venham, trabalhem, apresentem as vossas peças, que nós cá estaremos para as reconhecer. É este o objetivo principal.
1: Muito bem. Portanto, ouvintes, façam-se à estrada. Temos aí a Vila do Conde, grande feira de artesanato. E não esqueçam que em agosto, no dia 2, dia 2 de agosto, é o dia da rendilheira. Portanto, que é o grande emblema da feira de artesanato da Vila do Conde.
0: 200 rendilheiras a trabalhar ao vivo, todas juntas no recinto da feira, também é qualquer coisa digno de se ver.
1: Adorava ter um microfone no meio delas todas, só para captar o
0: som. Também se pode arranjar, isso também se arranja.
1: Olha, com todo o respeito à felicidade, com todo o respeito, até pelo nome que a senhora evoca, portanto, em todo a sua titularidade, fico-lhe tão grato com um beijo, se me conseguisse arranjar o som de 200 rendilheiras de bílros a manusearem os...
0: Certo. Não sendo fácil, eu posso tentar fazer isso, não sendo fácil que tenha 200 almofadas todas à minha volta, mas sim, posso fazer isso.
1: Isto é um espetáculo. Oh, minha cara.
0: Estou já comprometida consigo.
1: Oh, felicidade, isto é um espetáculo de rádio. Felicidade, duas palavrinhas para terminar, minha cara.
0: Pronto, deixar em primeiro lugar uma nota de agradecimento à Antena 1 pela divulgação e depois um convite a todos para que nos visitem. Feira Nacional de Artesanato em Vila do Conde, Distrito do Porto, já na sua edição número 48. Vamos abrir portas já amanhã, sábado, portanto ficamos de 25 de julho a 9 de agosto nos jardins da Avenida Júlio Graça, em pleno coração da cidade de Vila do Conde, este ano destacando as práticas culturais ou património cultural e material da humanidade, que está classificado pela Unesco em Portugal. Dizer também que o património, o artesanato, vive nas pessoas. Sem pessoas não há artesanato e, portanto, precisamos também do público para que estes artesãos se sintam incentivados e reconhecidos. Fica esse convite.
1: Foi um gosto, a Felicidade Ramos, uma grande feira e um bom verão. Muito obrigado, até breve.
0: Muito obrigada,
1: adeus,
0: até breve.
1: Obrigado.
0: Até breve. Bom dia.

0: para as 7. Hoje, aguaceiros em geral fracos e dispersos no norte e centro, menos prováveis no interior. Desce a temperatura máxima, em especial no interior do país, exceto na costa algarvia. Há vento durante a tarde nas terras altas do centro e também na costa oeste do sul. Na Madeira, é um dia com boas abertas na região do Funchal. Há aguaceiros fracos nas vertentes norte e terras altas e também se prevê nesta zona vento forte. Nos Açores, boas abertas, com aguaceiros fracos e pouco frequentes, nos grupos central e oriental. Aqui no continente, estado do mar, costa ocidental, ondas noroeste com 1 metro, aumentando para 1,5 metros, temperatura da água entre os 19 e 21 graus. No Algarve, ondas inferiores a 1 metro, a água entre os 18 e os 21 graus. Quanto às temperaturas do ar, Faro 34 graus, Évora e Beja 31, Castelo Branco 30, Santarém 29, Bragança, Porto Alegre e Setúbal 28, Lisboa e Funchal 27, Braga e Vila Real, Porto Santo e Horta 26, Coimbra, Sagres e Ponta Delgada 25, Viana do Castelo, Porto, Viseu, Aveiro, Guarda, Leiria, Sines e Santa Cruz das Flores 24, 23 graus Angra do Heroísmo e 19 para as Penhas Douradas. Agora a informação com Rita Soares, vamos destacar e Rita, a semana chega ao fim e vamos então aos assuntos da informação.
1: Olá, muito bom dia. Foi uma semana muito marcada por dois grandes temas: a crise relacionada com os exames nacionais e o caso que envolve o ministro da Administração Interna, e são temas que ainda vão estar também muito presentes na manhã de hoje. Vamos ter reportagem do Horácio Antunes em Coimbra, numa escola secundária, porque hoje termina a segunda fase dos exames nacionais. Para hoje está também agendada uma manifestação nacional de alunos do secundário às 6 da tarde em Lisboa, e agora de manhã escutamos os argumentos que estão na base deste protesto convocado pelo recém-criado movimento chumbado.pt, ao qual se juntam outras organizações, como é o caso do movimento Missão Escola Pública, do movimento Vida Justa ou da FENPROF. O ministro da Educação, Fernando Alexandre, tem agenda esta manhã na Universidade do Minho, numa iniciativa que vai ser acompanhada pela repórter da Antena 1, Ana Gonçalves. E no Ponto Central, às 8h20, como sempre, vamos ouvir João Marocco, ele que é investigador na área da educação e também antigo elemento do IAV, o Instituto de Avaliação Educativa. Quanto ao caso que envolve Luís Neves, que garante que se sente legitimado para continuar a ser ministro, vamos dar destaque a uma notícia que traz hoje o Jornal Expresso. Escreve o Expresso que a Polícia Judiciária tentou perceber como é que o atrelado apreendido numa operação de combate ao tráfico de droga foi parar às instalações da empresa do empreiteiro amigo Luís Neves, mas não conseguiu encontrar qualquer documento que explique essa movimentação. Hoje, Zé, passa já 1 mês dos sismos na Venezuela e por isso vamos ouvir Fernando Topa, conselheiro das comunidades portuguesas no país, e escutamos também a AMI, que tem uma equipa na Venezuela desde o último dia 9. É uma equipa que está a ajudar em termos de apoio psicológico e psicossocial junto da população afetada pelos sismos. A Marta Pacheco falou com esta equipa e vamos ouvir ao longo da manhã o que têm eles para dizer. Para terminar esta viagem, vamos à bairrada. E sabes porquê?
0: Ah, cá para mim vamos ouvir zurrar.
1: Ora, vamos, sim, senhores. E porquê? Porque em Ancas, uma aldeia do concelho de Anadia, há um projeto novo para limpeza de terrenos. São conhecidas as cabras sapadoras, mas nesta aldeia bairradina, não são cabras, são burros sapadores que estão a ajudar na prevenção de incêndios. A iniciativa surgiu através de uma associação de Ancas, esta aldeia de Anadia, que queria valorizar o burro enquanto património cultural. É uma experiência que, pelo que já se sabe, está a correr bem e que já se espalhou. Vamos ouvir tudo na reportagem da Diana Craveiro, que tem depois, na tarde informativa, uma versão alargada.
0: Há que cuidar da floresta, sejam animais de 2 ou de 4 patas. Os destaques da informação.
1: De
0: obrigado, Rita Soares.
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0: E já iremos ao Alentejo. Vamos até Lavre, no concelho de Montemor-o-Novo, que lá por lá festa, e grande festa.

0: boa manhã de sexta-feira, muito bom dia, 24 minutos para, aliás, sim é que é, 18 minutos para as 7 da manhã.
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0: Esta manhã falamos de um festival que já tem anos, um festival que começou em 1999 pela iniciativa de um grupo de jovens da Vila. Isto, por si só, já poderá ser uma história. Numa pequena localidade do concelho de Montenegro Novo, jovens que decidem criar um evento capaz de dinamizar a terra e é caso para dizer contrariar o isolamento do interior alentejano. E nesta edição de 2026 tenho como convidado o André Cabica. Ele é presidente da Associação Cultural Lavre Dinâmico e também produtor do próprio evento. André Cabica, bom dia, bem-vindo à Antena 1.
4: Bom dia, José. Bom dia a todos os que me estão a ouvir. E obrigado pelo convite e pela oportunidade para falarmos um bocadinho do nosso evento.
0: André, 28 anos, eu tinha dito que foi uma iniciativa de um grupo de jovens de Vila. Como é que vocês começam um festival destes no interior, num isolamento, mas apostando fortemente que o futuro podia trazer-vos vantagens? Dê assim rapidamente uma ideia de como é que isto tudo surge.
4: O evento não é nada mais, nada menos do que o evoluir das tradicionais festas em honra da padroeira da terra. Esse grupo de jovens há 28 anos fez foi acreditar que o evento poderia ser algo um bocadinho maior. Como sabes, José, nós no interior vivemos um flagelo gigante que é o da desertificação. A malta basicamente acaba por sair da comunidade em busca de outras vidas, ou por motivos escolares, ou por motivos profissionais. E esse flagelo da desertificação é algo que nos assola aqui no interior. Isto é o nosso pequeno contributo, é a forma que nós entendemos de trazer mais pessoas ao interior e de tentar fixar pessoas no interior.
0: André, pequeno na altura, agora não diga pequeno que até ofende.
4: Não, há que ser honesto, o Lavre tem atualmente apenas a viver pouco mais de 500 pessoas, repare. É realmente uma comunidade muito pequenina. Se calhar no século passado já foi inclusive a sede de concelho, mas atualmente está longe disso.
0: Então, para que as coisas fiquem arrumadas no lugar próprio, já foi sede de concelho. Ouvintes, Lavre, que fica ali perto de Montemoro Novo, tem uma história com mais de 8 séculos. As referências mais antigas remontam ao século XII e recebeu o foral de Dom Dinis em 1304, tornando-se lá está a sede do concelho. A região apresenta vestígios de ocupação humana desde tempos pré-históricos, passando pelos períodos romano e medieval. Portanto, tradições religiosas, ruralidade alentejana e a própria Praça da República, onde decorre parte do festival, foi durante séculos o centro da vida política, religiosa e social da vila. Portanto, está feito o enquadramento, André, e eu pergunto, na altura, na primeira edição, alguma vez acreditavam que isto chegasse ao número 28 e ao impacto que agora tem?
4: Honestamente, estávamos longe. Nós sabemos que, de alguma forma, o evento em si há de acontecer todos os anos. Isso é um dado adquirido que nós temos, seja neste ou noutro formato. Agora, nunca pensamos que as coisas podiam crescer neste sentido. Felizmente, nos dias de hoje, são muitas as pessoas que nos visitam e que nos orgulham com a sua presença e participação no evento. Nós estávamos longe de imaginar que podíamos chegar até aqui.
0: E como é que se constrói isto para chegar até aqui?
4: Com muita perseverança, com muito trabalho, com muita dedicação, muito altruísmo. Nós trabalhamos assim que termina uma edição, começamos a preparar a próxima, com todas as contrariedades, com todas as adversidades.
0: Uhum.
4: Felizmente, isto há de ser uma reclamação de muitos eventos como o nosso, mas não com os apoios que nós gostaríamos que que existissem. Portanto, é mesmo de muito trabalho, é muito trabalho que nos sai do pelo, digamos assim, durante... eu e a minha equipa.
0: Oh, André, durante este fim de semana, durante estes dias, como é que muda o ritmo da aldeia?
4: Completamente.
0: Imagino!
4: Nós recebemos quem está fora e que visita a família nesta altura, recebemos todos aqui os nossos congêneres aqui de outras freguesias, temos o nosso campismo que recebe muita gente que é de fora e que vê ali uma oportunidade também para pernoitar e ficar na vila. Tudo o que é comércio, tudo o que é alojamento está esgotado neste período, portanto nós vemos isto com uma grande alegria até.
0: Alarga-se, ao fim e ao cabo, todo o concelho e muito mais?
4: Sim, sem dúvida. Nós temos essa nota através das plataformas digitais também e depois na própria convivência nas ruas, de recebermos pessoas de todo o país, de norte a sul. Ainda há bem pouco tempo tive aqui, recebi um contacto de alguém que estava a tentar adquirir bilhetes e que era do norte, da zona de Gaia, portanto, como vê, há muita gente que nos visita de todo o país.
0: Cabeças de cartaz do festival. Vamos lá aos destaques, André.
4: Nós este ano temos uma coisa insólita, também não é muito comum com um evento com estas características, que é investir exclusivo, quase em exclusivo em projetos emergentes aqui da região.
0: Uau.
4: Achamos que isso era um ponto e que devíamos dar palco também a eles.
0: E que relevância querem dar a estes projetos? Conte-me um bocadinho mais, André.
4: Felizmente temos aqui, somos também uma comunidade pródiga em músicos, com uma banda centenária, uma banda filarmónica centenária, a banda filarmónica Simão da Veiga,
0: uau,
4: da Casa do Povo. É uma banda centenária que tem feito um trabalho incrível
0: muito
4: e
0: bem.
4: Tem formado muitos músicos, inclusive a nível profissional. E nós este ano começamos, por exemplo, uma sexta-feira, por juntar um projeto de música balcânica existente em Lavo, que são os Kali Mochi Orquestar, a um DJ de Montemor-o-Novo, que é o Zinco, e que já trabalha connosco há muitos anos, e que com ele vão formar o projeto Soma, que se vai estrear aqui em Lavo e que fará depois também uma apresentação logo no dia a seguir, no Agitagda, em Águeda.
0: Hoje, sexta-feira, e amanhã, sábado, então.
4: Exatamente, hoje, sexta-feira, teremos o projeto Soma, que junta Kali Mochi Orquestar e o DJ Zinco, e que amanhã repetirá este espetáculo no Agitagda em Águeda.
0: Olha, também um grande evento.
4: Nós temos uma programação que é definida ao pormenor, evitando que algumas atividades possam coincidir. Tentamos também articular com muitas instituições paralelas ao evento, mas tentamos que de algum modo que elas participem e colaborem também connosco. Depois tentamos coordenar tudo isto para que quem nos visita consiga facilmente assistir a um pouco de todas as atividades que vão acontecendo.
0: Quem é que ganha mais com o festival? Quem visita ou quem vive na terra?
4: Eu diria que quem vive na terra, claramente.
0: Como é que é o encontro de gerações, já agora, que idade tem o André?
4: Eu tenho 40.
0: 40. Portanto, desde a criação tem ideia do que se passa. Mas como é que ao longo do tempo tem sentido este contacto geracional dos mais novos, que já foram muito mais novos e que fundaram e que agora continuam numa grande jovialidade de pensamento e de ação? Mas como é que os mais velhos veem tudo isto pegado, tradições com modernidade, novos projetos? Conta-me um bocadinho sobre essa sensibilidade da terra.
4: Eu acho que é um bocadinho isso que falou, portanto, é a tradição, que é uma coisa que nós procuramos manter, com a modernidade, com a evolução. Quer dizer, eu acho que nós quando começamos a chegar ao dia do evento em si, sentimos um entusiasmo, felizmente, de toda a gente, desde os mais novos aos mais velhos. E é muito isso, nós procuramos manter algumas tradições que sempre aconteceram na vila e na comunidade, e de algum modo modernizá-las, evoluir.
0: Claro.
4: Isso, eu sinto, pelo menos eu pessoalmente sinto, que isso é visto com bons olhos por toda a gente.
0: Quando toca à gastronomia, como é que é a presença? Como é que é a intervenção?
4: Nós, na gastronomia, tentamos manter algum cuidado também com as tradições. Também temos um pouco daquilo que sempre se comeu e bebeu aqui, e tentamos também manter isso. E até fazemos uma ponte gira, porque nós temos, para além do nosso, digamos, restaurante com a nossa gastronomia de gastronomia tradicional.
0: Sim.
4: Temos aqui os nossos vizinhos de Vendas Novas com uma representação das suas bifanas, por exemplo, que é uma coisa que também, apesar de não ser do nosso concelho, mas é de um concelho vizinho, mas que nós achamos que também é um marco aqui da região e que fazemos questão que estejam connosco.
0: Se um festival destes orgulha-se de se apresentar através da massa humana, através do espírito de todos, eu há pouco senti aí também um certo apelo quando falava de apoios. Que apoios é que vos dão com esta visibilidade já de 28 anos de festival, as instituições locais, comerciais, apoios, patrocínios, vocês têm conseguido, André?
4: Nós temos evidentemente o apoio local, isso é inegável.
0: Pois claro.
4: E da própria freguesia, do próprio município. Nós, obviamente, achamos que nunca é o suficiente, não é? E também sabemos que o evento só poderá crescer mais se tiver apoios também maiores. Nós vemos, obviamente, e nós não nos podemos equiparar a outros grandes eventos que acontecem, mas sabemos bem a diferença orçamental do nosso evento para um evento muito grande, e sabemos que esses eventos muito grandes só são conseguidos com apoios, com financiamento, com mecenatos, digamos assim, e nós procuramos isso também, não é? Como lhe digo, todo o apoio que nós temos, achamos que nunca é o suficiente, portanto estamos sempre à procura de mais.
0: Claro. Para além do impacto do festival, do combate à desertificação, da promoção do próprio território, isso também traz uma dinâmica à terra. O comércio, o que se vende, o restaurante, isto também é uma efervescência nestes dias, não é, André?
4: Sem dúvida. No pós, durante o evento e no antes do evento.
0: E quando as luzes se apagam, qual é o sentimento que fica?
4: Eu acho que ficamos logo com saudades do que aconteceu e ansiosos para aquilo da próxima edição, digamos assim. Sentimos-nos cansados naquele momento, mas ficamos logo com aquele bichinho a ferver dentro de nós para que comecemos a trabalhar numa próxima edição. E com ideias e com propostas e com desafios lançados logo naquele momento para cima da mesa.
0: A melhor forma de vos reconhecer é quando chega ao final disto alguém ou muita gente poder dizer-vos parabéns, correu tudo muito bem.
4: É sem dúvida. Isso é o melhor conforto que nós podemos receber, é receber palavras honestas e sinceras principalmente das nossas gentes.
0: Caracterize-me o que é a Associação Cultural Lavre Dinâmico, para além de empreenderem este festival, que mais acontece convosco?
4: Nós temos uma preocupação permanente ao longo de todo o ano de desenvolver inúmeras atividades para que consigamos manter esta dinâmica na nossa vila. Não só com o evento que começa hoje, com o Festival de Lavre, que é o nosso evento principal, mas tentamos incutir uma dinâmica regular de atividades ao longo de todo o ano para manter esta dinâmica na nossa comunidade.
0: Quero todas as atividades na mesa do meu trabalho.
4: Vamos a isso.
0: Ouvintes, num país onde tantas aldeias lutam para manter viva a sua população e as suas tradições, o Festival de Lavre, Montemor-o Novo, mostra que cultura, juventude e identidade podem, afinal, ser uma poderosa forma de resistência. E lá está. A 28ª edição acontece a partir de hoje, todo o fim de semana, no coração do Alentejo, em Lavre, Montemor-o Novo. A conversa foi com um dos elementos, não só produtor, mas também o presidente da Associação Cultural Lavre Dinâmico, André Cabica. Meu caro André, parabéns a todos vós, parabéns à terra, tenham um magnífico festival. Deixo o convite à sua forma, à maneira alentejana, para todo o país ouvir.
4: Visitem-nos, venham ver o que de bom existe em Lavre, venham sentir a mística desta terra e desta comunidade e vão ver que não se vão arrepender, não falhem.
0: E só para destacar, é assim, pode não haver alojamento pelas redondezas, mas quem tiver aí a sua tenda, quem gosta de fazer campismo, autocaravanismo, há lá um espaço que eles pensaram em tudo. André Cabica, foi um gosto, parabéns, um grande abraço, aguardarei próximas oportunidades.
4: Obrigado, José, obrigado.
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5: Bom dia, amigo José. Aqui vamos nós, uma sexta-feira de luta, está a chegar o fim de semana, à festa da terra, muito cuidadinho, e vamos pôr mais uma carinha de estilha ao chão. Aqui fala o Correia de Aveiro. Obrigado e bom fim de semana a todos.
0: Obrigado, Hugo.
6: Olá, bom dia, sou José Candeias, aqui é o Sérgio Lopes, Santa Maria da Feira. Um abraço para você, tudo bom? Vamos direção a Portugal desta vez. Desta vez não vou a subir o monte, afegante. Não sei se lembra de mim, que eu estava a trabalhar em lá em cima, em Babei.
0: Ok.
6: Ao lado do Chaplin, Chaplin. Neste momento, vamos todos contentes, direção a Portugal, aqui ao lado da minha mulher, Chatinha.
0: E a boa viagem!
6: Um abraço para todos os caministas, tudo bom? E vamos direção à Feira Medieval de Santa Maria da Feira.
0: Boa!
6: Um
0: abraço,
6: tchau.
0: Obrigado, boa viagem, boas férias. E mesmo para terminar, e atenção que amanhã há compacto, a partir das 7. Férias para a Covilhão, o António, portanto vem da Suíça, mal a terra quer um café e um pastel de nata. Jorge Videira, Alferreira de Abrantes, bom dia. Temos aí a Santana, Rebordinha Viseu, Jorge Nunes, falar, Ricardo Almeida, Albergaria Abelha. Bom dia para o Jerónimo, festas de São Loureiro, aldeias de Armamar, diz o António Pereira. Luís Rodrigues, São Macário em São Pedro do Sul, em que as pessoas vão dormir ao relento para ver o sol nascer. Roberto Simões, também da Suíça, vem para cá de férias, boas férias. E o Jorge Santos, em Paris. As últimas mensagens, muito obrigado. Depois das 7, é o Miguel Freitas que comanda as operações. Meu caro auditório, bom fim de semana, boas férias, tudo bom, mantenha-se ligado à rádio. Até segunda-feira.

0: 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Bom dia, são 7 horas no continente e na Madeira, são 6 da manhã nos Açores. Manhã de sexta-feira, 24 de julho, Diogo Miguel Pereira, bom dia.
1: Olá Miguel, bom dia.
0: Há mais dados sobre a polémica que envolve o Ministro da Administração Interna.
1: Está relacionada com o caso do atrelado. A PJ diz não ter encontrado um comprovativo oficial sobre a entrega desse atrelado ao empreiteiro, amigo do Ministro da Administração Interna, o que traz hoje o Jornal Expresso. É o último dia, esta sexta-feira, da segunda fase dos exames nacionais do ensino secundário e o movimento chumbado.pt tem marcada para esta tarde uma manifestação nacional contra todo este processo dos exames e também das correções, um processo que não tem corrido bem. Há um mês, Venezuela lidava com dois sismos. Um mês depois, o Conselheiro das Comunidades Portuguesas na Venezuela dá conta de que o cenário ainda continua muito difícil.
0: Agora estão 18 graus no Porto e em Coimbra, 20 em Lisboa, 21 graus em Faro, nas ilhas Funchal e Ponta Delgada estão com 19 graus. As notícias, edição de Diogo Miguel Pereira.
1: A Polícia Judiciária não encontrou nenhum documento que desse ordem para deslocar o atrelado da PJ, que foi parar às instalações da Constru Barcelos, a empresa do empreiteiro que fez trabalhos para esta polícia e também na casa do ministro Luís Neves, quando era diretor nacional da PJ. O Expresso revela que na informação transmitida ao Ministério Público, a Polícia Judiciária procurou o documento, mas não o encontrou. Sara Araújo de Almeida.
2: Saiu de um parque da Autoridade Marítima e foi parar às instalações da empresa Constru Barcelos. Os investigadores da Polícia Judiciária procuraram um comprovativo oficial ou ordem de deslocação, mas sem sucesso. O atrelado tinha sido apreendido numa operação de tráfico de droga há 2 anos. O proprietário está fugido à justiça, mas isso não impediu a acusação do Ministério Público. Ora, neste processo, não há qualquer registro da deslocação. De acordo com uma fonte judicial ouvida pelo Jornal Expresso, é obrigatório existir nos autos do processo de crime um registro de localização quando um bem é apreendido. A Polícia Judiciária pode movimentar, mas o procurador titular do processo tem de ser informado através de um despacho que deve constar nos autos. É comum os veículos apreendidos serem usados pelo Estado temporariamente, mas para isso é preciso um parecer fundamentado por parte do diretor da PJ. Não existe na lei nenhuma norma que permita a entrega de um bem apreendido, mesmo que temporariamente, a um terceiro privado que não seja o proprietário. A hipótese do empreiteiro João Carvalho ter furtado o veículo foi afastada pela investigação preliminar da PJ. Luís Neves é agora o foco da investigação.
1: A Procuradoria-Geral da República já abriu um inquérito que está a ser coordenado pelo Departamento de Investigação e Ação Penal de Lisboa. Na edição de hoje, o jornal Nascer do Sol acrescenta que entre 2018 e 2023, enquanto era diretor da PJ, Luís Neves não entregou a declaração de rendimentos e património, uma informação confirmada pelo Tribunal Constitucional. A entrega desta declaração é obrigatória para os titulares de altos cargos públicos. Luís Neves só entregou a documentação relativa ao património em 2024, quando foi reconduzido no cargo de diretor nacional da Polícia Judiciária. A preparação da nova proposta para a prestação social única está a entrar na reta final e o governo decidiu fazer alterações que vão agora ao encontro, sobretudo das exigências do Partido Socialista. Com essa mudança, as condições de acesso à nova PSU, Oriana Barcelos, acabam por ser agora mais abrangentes.
3: Na primeira versão da proposta, o governo deixava de fora da prestação social única quem tivesse património e bens móveis acima de 30 vezes o indexante de apoios sociais, ou seja, quem tivesse dinheiro na conta ou um carro avaliados acima dos 16 mil euros não receberia a PSU. Na nova proposta, isso muda, o limite duplica, passa a ser até 60 vezes o indexante de apoios sociais, mais de 32 mil euros, e os bens móveis e imóveis são contabilizados de forma separada. Nesta nova versão, que está hoje no Público e no Expresso, mantém-se a obrigatoriedade do trabalho social, só que esse trabalho deixa de ser universal e passa a haver um plano individual de inserção por agregado. As condições horárias estão iguais, o trabalho é de 15 horas por semana, no máximo, mas agora fica claro que quem tiver um atestado de incapacidade entre 60% a 80% não terá de cumprir essas atividades. A nova proposta mantém ainda o prazo de um ano de residência em Portugal para que seja possível ter acesso à PSU e não de 5, como defendia o Chega. O que falta saber é o valor destes apoios. A nova proposta clarifica os critérios de acesso, mas ainda não avança com valores de referência para a prestação social única, o apoio que vai agregar 13 prestações sociais.
1: É esse o objetivo do Governo com a criação desta prestação social única, juntar todos apenas num só. Ora, introduziu agora alterações que vão ao encontro, sobretudo das exigências do Partido Socialista. Chega hoje ao fim a segunda fase dos exames nacionais do ensino secundário. É dia de exames de desenho, física e química, também geografia e logo à tarde inglês. Este é um processo que não tem escapado às críticas por causa dos atrasos e dos erros na correção das provas. São motivos que levam aqui o movimento chumbado.pt sai à rua logo à tarde. É um movimento criado recentemente e é formado por alunos do ensino secundário. Logo à tarde reúnem-se para uma manifestação nacional. Raul Noedzold, deste movimento, falou com a Antena 1, dá alguns exemplos do que tem sido mais reportado pelos colegas.
4: Os principais erros têm a ver com a digitalização das provas. Nós temos alunos que têm, naquilo que seria a sua prova, folhas que não são suas, não estão lá a sua letra, as suas respostas. Nós temos folhas de continuação que estão digitalizadas, mas que aparecem manchas enormes em que é impossível ler o que é que está lá escrito, que foram digitalizadas dobradas e, portanto, é óbvio que não dá para ver o que é que está escrito. Esse tem sido o relato mais comum, mas ao mesmo tempo nós temos também estudantes que têm perguntas que estão efetivamente mal classificadas, nomeadamente perguntas de escolha múltipla, mas não só. Nós temos alunos que conseguem, pelos critérios de avaliação, ter a certeza absoluta de que a pontuação em certa pergunta seria maior do que aquela que efetivamente teve. E a pergunta que nós fazemos é se a avaliação daquela pergunta é efetivamente aquela que o professor queria dar.
1: São alguns dos erros que foram sendo comunicados a este movimento chumbado.pt, que defende, por exemplo, o regresso das provas em papel, porque a plataforma ainda não está a funcionar como deveria. Ora, esse é um também dos motivos que leva à indignação por parte deste movimento relativamente à segunda fase e à reapreciação das provas. Raul Netzold entende que os problemas não vão ficar resolvidos, mesmo com as reapreciações, porque o método será o mesmo.
4: A primeira delas é que a reapreciação vai ser feita por exatamente o mesmo sistema que fez a avaliação das primeiras fases. Ou seja, vai ser novamente por esse sistema, por essa plataforma digital que falhou. Então é óbvio que se o ministro não resolveu os problemas da plataforma nesse ano letivo todo, após serem detectadas falhas no exame de filosofia, é claro que não é em duas semanas que o senhor ministro vai resolver o problema da plataforma. Mas ao mesmo tempo há outro problema muito sério, que é a questão do preço, da taxa de reapreciação dos exames. Cada aluno que quiser que uma prova sua seja reapreciada tem que pagar 25 euros por prova. E ao mesmo tempo, os alunos sentem que as suas provas não estão classificadas, não conseguem confiar nos resultados.
1: As dúvidas lançadas pelo movimento chumbado.pt, que logo à tarde estará numa manifestação nacional, às 6 da tarde, em frente ao Ministério da Educação, a FENPROF e a Missão Escola Pública, por exemplo, estão entre as organizações que já confirmaram também presença nestes protestos. O Presidente da República deixou esta noite Cabo Verde e nunca abordou temas da atualidade nacional, a marcar um registro diferente daquilo que era do Presidente Marcelo. António José Seguro terminou a visita de Estado na Escola Portuguesa de Cabo Verde, numa recepção à comunidade portuguesa desse país. Lá agradeceu, aliás, aos professores por contribuírem para a valorização da língua portuguesa, como nos conta a enviada da Antena 1 a Cabo Verde, Inês Ameixa.
5: Olá, um beijinho.
6: E os nossos meninos, que são os nossos finalistas
5: do 12º ano.
6: A vinda à Escola Portuguesa de Cabo Verde podia ser o pretexto para falar de atualidade nacional, mas do Presidente da República, nenhuma palavra, nem sobre exames nacionais, nem tampouco sobre a polémica com o Ministro da Administração Interna. As palavras essas guardas para quem todos os dias ensina a língua portuguesa nesta escola, na cidade da Praia.
5: O trabalho que as senhoras e os senhores professores fazem aqui nesta escola é um trabalho de excelência. São sementes que todos os dias estão a regar para que o futuro produza nas novas gerações a cooperação que nós temos visto nas gerações atuais. E eu quero pedir uma grande salva de palmas para as professoras e para os professores desta escola. valorizam a nossa língua.
6: Destaque especial para os professores deste lado do Atlântico. António José Seguro despede-se de uma visita de 3 dias com o renovar de uma mensagem para uma plateia onde estão também empresários portugueses.
5: Mas aquilo que se percebe com este ambiente e esta cultura que existe em Cabo Verde é que é possível ir mais longe, aumentar a qualidade do nosso investimento e, sobretudo, desenvolver parcerias entre empresas, mas também entre o Estado.
6: É possível fazer mais, pede o presidente português, em Cabo Verde, o país escolhido para a primeira visita de Estado do mandato em Belém.
5: Se é verdade que escolhi Cabo Verde pela razão, hoje termino com o coração. Muito obrigado pela vossa presença.
1: A visita do Presidente da República a Cabo Verde, que passou pelas ilhas de Santiago também, e Boa Vista. Há um mês, a Venezuela vivia um dia que marcará para sempre a história do país. 2 fortes sismos atingiram a Venezuela durante a tarde e um mês depois o número de mortos ainda vai crescendo. São já mais de 5 mil e a situação na zona mais afetada ainda continua difícil, com os trabalhos no terreno a seguirem também a um ritmo lento. Foi isso que explicou Antenão o conselheiro das comunidades portuguesas no país. Fernando Topa dá conta de que há 130 portugueses e lusodescendentes entre os mortos, mas tendo em conta o elevado número de desaparecidos, esse número de portugueses poderá também vir a aumentar.
7: A comunidade continua com certeza muito apreensiva. É preciso recordar que ainda há muitas pessoas desaparecidas. Pronto, os números que falam dos portugueses são aqueles que estão de alguma forma registados, que foram, mas de certeza absoluta estão a aparecer mais pessoas da nossa comunidade pela grande quantidade de desaparecidos que há.
8: Teremos ainda mais vítimas portuguesas e lusodescendentes?
7: Lamentavelmente isso vai suceder, porque há muitas pessoas que não estavam referenciadas, não, familiares não avisaram, outros não quiseram avisar, outros pronto, realmente isso está-se à espera que isso suceda, ainda há muita gente desaparecida. Pronto, isto é agora uma situação... Depois de um mês, pronto, difícil, muito difícil ainda, não é? Os trabalhos continuam-se a fazer de um ritmo muito lento, muito lento, muito lento.
1: A destruição ainda é muita, conta Fernando Topo, ouvido pela jornalista da Antena 1, Marta Pacheco. É difícil, especialmente em Laguaira, a zona mais afetada por estes sismos. Entre a comunidade portuguesa não há pedidos de ajuda para o regresso a Portugal, por causa especialmente destes sismos. Mas essa situação, com o passar do tempo, também vai começar a aparecer, explica Fernando Topa.
7: Os serviços públicos realmente são mínimos, não é? Ou seja, não há um suministro de água bom, não há suministro elétrico decente tampouco. Da nossa comunidade, algumas pessoas que tinham negócios a funcionar, que ficaram relativamente em boas condições, que tinham geradores elétricos, mais ou menos estão a trabalhar. Mas é muito, a vida está muito difícil neste momento, especialmente na zona do estado de Laguaira.
8: Entre a comunidade portuguesa há algum tipo de pedido de ajuda em específico, mais? As pessoas estão, no início houve pessoas a quererem sair do país, nesta fase como é que estamos a esse nível?
7: Pessoas a querer sair, a querer regressar por culpa do...

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0: atrelado, a polícia judiciária não encontrou nenhum comprovativo sobre a entrega do atrelado ao empreiteiro, amigo do ministro da Administração Interna, uma notícia trazida hoje pelo Jornal Expresso. Hoje é o último dia da segunda fase dos exames nacionais do ensino secundário. O movimento chumbado.pt vai para a rua, tem marcada para esta tarde uma manifestação nacional contra o processo dos exames. A noite foi de ataques no Médio Oriente, mas também na Rússia. A Ucrânia voltou a atacar um importante armazém de venda online na Rússia.
1: Estão 19 graus em Coimbra, 21 no Porto e também em Lisboa, 22 graus em Faro, nas Ilhas, 21 graus, temperatura atual no Funchal, estão 19 em Ponta Delgada. As notícias, edição de Diogo Miguel Pereira.
0: Continuam a surgir novos dados relacionados com o atrelado da Polícia Judiciária. A PJ não encontrou nenhum documento que autorizasse essa deslocação do atrelado das instalações da PJ para as instalações da Constru Barcelos, a empresa do empreiteiro que fez trabalhos para esta polícia e que trabalhou também numa casa do Ministro da Administração Interna, Luís Neves, na altura em que era Diretor Nacional da PJ. O Expresso revela na edição de hoje que, na informação que foi transmitida ao Ministério Público, a Polícia Judiciária esteve a procurar esse documento, mas nunca o encontrou. Sara Araújo de Almeida.
2: Saiu de um parque da Autoridade Marítima e foi parar às instalações da empresa Constru Barcelos. Os investigadores da Polícia Judiciária procuraram um comprovativo oficial ou ordem de deslocação, mas sem sucesso. O atrelado tinha sido apreendido numa operação de tráfico de droga há 2 anos. Neste processo não há qualquer registro da deslocação. De acordo com uma fonte judicial ouvida pelo Jornal Expresso, é obrigatório existir nos autos do processo de crime um registro de localização quando um bem é apreendido. A Polícia Judiciária pode movimentar, mas o procurador titular do processo tem de ser informado através de um despacho que deve constar nos autos. É comum os veículos apreendidos serem usados pelo Estado temporariamente, mas para isso é preciso um parecer fundamentado por parte do diretor da PJ. Não existe na lei nenhuma norma que permita a entrega de um bem apreendido, mesmo que temporariamente, a um terceiro privado que não seja o proprietário. A hipótese do empreiteiro João Carvalho ter furtado o veículo foi afastada pela investigação preliminar da PJ. Luís Neves é agora o foco da investigação.
0: Perante todo este caso, a Procuradoria-Geral da República já abriu um inquérito, está a ser coordenado pelo Departamento de Investigação e Ação Penal de Lisboa. Na edição de hoje, o jornal Nascer do Sol acrescenta também que entre 2018 e 2023, enquanto era diretor da PJ, Luís Neves também não entregou a declaração de rendimentos e património, uma informação confirmada, entretanto, pelo Tribunal Constitucional. A entrega desta declaração é obrigatória para os titulares de altos cargos públicos. Luís Neves apenas entregou os documentos relativos ao património em 2024, quando foi reconduzido no cargo de diretor nacional da PJ. Termina hoje a segunda fase dos exames nacionais do ensino secundário. Os alunos chegam às escolas daqui a pouco para os exames de desenho, física e química e geografia. Estes de manhã, à tarde, ao exame de inglês. Este processo tem sido marcado também por várias polémicas, por causa dos atrasos e também dos erros nas correções. São motivos que levam a que o movimento chumbado.pt saia à rua logo à tarde. Este movimento é formado por alunos do ensino secundário e logo à tarde vão realizar uma manifestação nacional. Raul Neutzold, deste movimento, falou com a Antena 1, deixou alguns exemplos daquilo que mais tem sido reportado por parte dos alunos.
3: Os principais erros têm a ver com a digitalização das provas. Nós temos alunos que têm, naquilo que seria a sua prova, folhas que não são suas, não estão lá a sua letra, as suas respostas. Nós temos folhas de continuação que estão digitalizadas, mas que aparecem manchas enormes em que é impossível ler o que é que está lá escrito, que foram digitalizadas dobradas e, portanto, é óbvio que não dá para ver o que é que está escrito. Esse tem sido o relato mais comum, mas ao mesmo tempo nós temos também estudantes que têm perguntas que estão efetivamente mal classificadas, nomeadamente perguntas de escolha múltipla, mas não só. Nós temos alunos que conseguem, pelos critérios de avaliação, ter a certeza absoluta de que a pontuação em certa pergunta seria maior do que aquela que efetivamente teve. E a pergunta que nós fazemos é se a avaliação daquela pergunta é efetivamente aquela que o professor queria dar.
0: Estes são alguns dos exemplos que os alunos vão reportando a este movimento, chumbado.pt, que vai hoje estar numa manifestação nacional convocada para as 6 da tarde, em frente ao Ministério da Educação. A FENPROF e a Missão Escola Pública, por exemplo, estão entre as organizações que já confirmaram a presença nestes protestos. Também, outro dos exemplos, a Associação Académica de Coimbra também vai lá estar. A preparação da nova proposta para a prestação social única está entre na reta final. Esta prestação junta vários apoios num só, e o Governo introduziu agora novas alterações que acabam por ir ao encontro, sobretudo, das exigências do Partido Socialista. As condições de acesso à nova PSU, Ariana Barcelos, acabam por isso por ser agora mais abrangentes.
4: Na primeira versão da proposta, o Governo deixava de fora da prestação social única quem tivesse património e bens móveis num valor acima de 30 vezes o indexante de apoios sociais. Ou seja, quem tivesse dinheiro na conta ou um carro, por exemplo, avaliado acima dos 16 mil euros, não receberia a PSU. Na nova proposta isso muda, o limite duplica, passa a ser até 60 vezes o indexante de apoios sociais, mais de 32 mil euros, e os bens móveis e imóveis são contabilizados de forma separada. Nesta nova versão, que está hoje no Público e no Expresso, mantém-se a obrigatoriedade do trabalho social, só que ele passa a estar sujeito a um plano individual de inserção por agregado. A nova proposta mantém ainda o prazo de 1 ano de residência em Portugal para que seja possível aceder à PSU. O que falta saber é o valor destes apoios. A nova proposta ainda não avança com valores de referência para a prestação social única, o apoio que vai agregar 13 benefícios sociais.
0: São estas as mudanças, escreve hoje o Jornal Expresso e também o Jornal Público da PSU, a prestação social única. Em Espanha, o governo declarou estado de emergência nacional na comunidade de Madrid e também em Ávila por causa dos incêndios. Continuam a fugir do controlo dos bombeiros e há agora o risco, Ana Romeu, destes incêndios poderem chegar a zonas residenciais.
5: Espanha arde e pela primeira vez é declarada a emergência nacional por causa dos incêndios na comunidade de Madrid e em Ávila. 3 grandes incêndios obrigaram à evacuação de várias localidades e urbanizações. 10 mil pessoas foram obrigadas a abandonar as suas casas e pelo menos 30 residências ficaram afetadas pelo fogo. Também um quarto incêndio na região de Ávila inspira preocupações. O vento forte, que se prevê que hoje possa superar a 60 km por hora, ameaça descontrolar ainda mais o avanço das labaredas. Esta declaração de emergência nacional significa que é o executivo de Pedro Sánchez que assume o comando das operações nestas 2 comunidades autónomas. A gestão dos recursos e toda a coordenação será feita a partir da Moncloa e, em particular, pelo Ministério do Interior. O nível de emergência de nível 3 do Plano de Proteção Civil contra Incêndios Florestais foi solicitado por Isabel Ayuso, Presidente da Comunidade de Madrid, por considerar que estes incêndios são inapagáveis e que podem afetar núcleos urbanos.
0: Espanha numa situação difícil na luta contra os incêndios. O mesmo tem acontecido em França. Só esta manhã mais de 400 pessoas já foram retiradas de barco de Cabo Ferré. É uma zona turística no sudoeste de França. Fica a cerca de 50 quilómetros de Bordeaux. Este incêndio, que começou já na quarta-feira, já consumiu mais de 8.700 hectares, cerca de 8.700 hectares queimados por causa destes incêndios. Várias casas foram destruídas pelo fogo, já tinham sido retiradas mais de 22 mil pessoas por precaução, cerca de mais de 400 só esta manhã. Ao mês, a Venezuela vivia um dia que marcará para sempre a história do país, depois de 2 fortes sismos terem passado durante a tarde na Venezuela. Um mês depois, o número de mortos, por exemplo, ainda vai crescendo, são mais já de 5 mil e ainda há milhares de desaparecidos entre a destruição que é ainda evidente nas ruas. A AMI tem uma equipa na Venezuela desde o passado dia 9, uma equipa que está a ajudar no apoio psicológico e psicossocial junto da população afetada. Um mês depois ainda há muita gente em choque, diz AMI à Antena 1, pessoas que inclusivamente ainda nem tiveram tempo de perceber que precisam de apoio. Marta Pacheco.
6: À chegada,
7: de facto era um cenário desolador.
6: Conta Pedro Monteiro, chefe da missão da AMI na Venezuela, que encontraram muita destruição, muito pó, máquinas e pessoas ainda hoje muito traumatizadas.
7: Estão muito traumatizadas com a situação e por outras questões também internas do país. Mas há uma expressão que temos dito aqui, que há pessoas que estão traumatizadas com a situação e não sabem disso, ou porque estão ainda na adrenalina, ou porque variedíssimas razões, e é também essas pessoas que nós tentamos ir ao encontro com os nossos psicólogos para iniciar um processo de terapia. Poderá ser só um momento só, poderá ser, dependendo depois do diagnóstico que os psicólogos façam, poderá prolongar-se mais no tempo.
6: Há uma geração que tem ainda bem presente na memória a catástrofe de Vargas de 1999 e que enfrenta agora a nova tragédia. Uma tragédia que já provocou mais de 5 mil mortos. O foco desta equipa são os primeiros socorros psicológicos e o apoio psicossocial. Têm sido montadas tendas.
7: Temos postos móveis, são tendas, que vamos montando em vários pontos nas zonas afetadas, bem identificado, dizendo apoio psicológico. E há duas formas de atuarem, os psicólogos que ou dirigem-se junto às famílias, ou as famílias vêm ter a tenda onde estão os psicólogos.
6: E há um cuidado em particular com as crianças.
7: Temos uma parte didática para as crianças sentirem apoiadas e reconhecidas pela dor que têm.
6: Passou um mês.
7: Mas ainda há muito a fazer nesta área.
6: Por isso a AMI tem em curso uma campanha de recolha de fundos para que o trabalho no terreno possa continuar.
0: E o lema é: juntos mantemos a solidariedade. Este retrato deixado à Antena 1 pela AMI, a Ajuda Médica Internacional, um mês depois dos sismos que passaram na Venezuela. A Ucrânia voltou a lançar uma nova vaga de ataques esta noite contra armazéns russos de venda online, a terceira vez esta semana que acontecem. Não há registro de mortos, mas há dois feridos, pelo menos até agora. Também o aeroporto de Pulkovo, em São Petersburgo, esteve encerrado durante algumas horas. Pelo menos 50 voos ficaram por realizar. A chefe da diplomacia europeia não percebe o porquê dos Estados Unidos incluírem a União Europeia na nova vaga de tarifas. Estas taxas vão variar entre 10% e 12,5%. Já entraram em vigor às 5 da manhã, hora de Lisboa, e vão substituir uma taxa global de 10% que tinha sido anunciada em fevereiro. Nas justificações para este novo imposto, a administração Trump usou uma lei que permite aos Estados Unidos responder a práticas comerciais estrangeiras que o governo norte-americano considera serem injustificadas ou discriminatórias. Perante isto, Kaya Kallas referiu esta manhã que, no caso europeu, a justificação norte-americana foi a de trabalho forçado, mas essa realidade, garante, não existe entre os 27 Estados-membros.
8: O que eu vi é que o argumento por trás disto é que se trata de trabalho forçado. Não se pode dizer isso da União Europeia. Se comparar as nossas leis laborais com as dos Estados Unidos, verá que temos férias pagas e ótimas condições de trabalho, pelo que este argumento não tem qualquer fundamento. Tínhamos um acordo com os Estados Unidos e cumprimos-lo, pelo menos a nossa parte.
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0: termos de liderança.
1: Eu não mencionei Francisco Paupério, não o mencionei, mas também a Ministra da Justiça que ontem falou no final do Conselho de
2: Ministros. 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

0: É um pedido deixado a quem governa. É preciso tomar decisões relativamente ao caso do ministro Luís Neves. Caso contrário, o populismo cresce porque passa a ideia de que as regras são para ser cumpridas apenas por alguns. Vamos à escola nesta edição às 9 da manhã. Hoje arranca hoje é o último dia da segunda fase dos exames nacionais. Física e Química, Geografia e Inglês, também Desenho, estão em prova nesta sexta-feira. Espanha continua na luta contra os incêndios. O governo espanhol declarou estado de emergência nacional.
1: Agora estão 21 graus no Porto e em Coimbra, 23 em Lisboa e em Faro. Nas ilhas, 22 graus de temperatura no Funchal, estão 19 em Ponta Delgada. As notícias, edição de Diogo Miguel Pereira.
0: A Transparência Internacional Portugal pede ação a quem governa na polémica relacionada com o ministro Luís Neves. Caso contrário, diz a associação, passa-se a imagem de que as regras são apenas para alguns. O Expresso escreve hoje que a Polícia Judiciária não encontrou qualquer documento que permitisse que o atrelado apreendido pela PJ fosse parar às instalações da Constru Barcelos, a empresa do empreiteiro amigo de Luís Neves. Ora, a entidade para a transparência, ouvida esta manhã, aqui na Antena 1, fala em incumprimento de várias regras e apela Sara Ruz de Almeida, a que sejam apuradas responsabilidades.
2: A Transparência Internacional Portugal considera que estas polémicas à volta de Luís Neves afetam a confiança dos cidadãos nas instituições. Estes casos mostram que as regras não são para todos, explica a vogal da direção, Ana Cires Coimbra.
3: Fragiliza a credibilidade da instituição porque passa para o cidadão comum que efetivamente as regras não existem para todos e, portanto, que eventualmente há procedimentos que não são cumpridos por quem teria o dever para as funções para as quais é recrutado de cumprir, e de facto é importante que os nossos governantes perante estas situações adotem atitudes que façam criar no cidadão a convicção de que isto não pode ser a regra, não se podem desvalorizar estas situações quando estamos perante cargos com esta exigência e com esta importância para o Estado de Direito.
2: O Expresso escreve hoje que a Polícia Judiciária não encontrou nenhum documento que permitisse que o outro lado, apreendido pela PJ, fosse parar às instalações da Constru Barcelos. Ana Cires Coimbra considera que há aqui uma falta de transparência, já que é exigido esse documento para a movimentação de bens apreendidos e que esta não é uma regra nova.
3: Há regras estabelecidas no Código de Processo Penal para aquilo que é a apreensão de bens em processo penal e, portanto, qualquer, seja a própria apreensão que tem que ser validada por uma autoridade judiciária ou o eventual levantamento desta apreensão, carecem sempre de uma decisão do órgão competente e, portanto, também, pelo menos pelo que eu li a última notícia, é que pelos vistos não existirá esse despacho que determinou que um bem apreendido à ordem de um determinado processo saísse do perímetro da PJ.
2: Quanto à notícia do jornal Nascer do Sol, de que o ministro da Administração Interna não entregou a declaração de rendimentos e património entre 2018 e 2023, enquanto era diretor da PJ, a Transparência Internacional Portugal explica que Luís Neves era obrigado desde 2019 a apresentar esses documentos, ano em que entrou em vigor precisamente o diploma que exigia a entrega da declaração a cargos políticos e altos cargos públicos, como a Polícia Judiciária.
0: As declarações da Transparência Internacional Portugal, ouvida esta manhã aqui pela Antena 1, relativamente às polémicas com o ministro Luís Neves. Chega hoje ao fim a segunda fase dos exames nacionais do ensino secundário. Desenho, Física e Química e Geografia vão ser feitos de manhã, Inglês à tarde. Vamos à escola nesta edição. Horácio Antunes está na Escola Secundária Infanta Dona Maria, em Coimbra. Horácio, que exames é que vão ser feitos esta manhã aí?
4: É como referiste, físico-química, geografia e desenho há durante a manhã, à tarde às 14 o inglês, a campainha já tocou para chamadas, os alunos já entraram para as salas e o exame vai começar às 9h30, então física e química e também geografia foram duas das quatro disciplinas em que o Júri Nacional de Exames identificou erros na correção, obrigando à reclassificação de milhares de provas, com a classificação também de geografia aumentar para muitos dos alunos. Cristina Ferrão é diretora da Escola Secundária Infanta Dona Maria. Hoje temos 5 alunos de Geografia, 47 de Física e Química e à tarde 4 de Inglês, 56 alunos a fazer exames. Na primeira fase 1303, na segunda são 253 alunos. Chega ao fim esta fase que foi um pouco conturbada, mas hoje alguma tranquilidade?
5: Hoje sim, os alunos estão mais tranquilizados, até porque já tiveram acesso, grande parte deles, aqueles que pediram às suas provas, e estão a ponderar se vão reapreciar, a pedir a reapreciação ou não. Mas sim, estão mais calmos.
4: E já há quem pergunte a data da segunda fase.
5: Já há quem ligue para a escola a perguntar se de facto vai haver uma outra fase em setembro e quando é que começam as inscrições, que começam para a semana, dia 27.
4: E então já e essa inscrição a terminar depois a 31 de julho. A Ana Lauro vai fazer exame de físico-química, diz que está tranquila, mas aponta este ano como um ano muito complicado comparando ao da pandemia.
6: Com certeza, esse ano foi, eu não sei, foi até pior do que a pandemia. Teve a pandemia também, mas pronto, fazer o que eu posso.
4: Causou muita ansiedade esta incerteza da fixação das pautas, das notas?
6: Ah, sim. Eu não sabia qual nota eu tive que fazer repreciação e pronto, causou um estresse assim, mas depois que eu soube a minha nota, eu falei, ah, então se for isso, tem que me esforçar mais, então...
4: E agora preparada para físico-química?
6: Sim, sim. Eu tento. Tento ser mais positiva para que as coisas darem certo, porque eu estou no 12º e é ano da candidatura, então tem que dar o meu melhor.
4: É assim, o último dia então de exames desta segunda fase, os alunos do ensino secundário terão depois em setembro outra oportunidade para melhorar as notas, numa época especial criada na sequência de problemas na classificação das provas desta primeira fase de exames.
0: Parece Antunes, na Escola Secundária Infanta Dona Maria, em Coimbra, a dar conta então desse dia de exames nacionais do ensino secundário. Tudo o que podia correr mal relativamente a este processo com os exames nacionais correu no processo então de classificação. É o que diz João Maroco, investigador em educação, ouvido esta manhã no Ponto Central da Antena 1, o também antigo membro do IAV, Instituto de Avaliação Educativa, refere que ainda é preciso apurar responsabilidades e considera que falta responder a uma pergunta.
7: Uma das questões que continua a enfim, por responder é como é que o Júri Nacional de Exames homologou classificações erradas. E depois a solução que, mais uma vez, que o Ministério arranjou, contrariamente ao que o Sr. Ministro diz, criou injustiça em vez de resolver a injustiça. Portanto, neste momento temos alunos que têm um documento administrativo, porque o exame é um documento administrativo, com uma nota e com outra nota fixada na pauta. Ou seja, tem uma nota que não tem um documento para demonstrar que aquela é a sua nota.
0: João Maroco, investigador na área de educação, refere que uma das grandes consequências dos problemas na correção dos exames nacionais é a perda de confiança dos alunos sobre as instituições públicas e, por isso, não estranha o descontentamento dos alunos.
7: São documentos administrativos, como eu disse, têm consequências para os alunos e os alunos são sujeitos a esta atrapalhada, a esta falta de organização, a este amadorismo. O jovem adulto que vê esta confusão e este descartar de responsabilidades e esta tomada de decisão irresponsável, que não é baseada nos factos, que não é baseada na ciência, fica descrente das instituições públicas e fica, neste caso, descrente da capacidade do Ministério da Educação para conduzir este processo. Eu acho que essa é que é a grande perda.
0: Declarações de João Maroco, ouvido no Ponto Central aqui da Antena 1. Este processo não tem escapado às críticas por causa dos atrasos e dos erros na correção da prova, motivos que levam a que o movimento chumbado.pt saia à rua logo à tarde. É um movimento formado por alunos do ensino secundário e que tem então marcado uma manifestação nacional às 18h em frente ao Ministério da Educação. O governo espanhol declarou estado de emergência nacional na comunidade de Madrid e em Ávila. vila por causa dos grandes incêndios. Os bombeiros ainda não conseguiram controlar as chamas. Milhares de pessoas já foram retiradas de casa, como nos conta a partir de Madrid, correspondente à Espanha, Ana Romeu.
8: Espanha arde e pela primeira vez é declarada a emergência nacional por causa dos incêndios na comunidade de Madrid e em Ávila. Três grandes incêndios obrigaram à evacuação de várias localidades e urbanizações. 10 mil pessoas foram obrigadas a abandonar as suas casas e pelo menos 30 residências ficaram afetadas pelo fogo. Também um quarto incêndio na região de Ávila inspira preocupações. O vento forte, que se prevê que hoje possa superar a 60 km por hora, ameaça descontrolar ainda mais o avanço das labaredas. Esta declaração de emergência nacional significa que é o executivo de Pedro Sánchez que assume o comando das operações nestas duas comunidades autónomas. A gestão dos recursos e toda a coordenação será feita a partir da Moncloa e, em particular, pelo Ministério do Interior. O nível de emergência de nível 3 do Plano de Proteção Civil contra Incêndios Florestais foi solicitado por Isabel Ayuso, Presidente da Comunidade de Madrid, por considerar que estes incêndios são inapagáveis e que podem afetar núcleos urbanos.
0: Situação difícil lá em Espanha, mas também em França. Os incêndios não dão tréguas. Esta manhã, mais de 400 pessoas foram retiradas de barco do Cabo Ferré, o incêndio que começou na quarta-feira no norte da bacia de Arcachon, no departamento da Gironda, já consumiu 8.700 hectares. Várias casas foram destruídas pelo fogo e já tinham sido retiradas mais de 22 mil pessoas por precaução. Em Anadia, há um novo projeto para limpeza de terrenos. São burros sapadores que estão a ajudar na prevenção dos incêndios. A iniciativa surgiu através de uma associação de Ancas, uma aldeia de Anadia, que queria valorizar o burro enquanto património cultural da aldeia. A experiência está a correr bem e até já se espalhou, Diana Craveiro, a outras aldeias do concelho.
9: Primeiro, quando chegaram, foi para aqui. Dominaram isto, depois foram para ali.
2: Desde que três burros chegaram à aldeia do Amieiro, o entretém de Manuel Neves, reformado, é ir vê-los.
9: Manuel, vai lá, vai chover os burros. Opa, estou lá todos os dias. E bem mais, malta.
2: Fica mais descansado, sente-se mais seguro.
9: A gente fica mais cansado. A senhora está a ver agora assim, já tem aquela coisa. Pois aquilo, meti medo.
2: Os burros sapadores fazem parte de um projeto do Clube de Ancas, uma associação da aldeia de Ancas, em Anadia. O objetivo é ajudar na limpeza dos terrenos e prevenção de incêndios. O dirigente do clube, Artur Castro, explica as razões que levaram a que a primeira aldeia escolhida fosse o Amieiro.
10: A proximidade da mancha florestal do eucalipto, o território ser menos habitado, o facto de ser a população mais idosa. Há uma aldeia muito parecida com esta, que é Fonte Manha, que ainda é mais interior, do qual nós já estamos a tentar arranjar a solução também para começar a fazer o projeto lá.
2: O clube olhou para o trabalho feito pela Associação para o Estudo e Proteção do Gado Asinino e, com essa ajuda, a aldeia de Ancas passou de ter apenas um burro para passar a ter 26.
10: Na Associação de Proteção de Gado Asinino, eles têm os...
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0: outros governantes sobre a polémica com Luís Neves. Caso contrário, alerta a associação, o populismo é que ganha. Os alunos vão para a rua logo à tarde para uma manifestação geral contra o processo dos exames. O investigador em educação, João Marouco, considera aqui na Antena 1 que em todo este processo correu mal tudo aquilo que poderia ter corrido mal. Portugal vai enviar para a França 2 aviões para ajudar no combate aos incêndios. O governo francês pediu reforço a Bruxelas. Espanha fez o mesmo e já decretou o estado de emergência.
1: Agora estão 22 graus no Porto e em Coimbra, 23 em Lisboa, 24 em Faro, nas Ilhas, 23 graus no Funchal, 20 em Ponta Delgada. As notícias, edição de Diogo Miguel Pereira.
0: A Transparência Internacional Portugal pede ação a quem governa na polémica com o ministro Luís Neves. Caso contrário, diz a associação, passa-se a imagem de que as regras são apenas para alguns. O Jornal Expresso escreve hoje que a Polícia Judiciária não encontrou nenhum documento que permitisse que o atrelado apreendido pela PJ fosse parar às instalações da Constru Barcelos, a empresa do empreiteiro amigo de Luís Neves. Ouvida esta manhã na Antena 1, a Transparência Internacional Portugal fala em incumprimento de várias regras e apela, por isso, o Sara Araújo de Almeida, a que sejam apuradas responsabilidades.
2: A Transparência Internacional Portugal considera que estas polémicas à volta do ministro da Administração Interna afetam a confiança dos cidadãos. Estes casos mostram que as regras não são para todos, explica a vogal da direção, Ana Cirés Coimbra.
3: Fragiliza a credibilidade da instituição porque passa para o cidadão comum que efetivamente as regras não existem para todos. É importante que os nossos governantes adotem atitudes que façam criar no cidadão a convicção de que isto não pode ser a regra, não se podem desvalorizar estas situações quando estamos perante cargos com esta exigência e com esta importância para o Estado de Direito.
2: O Jornal Expresso escreve hoje que a Polícia Judiciária não encontrou nenhum documento que permitisse que o atrelado apreendido pela PJ fosse parar às instalações da Constru Barcelos. Para Ana Cirés Coimbra, há aqui falta de transparência, já que esse documento é exigido para a movimentação dos bens e esta não é uma regra nova.
3: Seja a própria apreensão, que tem que ser validada por uma autoridade judiciária, ou o eventual levantamento desta apreensão carecem sempre de uma decisão do órgão competente. Estamos perante uma falta de transparência porque seria exigível que existisse essa documentação de forma imediata.
2: Segundo o jornal Nascer do Sol, Luís Neves não entregou a declaração de rendimentos e património entre 2018 e 2023, enquanto era diretor da Polícia Judiciária. A Transparência Internacional Portugal explica que o ministro da Administração Interna era obrigado desde 2019 a apresentar esses documentos, ano em que entrou em vigor o diploma que exigia a entrega da declaração a cargos políticos e altos cargos públicos, como a Polícia Judiciária.
0: Muitas as explicações devidas, no entender da Associação de Transparência Internacional Portugal, caso contrário, o populismo ganha sempre com esta falta de esclarecimentos e também passa a ideia de que as regras não são para todos. Tudo o que podia correr mal acabou mesmo por correr mal no processo de classificação dos exames nacionais. A opinião é de João Marouco, investigador em educação. Esta manhã, no ponto central da Antena 1, o também antigo membro do IAV, o Instituto de Avaliação Educativa, diz que ainda é preciso apurar responsabilidades sobre todo este tema e considera que falta responder a uma pergunta.
4: Uma das questões que continua enfim, por responder é como é que o Júri Nacional de Exames homologou classificações erradas e depois a solução que mais uma vez que o Ministério arranjou, contrariamente ao que o Sr. Ministro diz, criou a injustiça em vez de resolver a injustiça. Portanto, neste momento temos alunos que têm um documento administrativo, porque o exame é um documento administrativo, com uma nota e com outra nota fixada na pauta, ou seja, tem uma nota que não tem um documento para demonstrar que aquela é a sua nota.
0: Para João Marouco, uma das grandes consequências dos problemas na correção dos exames nacionais está relacionada com a perda de confiança dos alunos sobre as instituições públicas. Lembra que os exames têm consequências e por isso não estranha o descontentamento dos alunos.
4: São documentos administrativos, como eu disse, têm consequências para os alunos e os alunos são sujeitos a esta atrapalhada, a esta falta de organização, a este amadorismo. Os jovem adulto que vê esta confusão e este descartar de responsabilidades e esta tomada de decisão irresponsável, que não é baseada nos factos, que não é baseada na ciência, fica descrente das instituições públicas e fica, neste caso, descrente da capacidade do Ministério da Educação para conduzir este processo. Eu acho que essa é que é a grande perda.
0: Declarações de João Marouco, investigador na área da educação, ouvido no Ponto Central. A esta hora, os alunos já fazem as provas de desenho, física e química e também geografia. Logo à tarde há também ainda a prova de português. Este processo não tem escapado às críticas por causa dos atrasos e dos erros nas correções dos exames, motivos que levam a que o movimento chumbado.pt saia à rua logo à tarde. É um movimento formado por alunos do ensino secundário e que logo realiza uma manifestação nacional. Está marcada para as 6 da tarde, em frente ao Ministério da Educação. Há professores do Instituto Politécnico do Porto que vão perder anos de progressão na carreira com mudança para a Universidade Técnica do Porto. É a denúncia feita pelo Sindicato Nacional do Ensino Superior. Ouvido pela Antena 1, Paulo Teixeira, deste sindicato, lamenta que os professores nunca tenham sido ouvidos neste processo e explica que os anos de trabalho no Instituto não serão contabilizados.
5: A avaliação dos docentes, tal como a demais função pública e dos privados também, traduz-se depois com o acumular de pontos em eventuais progressões. E o que se está aqui a dizer é que todo o trabalho acumulado ao longo dos últimos tempos vai ser então desconsiderado. Queremos com isso dizer que aquilo que deveria ser uma dívida da instituição para com os docentes vai ser anulada. No Instituto Politécnico do Porto há docentes com várias dezenas de pontos acumulados ao longo de décadas de trabalho e que não foram considerados para a avaliação. E isso não pode ser esquecido.
0: E por isso há um protesto marcado para daqui a pouco, em frente aos serviços da presidência do Instituto Politécnico do Porto. Estes professores vão protestar depois do meio-dia. Espanha está em alerta e pediu ajuda a Bruxelas por causa dos incêndios. A Espanha ativou o mecanismo europeu de proteção civil, mecanismo da União Europeia, pediu 4 aviões, já sabe que vai receber 2 canadeiros vindos da Grécia. Os bombeiros ainda não conseguiram controlar as chamas, 10 mil pessoas já foram retiradas de casa. Isso que nos conta a partir de Madrid, a correspondente da Antena 1, Ana Romeu.
6: Espanha arde e pela primeira vez é declarada a emergência nacional por causa dos incêndios na comunidade de Madrid e em Ávila. 3 grandes incêndios obrigaram à evacuação de várias localidades e urbanizações. 10 mil pessoas foram obrigadas a abandonar as suas casas e pelo menos 30 residências ficaram afetadas pelo fogo. Também 1º incêndio na região de Ávila inspira preocupações. O vento forte, que se prevê que hoje possa superar a 60 km por hora, ameaça descontrolar ainda mais o avanço das labaredas. Esta declaração de emergência nacional significa que é o executivo de Pedro Sánchez que assume o comando das operações nestas 2 comunidades autónomas. A gestão dos recursos e toda a coordenação será feita a partir da Moncloa e, em particular, pelo Ministério do Interior. O nível de emergência de nível 3 do Plano de Proteção Civil contra Incêndios Florestais foi solicitado por Isabel Ayuso, Presidente da Comunidade de Madrid, por considerar que estes incêndios são inapagáveis e que podem afetar núcleos urbanos.
0: A situação está difícil em Espanha. O governo espanhol pediu ajuda a Bruxelas. 4 aviões vai receber, pelo menos já vindos da Grécia, 2 canadeiros. França também fez o mesmo pedido. Mais aeronaves ao abrigo desse mecanismo de proteção civil da União Europeia por causa do incêndio que começou já na passada quarta-feira no norte da bacia de Arcachon, a cerca de 70 quilómetros de Bordeaux. Este incêndio já consumiu mais de 8.700 hectares, várias casas foram destruídas pelas chamas. Esta manhã, mais de 400 pessoas foram retiradas de barco de Cabo Ferré, uma zona também ela muito frequentada por turistas. O governo francês pediu ajuda a Bruxelas. Portugal vai enviar 2 aviões de combate a incêndios, mas França vai receber também 2 canadeiros croatas e ainda 2 helicópteros da República Checa e também da Eslováquia.
1: Diogo.
7: diálogo Miguel Pereira, notícias em simultâneo com a RTP Antena 1 Madeira, Açores e RTP Mundo. A informação disponível em noticias.rtp.pt. Muito bom dia, hoje é sexta-feira, 24 de julho, daqui a pouco o programa Geometria Variável. Para já pergunto à Mónica Amaral qual é a situação do trânsito a esta hora. Olá Mónica, bom dia.
8: Bom dia Augusto, voltamos ao IC1, o trânsito continua cortado nos dois sentidos devido a um acidente grave ao quilómetro 625 na zona da Mimosa, um acidente que envolveu um pesado. Ainda por Lisboa não há registro de dificuldades, mas no Porto ainda se para na VCI, no sentido Rábida Freixo, na zona da Boa Vista, na A28, entre o Noda A4 e a Avenida Sidónio Paes, e também na A44, entre a zona de Valadares e o Noda de Coimbrões. Recordo também que o trânsito continua cortado no IP3, no sentido Coimbra-Viseu, e na zona de Penacova, já no sentido Viseu-Coimbra, já se circula. Quanto à A17, no sentido Aveiro-Figueira da Foz, um pesado avariado ao quilómetro 84, entre Mira e Tocha, ainda está por resolver esta avaria, é numa curva com pouca visibilidade, por isso máxima precaução.
7: 821-0101, número gratuito para o trânsito. Desejo que faça uma ótima viagem. Tenham um muito bom dia e um excelente final de semana.
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15: Viva, seja bem-vindo ao Geometria Variável com Carlos Coelho e Marisa Matias. Esta é a nossa última edição do Geometria, edição número 273, antes das...
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0: volta a dizer que vai dar todos os esclarecimentos sobre as polémicas em que está envolvido, mas não adianta uma data para essas explicações. Outro ministro debaixo de fogo da Educação garante que os erros detectados na classificação dos exames nacionais do secundário estão a ser corrigidos a bom ritmo e assegura que depois de reparadas as falhas, todos os alunos vão poder concorrer ao ensino superior de uma forma justa. Jürgen Klopp foi oficializado esta manhã como novo selecionador da Alemanha.
1: As notícias com edição de João Vaz.
0: O ministro da Administração Interna voltou esta manhã a assegurar que vai prestar todos os esclarecimentos sobre os processos em que está envolvido, mas não diz quando. Esta manhã, à chegada à comemoração do dia do município de Pedrógão Grande, Luís Neves pediu respeito pelo trabalho que está a realizar enquanto ministro e prometeu dar todas as explicações, mas no momento em que ele próprio irá definir.
2: No meu tempo, irei esclarecer ponto por ponto todas as questões que têm vindo a ser noticiadas, com toda a transparência, em todos os locais em que seja necessário, e falo-ei convosco no momento próprio, onde colocarão todas as questões e eu irei me dirigir a todos vós. Por isso, gostaria que respeitassem o meu trabalho. Aqui estou a fazer uma homenagem aos pedroguenses, que tem sido uma população, gente resiliente, passou por uma tragédia e está a procurar reconstruir-se. Muito obrigado a todos.
3: Os portugueses merecem um esclarecimento. Alguma data para a conferência de imprensa?
2: Quando houver, terão todos conhecimento.
0: Luís Neves não diz para já quando pretende dar explicações sobre os casos em que está envolvido. Ele garante que dará todos os esclarecimentos, mas no momento que ele próprio definir. A Transparência Internacional Portugal considera que estes esclarecimentos já deviam ter sido dados no dia em que o Jornal Expresso escreve que a Polícia Judiciária não encontrou na investigação que está a levar a cabo qualquer documento que autorize a transferência do atrelado apreendido pela Judiciária para as instalações da empresa do empreiteiro amigo de Luís Neves. A Transparência Internacional Portugal fala em incumprimento de regras que afetam a confiança nas instituições. Sara Araújo de Almeida.
4: A Transparência Internacional Portugal considera que estas polémicas à volta do Ministro da Administração Interna afetam a confiança dos cidadãos. Estes casos mostram que as regras não são para todos, explica a vogal da direção, Ana Cires Coimbra.
5: Fragiliza a credibilidade da instituição porque passa para o cidadão comum que efetivamente as regras não existem para todos. É importante que os nossos governantes adotem atitudes que façam criar no cidadão a convicção de que isto não pode ser a regra, não se podem desvalorizar estas situações quando estamos perante cargos com esta exigência e com esta importância para o Estado de Direito.
4: O Jornal Expresso escreve hoje que a Polícia Judiciária não encontrou nenhum documento que permitisse que o atrelado apreendido pela PJ fosse parar às instalações da Constru Barcelos. Para Ana Cires Coimbra, há aqui falta de transparência, já que esse documento é exigido para a movimentação dos bens e esta não é uma regra nova.
5: Seja a própria apreensão, que tem que ser validada por uma autoridade judiciária, ou o eventual levantamento desta apreensão, carecem sempre de uma decisão do órgão competente. Estamos perante uma falta de transparência porque seria exigível que existisse essa documentação de forma imediata.
4: Segundo o jornal Nascer do Sol, Luís Neves não entregou a declaração de rendimentos e património entre 2018 e 2023, enquanto era diretor da Polícia Judiciária. A Transparência Internacional Portugal explica que o ministro da Administração Interna era obrigado desde 2019 a apresentar esses documentos, ano em que entrou em vigor o diploma que exigia a entrega da declaração a cargos políticos e altos cargos públicos, como a Polícia Judiciária.
0: Mas Luís Neves terá então apresentado esta declaração apenas em 2024. O ministro da Educação volta a assegurar que quem foi prejudicado pelas falhas no processo de correção dos exames da primeira fase não será prejudicado no acesso ao ensino superior. Em declarações aos jornalistas esta manhã, à margem da assinatura de um protocolo na Universidade do Minho, Fernando Alexandre mostrou-se confiante de que a correção dos exames da segunda fase vai correr bem, porque até agora, Ana Gonçalves, não foram registados erros.
6: Está tudo a correr bem nesta segunda fase dos exames nacionais, garante o Ministro da Educação.
7: As digitalizações estão a decorrer com toda a normalidade. Os classificadores receberão as provas como previsto na segunda-feira e penso que sem erros, ou seja, melhorar esta relação também com os classificadores, que são cruciais neste processo e que, de facto, na primeira fase, pela perturbação que o processo teve, tiveram muito mais trabalho e dificuldades e, por isso, nós esperamos que todos os benefícios que este processo de digitalização traz para os professores e para os alunos, na segunda fase, seja já totalmente aproveitado, estando, por isso, confiantes que, com a forma como está a decorrer o processo desde terça-feira.
6: Fernando Alexandre adianta que até agora há 600 casos onde foram detectados erros na prova, mas o ministro reafirma que nenhum aluno será prejudicado e terá a nota justa.
7: Nós neste momento temos, e é a grande prioridade do Júri Nacional de Exames, tínhamos ontem à noite cerca de 600 casos de desconformidades, isto é, de alunos que receberam a prova que não correspondia na totalidade ao seu caso. Nós damos todas as garantias de que os alunos no final terão a nota justa. O Júri Nacional de Exames está a resolver esses assuntos, cada um desses casos, individualmente. Cada aluno, obviamente, é o mais importante sempre. E por isso nós neste momento temos cerca de 600... Ontem à noite tínhamos cerca de 600 casos. Espero que hoje ao final da manhã tenhamos muito menos.
6: A confiança do Ministro da Educação de que vai tudo correr bem. Fernando Alexandre esteve na Universidade do Minho na assinatura do protocolo que criou o Consórcio de Escolas de Ciências.
0: Foi lá que deixou a garantia de que vai ser possível recuperar a confiança da comunidade educativa. As polémicas que atingiram e atingem o Ministro da Educação e o Ministro da Administração Interna vão estar em destaque já a seguir aqui na Antena 1, no programa Antena Aberta. O Presidente do Educa contesta as acusações da Sociedade Portuguesa de Matemática sobre um alegado erro no exame de Matemática A da segunda fase. Num comunicado enviado às redações, Luís Pereira dos Santos considera que não há qualquer erro e que, por isso, não há fundamento para medidas corretivas. A segunda fase da prova de Matemática A, realizada na quarta-feira, foi criticada pela Sociedade Portuguesa de Matemática, que considera ter havido uma formulação deficiente de uma pergunta que coloca em causa o rigor matemático. Nesta resposta divulgada hoje, o presidente do Educa considera que a expressão formulação deficiente usada pela Sociedade Portuguesa de Matemática peca por excessiva e defende que foi usada uma formulação habitualmente utilizada neste tipo de provas que pressupõe um nível de familiaridade compatível com o percurso escolar dos alunos. Há professores do Instituto Politécnico do Porto que vão perder anos de progressão na carreira com a transformação deste Politécnico em Universidade Técnica. A denúncia é do Sindicato Nacional do Ensino Superior. Em declarações à Antena 1, Paulo Teixeira, deste sindicato, lamenta que os professores nunca tenham sido ouvidos neste processo e também que os anos de trabalho no Instituto não sejam contabilizados.
8: A avaliação dos docentes, tal como a demais função pública e dos privados também, traduz-se depois com o acumular de pontos em eventuais progressões. E o que está aqui a dizer é que todo o trabalho acumulado ao longo dos últimos tempos vai ser então desconsiderado. Queremos com isso dizer que aquilo que deveria ser uma dívida da instituição para com os docentes vai ser anulada. No Instituto Politécnico do Porto há docentes com várias dezenas de pontos acumulados ao longo de décadas de trabalho e que não foram considerados para avaliação. E isso não pode ser esquecido.
0: Por causa desta situação, os professores do Instituto Politécnico do Porto vão protestar hoje, depois do meio-dia, em frente aos serviços da instituição. Jürgen Klopp foi esta manhã apresentado como novo selecionador da Alemanha. Assina por 4 anos com a Federação Alemã, tem como missão comandar a Mannschaft no próximo Europeu e também no Mundial de 2030. Klopp regressa ao ativo 2 anos depois de ter deixado o comando técnico do Liverpool. Assumiu-se honrado por assumir o cargo de selecionador do país onde nasceu e confessou também que nunca pensou chegar a selecionador da Alemanha.
9: É uma grande honra estar aqui. O que me tem acontecido nos últimos dias é uma espécie de retrospectiva mental, uma sucessão de pensamentos. Onde é que tudo começou? De onde é que eu venho? Eu já tinha uma noção da dimensão do cargo de selecionador da Alemanha, mas quando chego aqui sinto de forma ainda mais intensa a magnitude e a responsabilidade envolvidas. Depois, de onde eu venho, era inimaginável para mim, ao longo do meu caminho, que isto viesse algum dia a acontecer.
10: Unvorstellbar gewesen auf diesem Weg, dass das irgendwann dazu kommt.
0: O técnico de 59 anos sucede a Julian Nagelsmann, que deixou o cargo de treinador da seleção alemã após a eliminação precoce no Mundial de Futebol frente ao Paraguai.
1: As notícias com João Vasco num simultâneo com a RTP Antena 1 Madeira, Açores e RTP Mundo. 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Muito bom dia. Daqui a instantes o programa Antena Aberta. Para já pergunto à Mónica Amaral qual é a situação agora do trânsito a esta hora. Mónica.
10: Começamos então no IC1, que ainda está cortado nos dois sentidos devido a um acidente grave ao quilómetro 625, na zona da Mimosa, um acidente que envolveu um pesado. Agora por Lisboa, atenção também ao IC19, no sentido Sintra-Lisboa, um acidente na zona de Tercena, está em fase de resolução. Agora os carros foram desviados para a Berma, mas o trânsito está acumulado à passagem pelo local. Ainda também se para na A5, no sentido Cascais-Lisboa, de Monsanto para as Amoreiras, e na segunda circulação no sentido Benfica-Aeroporto, algumas paragens entre a zona da Escola Alemã e a zona das Calvanas. No Porto, para-se na VCI, sentido a Rábida Freixo, ainda há paragens na zona da Boa Vista, e no sentido Freixo a Rábida há filas entre o Mercado Abastecedores e o Nó das Antas. Também na A28, no sentido Matosinhos-Porto, algumas paragens entre o Nó da A4 e a Avenida Sidónio Paz.
1: Uma ótima viagem, bom dia.
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1: Tema hoje do programa Antena Aberta, Governo sob pressão. 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Há momentos em que um governo deixa de gerir apenas dossiês e passa a gerir crises. Vai começar o programa Antena Aberta, edição hoje do jornalista Miguel Soares.
15: Bom dia. Sem incêndios, por enquanto, nas florestas, há já dois grandes focos políticos para o governo apagar. Na educação, as dificuldades na correção dos exames nacionais, hoje há protesto de estudantes a pedirem a demissão do ministro. Na administração interna, o ministro é o próprio incêndio. O antigo diretor nacional da Polícia Judiciária também está envolvido em sucessivas polémicas que alimentam o debate político e põem novas questões sobre a atuação do executivo e a forma como tem gerido destes casos. A tudo isto junta-se um contexto político menos favorável. As sondagens mais recentes apontam para um desgaste da aliança.
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0: compras na próxima semana. É a previsão da Associação de Revendedores. O especialista em questões energéticas António Cardoso Marques considera que não há motivo para os sucessivos aumentos que se têm registado e diz que Bruxelas devia agir para travar a especulação nesta área. Falta saber quando. O Ministro da Administração Interna voltou esta manhã a prometer dar todas as explicações sobre as polémicas em que está envolvido, mas no momento que ele próprio escolher. Até lá, Luís Neves pede respeito pelo trabalho que está a realizar enquanto Ministro da Administração Interna. O mês de junho trouxe um novo máximo histórico na avaliação bancária de habitações.
1: As notícias com edição de João Vasco.
0: É um cenário que se tem repetido a cada semana que passa. Vem aí novo aumento dos combustíveis. A partir de segunda-feira, a Associação de Revendedores aponta para uma subida de 9 cêntimos por litro no caso do gasóleo e de 3 cêntimos e meio na gasolina. Se esta estimativa da ANAREC for confirmada logo ao final do dia, a gasolina e o gasóleo vão voltar a ultrapassar a fasquia dos 2 euros por litro a partir da próxima semana. Com base nos atuais valores da Direção-Geral de Energia e Geologia, o preço médio da gasolina Simples 95 deverá subir para 2,009 por litro, enquanto o gasóleo Simples deverá atingir os 2,058 euros por litro. Recordo que o custo final na bomba poderá variar conforme o posto de abastecimento, a marca e a localização. A atualização do desconto do ISP, que tem sido levada a cabo pelo governo, também poderá vir a amenizar estes aumentos. O especialista em questões energéticas, António Cardoso Marques, entende que não há motivo para estas subidas acentuadas do preço dos combustíveis, porque as empresas comercializadoras não chegam a comprar o petróleo ao preço dos mercados internacionais.
2: É um preço de referência apenas. Quer compremos, quer não compremos. É porque, na verdade, podemos não comprar nesses mercados internacionais porque temos as nossas fontes de produção, porque temos contratos de aquisição de longo prazo com um preço relativamente garantido, como acontece em muitos dos países europeus. E, portanto, esse preço nos mercados internacionais não influencia diretamente ou no imediato o preço de aquisitivo ou o preço de aquisição do petróleo que Portugal está a consumir. Porque compramos ao Brasil, não compramos só ao Brasil, mas fundamentalmente ao Brasil, porque a Galp é uma das empresas, enfim, que explora também aquele bloco, mas há outros contratos, há outros fornecedores com contratos de longo prazo, portanto, com preços definidos.
0: António Cardoso Marques considera que os consumidores estão a pagar pela especulação dos mercados financeiros e defende que a Comissão Europeia devia intervir para travar esse processo.
2: Tem que haver uma intervenção e provavelmente deveria ser comunitária, de maneira a que se consiga separar ao máximo o preço, digamos assim, semana a semana, o preço de referência daquilo que é um preço livre, direi quase desregulado, dos mercados financeiros. Porque desta forma os consumidores estão a alimentar mecanismos de especulação financeiros puros.
0: A reflexão do professor de Economia na Universidade da Beira Interior, António Cardoso Marques. Mariana Leitão, líder da Iniciativa Liberal, também falou esta manhã sobre o tema. Ela espera que o governo atue rapidamente e coloque em prática a proposta dos liberais, aprovada há vários meses, para baixar o ISP.
3: A proposta está aprovada, a proposta era para baixar o ISP, foi aprovada em abril, estamos em julho, praticamente em agosto, e a proposta não foi implementada. Eu bem sei que ela foi aprovada com os votos contra do PSD, mas o Parlamento é soberano, o Parlamento aprovou a proposta, o Governo tem de a implementar. E o Governo tem também de ser empático e solidário com as famílias, e portanto, sempre que vê semana após semana os preços a aumentar, ficar parado é continuar a lucrar à custa do esforço das famílias, e isso tem de acabar.
0: A acusação de Mariana Leitão, líder da Iniciativa Liberal. O Ministro da Administração Interna voltou esta manhã a assegurar que vai prestar todos os esclarecimentos sobre os processos em que está envolvido, mas não diz quando. À chegada às comemorações do Dia do Município, em Pedrógão Grande, Luís Neves pediu respeito pelo trabalho que está a realizar enquanto Ministro e prometeu dar todos os esclarecimentos, mas no momento que ele próprio definir.
4: No meu tempo, irei esclarecer ponto por ponto todas as questões que têm vindo a ser noticiadas, com toda a transparência, em todos os locais em que seja necessário, e falo-ei convosco no momento próprio onde colocarão todas as questões e eu irei me dirigir a todos vós. Por isso, gostaria que respeitassem o meu trabalho. Aqui estou a fazer uma homenagem aos pedroguenses, que tem sido uma população, gente resiliente, que passou por uma tragédia e está a procurar reconstruir-se. Muito obrigado.
3: Mas
4: a todos.
3: Os portugueses merecem um esclarecimento. Alguma data para a conferência de imprensa?
4: Quando houver, terão todos conhecimento.
0: Luís Neves não diz para já quando pretende dar mais explicações sobre os casos em que está envolvido. E o Chega acaba de anunciar que vai mesmo avançar com uma comissão parlamentar de inquérito putestativo, ou seja, com caráter obrigatório, aos mandatos de Luís Neves como diretor nacional da Polícia Judiciária, um anúncio feito há momentos em conferência de imprensa por André Ventura. Perante o que ouviu esta manhã, Mariana Leitão, líder da Iniciativa Liberal, promete entregar um requerimento para que Luís Neves tenha de ir à Assembleia dar esclarecimentos o mais rapidamente possível.
3: Eu quero acreditar que todos os partidos têm interesse em que estes esclarecimentos sejam dados e que, portanto, não vão inviabilizar a realização da Comissão Permanente. Tenho essa crença porque tenho a certeza que todos sentem o quanto este caso está a pôr em causa a confiança nas instituições e a gravidade disto e a gravidade continuarmos em silêncio, que é um silêncio ensurdecedor, que eu sinceramente não consigo conceber como é que é possível tantos dias sem explicações, sem uma informação que seja aos portugueses, quando todos os dias saem mais e mais e mais notícias sobre Luís Neves.
0: A Iniciativa Liberal entende que Luís Neves não pode adiar estes esclarecimentos, estas explicações, e promete entregar um requerimento para que o Ministro da Administração Interna seja ouvido no Parlamento. A Transparência Internacional Portugal também considera que os esclarecimentos já deviam ter sido dados no dia em que o Jornal Expresso escreve que a Polícia Judiciária não encontrou na investigação que está a realizar qualquer documento que autorize a transferência do atrelado apreendido pela Judiciária para as instalações, ou que autorizasse essa transferência para as instalações da empresa do empreiteiro amigo de Luís Neves. Ana Cires Coimbra, da Transparência Internacional Portugal, lembra que há regras para a movimentação de bens apreendidos que têm de ser cumpridas.
5: Há regras estabelecidas no Código de Processo Penal para aquilo que é a apreensão de bens em processo penal e, portanto, qualquer, seja a própria apreensão que tem que ser validada por uma autoridade judiciária ou o eventual levantamento desta apreensão carecem sempre de uma decisão do órgão competente. E, portanto, também, pelo menos pelo que eu li, a última notícia é que, pelos vistos, não existirá esse despacho que determinou que um bem apreendido à ordem de um determinado processo saísse do perímetro da PJ.
0: Ana Cires Coimbra, da Transparência Internacional Portugal, considera que os factos vindos a público ferem a confiança nas instituições. O comentador de política nacional da Antena 1, Filipe Luís, também considera que o ministro Luís Neves já devia ter dado explicações adicionais ao país. Ouvido há pouco no programa Antena Aberta, Filipe Luís considerou ainda que Luís Neves só não foi ainda substituído pela época que estamos a atravessar.
6: Como é que Luís Montenegro ia agora, neste momento, substituir? Estás-me a lembrar, a ministra Constança Urbano de Sousa, que era ministra da Administração Interna, quando houve os incêndios de Pedro Álvaro, e que teve que continuar no lugar, porque estava no auge da crise, não podia ser substituída por ninguém, e só se demitiu, ou foi demitida, já em outubro, depois da segunda vaga de incêndios, e quando já era possível, no Ministério da Administração Interna, haver alguém que começasse de novo. Não é manifestamente o caso agora. Se agora este ministro sair, quem é que vai assumir o cargo? Bem, a única alternativa viável é alguém que já disse que não vai fazer férias, que seria o primeiro-ministro novamente acumular a pasta da Administração Interna. Não me parece que isso esteja no horizonte. E até lá, este ministro, até ver, vai ardendo e alumbrando, pelo menos enquanto, não desconstruir toda esta narrativa que está a ser criada à volta dele, com esclarecimentos pertinentes que estão a tardar demais.
0: A análise do comentador de política nacional da Antena 1, Filipe Luís, a este caso. O ministro da Educação voltou hoje a assegurar que quem foi prejudicado pelas falhas no processo de correção dos exames nacionais do secundário não será prejudicado no acesso ao ensino superior. Em declarações aos jornalistas esta manhã, à margem da assinatura de um protocolo na Universidade do Minho, Fernando Alexandre mostrou-se confiante de que o processo de correção das provas da segunda fase vai correr bem, porque até agora, Ana Gonçalves, não foram registados erros.
7: Está tudo a correr bem nesta segunda fase dos exames nacionais, garante o Ministro da Educação.
8: As digitalizações estão a decorrer com toda a normalidade. Os classificadores receberão as provas como previsto na segunda-feira e penso que sem erros, ou seja, melhorar esta relação também com os classificadores, que são cruciais neste processo e que, de facto, na primeira fase, pela perturbação que o processo teve, tiveram muito mais trabalho e dificuldades, e por isso nós esperamos que todos os benefícios que este processo de digitalização traz para os professores e para os alunos, na segunda fase, seja já totalmente aproveitado, estando, por isso, confiantes que, com a forma como está a decorrer o processo desde terça-feira.
7: Fernando Alexandre adianta que até agora há 600 casos onde foram detectados erros na prova, mas o ministro reafirma que nenhum aluno será prejudicado e terá a nota justa.
8: Nós neste momento temos, e é a grande prioridade do Júri Nacional de Exames, tínhamos ontem à noite cerca de 600 casos de desconformidades, isto é, de alunos que receberam a prova que não correspondia na totalidade ao seu caso. Nós damos todas as garantias de que os alunos no final terão a nota justa. O Júri Nacional de Exames está a resolver esses assuntos, cada um desses casos, individualmente. Cada aluno, obviamente, é o mais importante sempre. E por isso nós neste momento temos cerca de 600... Ontem à noite tínhamos cerca de 600 casos, espero que hoje ao final da manhã tenhamos muito menos.
7: A confiança do Ministro da Educação de que vai tudo correr bem, Fernando Alexandre esteve na Universidade do Minho na assinatura do protocolo que criou o Consórcio de Escolas de Ciências.
0: Foi lá que deixou a garantia de que vai ser possível recuperar a confiança da comunidade educativa. É um novo máximo histórico na avaliação bancária de habitações. O valor mediano das avaliações foi de 2.228 euros por metro quadrado no mês passado, no mês de junho, um valor que fica 20 euros acima do registado no mês de maio e mais de 16% acima do registado em junho do ano passado. De acordo com o Instituto Nacional de Estatística, os Açores foram a região do país onde se verificou o aumento mais expressivo face ao mês de maio. O aumento nos Açores foi de 3,1%. Em Espanha, os dois grandes incêndios que lavram na comunidade autónoma de Madrid juntaram-se numa única frente de fogo e a situação pode ficar ainda mais complicada se um terceiro fogo vindo de Ávila se juntar a estes dois. O conselheiro para o meio ambiente da comunidade autónoma de Madrid anunciou na última hora que foi dada a ordem de evacuação para três localidades devido ao avanço das chamas. A seguir de perto o andamento destes incêndios está a correspondente da Antena 1 em Madrid, Ana Romeu, agora em direto. Ana, creio que estás no centro de acolhimento de Vila Manta, em Vila Plana. Um retrato da situação por aí.
9: Bom, aqui continuam a chegar as pessoas que são obrigadas a sair das suas casas. Deixa-me fazer-te só uma pequena correção.
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0: que ultima a chegada de Iran Kunda. Rivais do Futebol Clube Porto compram como quem come tremoços para escutar Nuno Encarnação. Jürgen Klopp apresentado como novo selecionador da Alemanha, Guardiola rejeita Itália e o Direto construiu Open num dia histórico para o ténis português.
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0: A chocante derrota do Benfica com o St. Gallen deixa Luís Filipe Vieira absolutamente furioso. Nestes termos, e ampliando a insatisfação para lá da espuma do dia de ontem, até ao rumo que o futebol encarnado está a tomar, o ex-presidente das Águias, em exclusivo à Antena 1, mostra-se farto da pancada que, no seu entender, o clube está a levar. Vieira não deixa pedra sobre pedra em entrevista ao jornalista Walter Madureira.
2: Não quero dizer nada. Eu acho que eu sou um dos muitos desiludidos, mas que deve estar em silêncio neste momento. E quando tiver que falar, se isto continuar assim, logicamente que irei falar. Mas até lá, vamos estar sossegados, que é para ter a serenidade que o Benfica já dizia, tal Benfica muito, não é? Pronto. E então, com resultados destes, e com exibições destas, e com contratações que vamos ver, ainda mais ficamos furiosos. Mas combalidos ficamos, é muita porrada junta.
0: A prometer falar mais no futuro, profundamente revoltado com os últimos capítulos da vida do Sport Lisboa e Benfica, Vieira não se limita a disparar na direção dos gabinetes da luz. Para as bancadas sai também uma mensagem de Veras Cáustica.
2: Eu nem quero falar de Benfica neste momento. Se não era capaz de algumas coisas que chocavam muito, é melhor continuar calado e sofrendo, que é aquilo que a grande maioria dos benfiquistas neste momento estão fazendo. Tem que estar calado e sofrendo. A única coisa que eu estranho, e acredito nisto do Benfica, que eu conheço bem mentalidades benfiquistas, acho que neste momento não há um grau de

0: exigência, até dá uma saciativa, deixou de haver essa exigência, parece que está tudo acomodado, e se tanto vai ganhar como perder, está tudo bem, para o ano ganhamos. Agora, é das coisas que me custa ouvir do Benfica, é que para o ano é que ganhamos. E a massa associativa parece que já se acomodou também. O grau de exigência que havia no Benfica deixou de existir. Mas isto da equipa, como também nos sócios do Benfica. Né? Não há já a exigência que era, Eu lembro quando perdi um jogo, era terrível aquilo. O que tínhamos para ouvir e a pressão que nos faziam. Hoje não. Mas as pessoas habituaram-se.
1: Luís Filipe Vieira, em exclusivo à Rádio Pública, triste com as implicações da estreia oficial na época do Benfica com Desaire, mas noutro plano, feliz por ver Jorge Jesus a chegar à Seleção Nacional. Aniversariante, o treinador cumpre hoje 72 anos e Vieira avaliza a escolha de alguém com quem teve sucesso no Benfica.
0: Conheço-o profundamente bem, é um super profissional, não sou só a dizer, principalmente os jogadores que trabalharam com ele, todos dizem o que ele é, e acho que é uma escolha acertada, ou seja, aqui temos um selecionador português novamente, que é muito importante. O último tempo que tivemos foi o Fernando Santos. Agora temos o Jorge e acho que vai. O Jorge tem toda a capacidade para fazer um trabalho. Fiquemos todos felizes. Aliás, o Jorge é daqueles homens que quando se envolve é para ganhar mesmo, não é? Sabemos que às vezes não pode ganhar, mas o pensamento dele é sempre a vitória.
1: Vieira prossegue esta ideia. Com JJ, Portugal pode ambicionar os grandes títulos.
0: E meio que tudo é preciso ganhar jogos, ou seja, temos de ganhar um. Cada um passar e assim sucessivamente. Aliás, é a política dele. O jogo 5 é o mais importante, e assim chega-se lá. Agora, as expectativas vão ter todas as expectativas que vamos ganhar também, não é? Temos que concordar que os outros também jogam a bola.
1: E se há um nome indicado para gerir o final de carreira de Cristiano Ronaldo na equipa das Quinas, esse nome é Jorge Jesus.
0: Acho que ele sabe gerir essa situação e vai saber gerir essa situação e tem uma relação ótima com o Ronaldo, de certeza, não é? E o próprio Ronaldo também sabe que já chegou o dia ao fim, ele é que terá também de decidir e por vezes que irá jogar, outras vezes não irá jogar, e assim sucessivamente. Né?
1: Luís Filipe Vieira, em entrevista exclusiva à Antena 1, conduzida por Walter Matureira, sobre Jorge Jesus, que hoje está de parabéns, mas acima de tudo com a crise instalada no Benfica depois da inusitada derrota na Suíça, que levanta uma série de questões sobre o futuro das Águias a médio prazo e que leva a perguntar também o que vai na cabeça de Marco Silva com uma estreia nada auspiciosa ao leme da nau encarnada. Diogo Luís jogou com o então Marco, lateral direito, nos tempos do Estoril, e não devido ao estado de alma que o técnico não deixou transparecer, mas que certamente sentiu.
2: Eu acho que interiormente ele devia estar cego, é uma expressão que nós usamos no futebol, mas aparentemente para fora passou uma mensagem de tranquilidade. Mas ele também referiu, e muito bem, no final do jogo, que não estava à espera que a equipa praticasse um futebol fantástico. E quem estivesse à espera estava errado, porque estamos numa pré-época e as coisas são difíceis. Mas a verdade é que também esperava muito mais da equipa, e é isso que ele vai cobrar dos seus jogadores, sendo que a missão dele é muito complicada porque ele vai chegar ao fim de agosto e muitos daqueles que neste momento estão a trabalhar na pré-época não vão estar no plantel. E, portanto, a pré-época para Marco Silva e para o Benfica vai ser quase zero. Vai ter que recomeçar uma nova pré-época em setembro quando tiver o plantel completo e isso torna a missão do treinador muito mais complexa.
1: Os alertas de Diogo Luís. Os reforços Longley e Kaminski foram ao jogo ontem na Suíça e o exemplo do polaco ajuda o antigo jogador do Benfica a concluir que a estrutura do clube está a ir ao mercado com o coração nas mãos.
2: Eu olho para o Kaminski e vejo características, por exemplo, similares ao Arthur Coglu, se calhar com menos qualidade. E desse ponto de vista, mais uma vez, surge a questão porque é que o Benfica vende o Arthur Coglu por 20 milhões e no ano a seguir vai contratar o Kaminski por 17. Aparentemente não faz muita lógica, até porque o Benfica precisa de jogadores que consigam desbloquear situações, consigam desbloquear defesas num contra um. Não é o caso de Kaminski. Kaminski é muito mais um jogador que pode aparecer dentro da área, que pode finalizar, mas não é um jogador muito refinado tecnicamente. Mas lá está, isto tem a ver com a forma como o Benfica olha para o mercado. Eu acho que o Benfica está a fazer contratações um bocadinho ao desespero. Umas são nomes questionantes que agradam à massa adepta e as outras são nomes que vão surgindo de uma forma desesperada, porque efetivamente se não houvesse Kaminski a situação ficava mais complicada. Então o Benfica, percebendo que não ia ter muito mais soluções, contratou o Kaminski numa solução de recurso. Vamos ver se vai dar rendimento. Agora não olho para o Kaminski como um jogador que seja capaz de desequilibrar jogos, que seja capaz de fazer a diferença.
1: Diogo Luís aqui na rádio. Segunda mão para o Benfica reverter em casa na próxima quinta-feira frente ao St. Gallen, mas entretanto hoje já particular com o Belenenses no Estádio da Luz, jogo à porta fechada. Esta sexta-feira fica também marcada pelo arquivamento do inquérito aberto a Luciano Gonçalves, presidente do Conselho de Arbitragem por parte do Conselho de Justiça da Federação, na sequência das denúncias do agora ex-diretor técnico nacional do setor, Duarte Gomes. Arquivamento por falta de indícios suficientes de infração disciplinar, pode ler-se no relatório divulgado. Recorde-se que Duarte Gomes, após apresentar demissão do cargo que ocupava, revelou o caso de Hélder Malheiro, que tinha sabido por um ex-árbitro assistente que seria nomeado para um desafio do Estrela da Amadora na época passada, situação que para Duarte Gomes representava uma preocupação institucional muito relevante e que levou de resto à suspeita de partilha de informação da parte de Luciano Gonçalves com o presidente da SAD do Estrela, Paulo Lopo. O relatório final do Conselho de Justiça refere que nada disso foi possível de provar. Luciano Gonçalves já reagiu através das redes sociais, escrevendo, e passo a citar: as pessoas não devem ser julgadas por vaticínios, rumores, interpretações ou especulações. Uma pausa no futebol, porque este é um dia importantíssimo no Estoril Open. Quatro tenistas portugueses apontam às meias finais em singles e pares, sendo que há mais de 15 anos que não havia dois lusos nos quartos de final de singulares, um dos quais a grande sensação do torneio, Tiago Torres, já joga esta hora. Direto Antena 1 com o Clube de Ténis do Estoril, o jornalista João Gomes Dias amplia tudo o que se vai passar esta sexta-feira. Boa tarde, João.
3: Boa tarde, José Pedro Pinto. E para já, Tiago Torres vai dando sequência àquilo que tem vindo a mostrar ao longo desta última semana. Ele que nunca tinha jogado um torneio ATP, ultrapassou as duas primeiras rondas e neste momento está a bater-se muito bem diante de Hugo Gaston de França. 3-3 no primeiro set, já houve troca de breaks. A Torres até já foi assistido ao braço esquerdo, mas para já continua a dar muito trabalho ao adversário gaulês. Recordo que o vencedor desta partida vai defrontar depois o vencedor do embate entre André Rublev, o russo que é o primeiro cabeça de série, e que defronta o francês Luca Vanache. Para a tarde, o duelo Roman André Burruchaga da Argentina diante de Alexander Blocks da Bélgica, e finalmente a finalizar o dia, Jaime Faria vai a jogo diante do italiano e segundo cabeça de série que é Luciano Dardari. Faria, que disse, está a gostar e muito das condições de jogo aqui no Clube Ténis do Estoril.
4: Eu gosto de especialmente condições rápidas na terra batida, diria que se calhar é das minhas melhores condições para jogar. Há sempre condições relativamente rápidas aqui no Estoril, é bom para o meu serviço, para as minhas primeiras pancadas. Isso tem-me dado confiança, mas acho que muito importante é preparar-me mentalmente para o jogo. Muita atenção do início ao fim.
3: Faria está pela quarta vez na carreira, nos quartos de final de torneios ATP, vai tentar chegar pela primeira vez a uma meia-final no circuito profissional. Fecho este direto para dizer que hoje também há pares, Nuno Borges e Francisco Cabral, que venceram aqui em 2022, vão tentar um lugar nas meias-finais, vão ter pela frente a dupla formada por Vasil Kirchhoff dos Estados Unidos e Bart Stevens dos Países Baixos.
1: Obrigado, João Gomes Dias, em direto do Estoril Open. De volta ao futebol e ao mercado, o Sporting ainda não concluiu o processo de venda de Diomante ao Nottingham Forest. Os Leões querem 40 milhões fixos pelo central marfinense e têm, nesta altura, por fechar a modalidade de pagamento da parte dos ingleses. Em sentido contrário, para além do dossiê do lateral esquerdo para render Mangas, que entretanto já foi apresentado nos italianos do Monza, a SAD verde e branca pretende fechar nas próximas horas o avançado australiano Iran Kunda junto do Watford. Em cima da mesa de negociações, um pacote de 15 milhões de euros pelo extremo de 20 anos. Isto quando estamos na véspera da apresentação do Sporting aos sócios, com o Mónaco a apadrinhar a edição deste ano do troféu 5 violinos. Jogo às 7:30 da tarde deste sábado, para seguir com o relato aqui na rádio, jogo no qual já não estará Francisco Trincão.
5: Foram 4 anos incríveis, os melhores da minha vida. Para dizer que é um sonho tornado realidade, quando estava no sofá de pequeno com o meu pai ao meu lado, nunca pensei que pudesse dizer que tinha o prazer de vestir esta camisola e poder dizer que fui campeão nacional e ganhei uma taça de Portugal. Mas acima de tudo fica a relação que criámos, os momentos que passámos e tudo o que vivemos juntos, é algo único.
1: A despedida oficial e de viva voz do internacional português, que ruma aos sauditas do Al Ahly a troco de um valor que poderá chegar no máximo perto dos 44 milhões. Também com a Liga Saudita no horizonte, Pedro Gonçalves ainda deverá ser apresentado aos sócios até em jeito de despedida. Depois da derrota frente ao Gil Vicente, o que pensar do campeão nacional Futebol Clube do Porto até agora nesta pré-época e que preocupações, se é que as há, quando chegar a hora do primeiro compromisso oficial de amanhã ou uma semana na Supertaça frente ao Torriense? Foi o que a Antena 1 perguntou ao conhecido sócio portista Nuno Encarnação e a resposta envolve tremoços. O que se segue é para escutar com toda a atenção.
6: Não me preocupa, primeiro, porque o Porto fez um jogo nessa manhã ou nesse dia e fez um segundo jogo à noite onde não repetiu os jogadores. E segundo, como toda a gente viu, porque Farioli resolveu pôr vários jovens em campo e, se não estou em erro, o Porto termina com 8 jogadores titulares em campo abaixo dos 21 anos. E esta é uma prioridade do Porto, assumida. O Porto tem comprado gente nova, e a aposta do Porto é essa, financeiramente é assim que quer atuar, ao contrário de outros rivais que compram jogadores a 30, a 20 e a 40 milhões de euros, com quem come termossos. E por isso, como o Porto não come termossos nas compras, protege e valoriza os seus ativos mais jovens. Por isso, acredito muito neste projeto do Sr. Farioli e espero que continue a dar vitórias como o ano passado deu.
1: A bicada de Nuno Encarnação, ele que em matéria de reforços identifica lacunas a preencher, mas considera acima de tudo ser fundamental aguentar o patrão da baliza.
6: A melhor contratação seria manter Diogo Costa e ele passar a envergar a camisola 2, num desafio que o Presidente lhe lançou. Mas eu acho que deve haver aqui alguns retoques, deve haver reforço nos pontas de lança. André Silva ainda é insuficiente, com a questão do Sambu, que só em novembro é que estará operacional, e provavelmente na defesa esquerda eu gostava também de ver reforçada essa posição. Tenho a consciência que o Porto terá que vender neste mercado, e essas vendas vão ter que acontecer mais tarde ou mais cedo, antes de 31 de agosto. Mas para já, reforçava estas duas posições que acabo de dizer.
1: E com a Supertaça em pano de fundo, amanhã, 8 da noite, apresentação aos sócios diante do Aston Villa.
6: Espero que a equipa esteja absolutamente motivada, com vontade de se mostrar aos sócios, com um grande teste antes de uma Supertaça que nós queremos ganhar em Coimbra. E por isso o Porto vai ter essa responsabilidade e entra em campo com o título campeão e vai ter que o defender até nas apresentações aos sócios e perceber que a realidade é esta. Por isso há que mostrar confiança e há que ser devolvida pelos próprios atletas do Futebol Clube do Porto em resultados positivos e em vitórias.
1: A cobrança de Nuno Encarnação, escutado por Ricardo Pinheiro. Aí está o novo selecionador da Alemanha, Jürgen Klopp, foi apresentado ao final da manhã.
7: É uma grande honra estar aqui. O que me tem acontecido nos últimos dias é uma espécie de retrospectiva mental, uma sucessão de pensamentos. Onde é que tudo começou? De onde é que eu venho? Eu já tinha uma noção da dimensão do cargo de selecionador da Alemanha, mas quando chego aqui sinto de forma ainda mais intensa a magnitude e a responsabilidade envolvidas. Depois, de onde eu venho, era inimaginável para mim, ao longo do meu caminho, que isto viesse algum dia a acontecer.
1: E depois da hecatombe com o Paraguai nos 16avos do Mundial, revolução à vista.
7: Também tenho a opinião de que em determinadas circunstâncias devíamos jogar um futebol melhor, sem dúvida alguma. Mas também temos de mudar muitas outras coisas e para isso é preciso ter pessoas que se ocupem disso, juntamente comigo. Porque queremos de facto virar cada pedra e se houver algo de bom debaixo da pedra, então voltamos a colocá-la no lugar. E se debaixo da pedra houver algo que precisa de ser ajustado, então falo-emos.
1: Klopp, sucessor de Julian Nagelsmann na Mannschaft. Continuamos a falar de seleções porque Pep Guardiola roeu a corda e voltou atrás no sim inicialmente dado para ser selecionador de Itália. Informação avançada pela Sky Sports Transalpina. O técnico catalão que deixou o City no final da época passada alegou motivos pessoais, preferindo manter a ideia inicial de entrar em período sabático. Resta saber de quanto tempo. Do outro lado do Atlântico e da última noite vem, entretanto, a derrota do Grêmio de Luís Castro na visita ao Bolívar, 3-2 na primeira mão dos play-offs da Taça Sul-Americana. Agora, o hóquei em patins, europeus de sub-17 que decorrem em Braga. Hoje há Portugal-França nos quartos de final do torneio masculino a partir das 9:30 da noite. A seleção nacional esmagou a Inglaterra ontem nos oitavos com um esmagador 16-0, passe a redundância. No feminino, decisões para Portugal na corrida pela final a partir das 7:30 da tarde. Duelo com a França, bastando o empate às luzas para marcar duelo com a Espanha na decisão do título. No Tour já arrancou a subida ao mítico Alpe d'Huez, a marcar a 19ª etapa que se iniciou em Gap e que terá a extensão de 127 km mais 900 metros. Ainda confortável e a caminho de Paris para ser coroado pela quinta vez vencedor da Volta à França, Tadej Pogacar mantém Remco Evenepoel à distância de 4 minutos e 32 segundos.
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10: Quem está desse lado a ouvir a Antena 1 está em modo ostra, não é? 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
11: Agora, o ministro da Administração Interna diz que se sente legitimado para continuar a trabalhar.
10: Por isso eu visualizei tudo isso. Obrigada.
11: Num dos países mais envelhecidos do mundo, ter filhos Matosinhos continua a ser uma espécie de corrida de obstáculos. No programa da tarde de hoje, as dificuldades para encontrar vaga nas creches e as urgências de obstetrícia que fecham portas durante o verão.
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14: E é isto.
10: É sempre um gosto, meu caro.
14: Tchau, tu.
10: Tchau, tu. Até amanhã.
14: Até amanhã. Isso já foi espanhol.
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23: E do trânsito a esta hora, Mónica.
24: Voltamos ao IC1. Ainda está cortado o trânsito nos dois sentidos devido a um acidente grave com pesado ao quilómetro 625 na zona da Mimosa. Por Lisboa, na Cril, sentido Sacavém-Algés, um acidente no túnel do Grilo envolve um pesado e está a deixar demora. Já para a ponte 25 de Abril, ligação à Almada-Lisboa, esteve um carro avariado ao meio do tabuleiro, já está em fase de resolução, mas deixou o trânsito acumulado a partir do Feijó. No sentido Lisboa-Almada, ainda há filas entre o aqueduto das Águas Livres e o início do tabuleiro. Ainda se para também na segunda circular, no sentido Benfica Aeroporto, entre a Escola Alma e a zona das Calvanas. Já no Porto, a esta hora, a VCI, no sentido Rábida Freixo, com paragens na zona da Boa Vista, Freixo Rábida entre o Mercado Abastecedores e o Nó das Antas, a Avenida AEP também ainda com demora nos dois sentidos, e reforço que no IP3 o trânsito continua cortado, mas apenas no sentido Coimbra-Viseu, no sentido Viseu-Coimbra, já circula.
23: Bom fim de semana.
24: Bom fim de semana.
23: Obrigado. Mafalda Rodrigues de Almeida é nutricionista. Bom, e dá dicas nas redes sociais, em podcasts e também em livros. O mais recente é Receitas para Famílias Felizes. Bom, e quero recuperar a ideia da refeição enquanto espaço de partilha em família. Um jantar com Rui Alves de Sousa, à volta da nossa relação com os alimentos e o tempo também que temos para cozinhar.
25: E eu acho que este livro o que tenta trazer é, são receitas, mas também são momentos que possam incluir a família, para que isto seja uma coisa da família e que possa trazer memórias boas. Seja porque estamos a planear juntos, seja porque estamos a aprender uma receita nova juntos, ou porque estamos todos a experimentar um sabor novo. E pronto, eu acho que isso também cria memórias muito engraçadas. Se nós refletirmos um bocadinho sobre determinadas memórias que nós temos, por exemplo, porque é que os portugueses quase todos adoram a bola de Berlim na praia? Não é só porque é uma bola de Berlim, porque isso podes comer o ano inteiro.
23: Exato.
25: É porque aquilo te transporta para uma memória sensitiva, se calhar daquela avó com quem as férias, o mês inteiro. E é muito engraçado como os alimentos e as receitas nos conseguem transportar para isso. Eu acho que se formos perguntar à maior parte das pessoas, ninguém come bolas de Berlim sem ser na praia.
23: Hoje o jantar tem então conversa com a nutricionista Mafalda Rodrigues de Almeida. Está marcada mesa para dois com Rui Alves de Sousa, depois das 8 da noite. Uma conversa já disponível em antena1.rtp.pt, também na Radio Player.
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Antes da uma da tarde, já sabe, vamos procurar saber qual a nossa palavra do dia para esta sexta-feira. Está com a RTP Antena 1. Muito boa tarde.

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0: Camané. Inquietação. Tema retirado do álbum Camané ao vivo no CCB. Homenagem a José Mário Branco.
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0: As notícias chegam então à hora certa, 1 da tarde.
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0: Antes disso, a palavra do dia. Final de semana, sexta-feira, julho 24, Mafalda Lopes da Costa. Então, hoje a nossa palavra do dia é...
3: A palavra do dia é cobaia. Uma cobaia é um animal ou um indivíduo utilizado numa experiência. A palavra cobaia tem origem nas línguas indígenas sul-americanas. Inicialmente, o termo referia-se ao porquinho da Índia, um roedor domesticado e consumido pelos povos nativos de certas regiões da América Latina. O nome cobaia deve-se ao naturalista Linneu, que batizou cientificamente a espécie como Cavia cobaia. Acredita-se que o termo latino de Linneu derivou de uma leitura incorreta que fez dos textos do século XVII de um outro naturalista que descreveu o animal usando os termos em tupi. Mas, segundo alguns dicionários, o termo pode também ter surgido diretamente de outro termo da língua caribe, sendo esse termo cobiai.
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0: Quanto a máximas para hoje, Porto 24 graus, Coimbra 25, Lisboa 27, Faro 34 graus. Amanhã prevê-se uma diminuição gradual da nebulosidade, ainda assim com previsão de aguaceiros em geral fracos e dispersos no norte e centro do país. Depois da informação, à 1 da tarde, o Portugal em direto, hoje em direto da cidade de Amarante.
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0: Uma hora da tarde no continente e na Madeira, meio-dia nos Açores. Os títulos desta edição.
4: Luís Neves aplaude a criação de uma comissão de inquérito aos anos em que liderou a Polícia Judiciária. O mecanismo parlamentar com caráter obrigatório foi hoje anunciado por André Ventura. O PS ameaça com uma outra comissão de inquérito, mas ao processo de correção dos exames nacionais do secundário, se o ministro Fernando Alexandre não responder às questões que os socialistas lhe vão colocar por escrito. É um cenário que se tem repetido a cada semana que passa. A Associação de Revendedores antecipa novo aumento dos combustíveis a partir de segunda-feira. A gasolina e o gás óleo devem voltar a ultrapassar a fasquia dos 2 euros por litro.
0: Informação com João Vasco.
4: O Chega decidiu avançar mesmo com a criação de uma comissão parlamentar de inquérito com caráter obrigatório ao período em que Luís Neves esteve à frente da Polícia Judiciária. André Ventura considera que essa é a única forma de Luís Neves dar todos os esclarecimentos sobre as polémicas em que está envolvido.
5: Dei hoje indicações à liderança parlamentar para avançar ainda no dia de hoje com uma comissão parlamentar de inquérito putestativa a partir do início da próxima sessão legislativa, aos mandatos de Luís Neves à frente da Polícia Judiciária. Não foi uma decisão que tenha tomado de ânimo leve. Esta não é uma comissão parlamentar de inquérito contra a PJ, nem contra nenhum órgão de investigação do Estado. Esta é uma comissão parlamentar de inquérito para saber o que aconteceu na PJ durante o tempo de Luís Neves, que possa ser tão grave que leva ao silêncio de todos e à gravidade destes factos em que se usou e abusou dos meios públicos para fins que ainda não percebemos exatamente quais são, mas que ou são políticos, ou privados, ou patrimoniais.
4: Questionado há pouco em Pedrógão Grande sobre este anúncio do Chega, Luís Neves aplaudiu a iniciativa.
6: Ainda bem, portanto, conforme já disse anteriormente, estou totalmente disponível para em todos os fóruns prestar todos os esclarecimentos. É uma boa altura para saber e para se conhecer o meu lugar à frente da Polícia Judiciária. Portanto, conforme já disse, no meu tempo próprio prestarei os esclarecimentos que os portugueses merecem.
4: Luís Neves, em declarações aos jornalistas há pouco. Num outro momento, à chegada à Pedrógão Grande, onde participa nas comemorações do Dia do Município, o Ministro da Administração Interna voltou a assegurar que vai prestar todos os esclarecimentos sobre os processos em que está envolvido, mas no momento que ele próprio escolher.
6: Já disse na passada terça-feira que o meu respeito pelo escrutínio e pelo vosso trabalho é total. Mas também já disse que no meu tempo irei esclarecer ponto por ponto todas as questões que têm vindo a ser noticiadas, com toda a transparência, em todos os locais em que seja necessário, e falo-ei convosco no momento próprio, onde colocarão todas as questões e eu irei me dirigir a todos vós. Por isso, gostaria que respeitassem o meu trabalho. Aqui estou a fazer uma homenagem aos pedroguenses, que tem sido uma população, gente resiliente, que passou por uma tragédia e está a procurar reconstruir-se.
4: Luís Neves, Ministro da Administração Interna, não diz para já quando pretende dar explicações adicionais sobre os casos em que está envolvido. Mariana Leitão, líder da Iniciativa Liberal, que falou aos jornalistas ainda antes do anúncio de André Ventura da criação de uma comissão de inquérito, prometeu entregar um requerimento para que Luís Neves tenha de ir à Assembleia da República prestar esclarecimentos adicionais já nos próximos dias.
7: Eu quero acreditar que todos os partidos têm interesse em que estes esclarecimentos sejam dados e que, portanto, não vão inviabilizar a realização da Comissão Permanente. Tenho essa crença porque tenho a certeza que todos sentem o quanto este caso está a pôr em causa a confiança nas instituições e a gravidade disto e a gravidade de continuarmos em silêncio, que é um silêncio ensurdecedor, que eu sinceramente não consigo conceber como é que é possível tantos dias sem explicações, sem uma informação que seja aos portugueses, quando todos os dias saem mais e mais e mais notícias sobre Luís Neves.
4: A Presidente da Iniciativa Liberal diz que Luís Neves não pode adiar eternamente as explicações que tem de dar. O PS vai entregar ao Ministro da Educação um conjunto de perguntas sobre o processo de classificação dos exames nacionais e espera que a resposta a essas perguntas seja dada até ao início do mês de setembro. Se os esclarecimentos não forem suficientemente esclarecedores, os socialistas prometem avançar com a proposta de uma comissão parlamentar de inquérito. O anúncio foi feito há pouco pelo líder da bancada socialista, Eurico Brilhante Dias.
8: O Partido Socialista ainda hoje irá endereçar, por via do seu grupo parlamentar, ao Sr. Ministro dos Assuntos Parlamentares, um conjunto alargado de questões, mas que procura, com este conjunto de questões, que o Governo responda ao conjunto muito alargado de questões, mais uma vez, que foram sendo levantadas ao longo dos últimos meses. O Partido Socialista espera que essa resposta venha até ao início do mês de setembro, e se a resposta não vier ou não for esclarecedora, a resposta é esse conjunto de questões, terminado que esteja o processo de acesso ao ensino superior, o Partido Socialista tomará a iniciativa de lançar uma comissão parlamentar de inquérito no Parlamento.
4: Eurico Brilhante Dias, líder parlamentar socialista, detalhou que para já é necessária uma auditoria externa ao processo, mas admitiu que avançar com um inquérito é uma possibilidade em cima da mesa. Eurico Brilhante Dias foi também questionado sobre a proposta do Chega para a criação de uma comissão de inquérito aos mandatos de Luís Neves à frente da Polícia Judiciária. Ele diz que o PS entende que, depois do ministro ter dito que ia reunir documentação para dar esclarecimentos, é preciso aguardar por esses esclarecimentos. Em direto nesta edição está o comentador de política da RTP, Ricardo Jorge Pinto. Viva, Ricardo.
9: Olá, boa tarde.
4: Temos duas comissões para comentar, uma que em princípio será uma realidade, outra que é para já uma ameaça. No caso da CPI, aos mandatos de Luís Neves à frente da Polícia Judiciária, em que situação fica o ministro e o primeiro-ministro depois deste anúncio? Poderá adiar sine die a Luís Neves uma resposta aos esclarecimentos como tem feito até aqui?
9: Não, não pode. Aliás, ele já está a tardar demais. Vão-se acumulando notícias que adensam as suspeitas sobre o seu comportamento, não apenas enquanto diretor da Polícia Judiciária, mas até sobre o seu comportamento enquanto cidadão, no que diz respeito à sua casa. Percebe-se, ou pelo menos entendo a justificação de ele querer juntar documentos para, quando der esclarecimentos, não termos que acreditar apenas na sua palavra, mas termos também provas factuais daquilo que ele está a dizer, mas a verdade é que já passou tempo demais e isto já está a criar agora um embaraço político que naturalmente vai agora ser aproveitado politicamente pelo Chega, sobretudo sabendo-se que André Ventura não morre de amores por Luís Neves, sobretudo desde as declarações do antigo diretor da Polícia Judiciária, que fazia uma distinção entre a criminalidade e a imigração ilegal.
4: Relativamente à outra possibilidade de comissão de inquérito, acreditas que o PS irá mesmo avançar com uma comissão ao processo dos exames? Como devemos ler este anúncio de hoje de Eurico Brilhante Dias?
9: Eu acho que essa comissão parlamentar de inquérito era mesmo necessária se realmente este processo, que até me parece um bom processo de digitalização da correção dos exames, avançar. É bom que todos saibamos exatamente em que modelo é que vai avançar, se os erros foram realmente já corrigidos e que riscos é que ainda se podem correr. Agora, o PS está ainda assim a dar aqui uma espécie de benefício da dúvida para a possibilidade de, em primeiro lugar, correr tudo bem no que diz respeito à segunda fase, que se prolonga até setembro, e por outro lado, para mais esclarecimentos que me parece que o Ministro da Educação, sobretudo nos últimos dias, tem esforçado por dar.
4: Obrigado, Ricardo Jorge Pinto, comentador de política da RTP, numa análise a estas duas comissões em perspectiva, uma que já será em princípio uma realidade, porque tem caráter obrigatório aos mandatos de Luís Neves à frente da Polícia Judiciária, apresentada pelo Chega, outra que é para já uma ameaça, uma comissão de inquérito ao processo dos exames que o PS pretende avançar, com que o PS pretende avançar, se não obtiver esclarecimentos até setembro do ministro Fernando Alexandre. É um cenário que se tem repetido a cada semana que passa. Vem um novo aumento dos combustíveis a partir de segunda-feira. A Associação de Revendedores aponta para uma subida de 9 cêntimos por litro no gasóleo e 3 cêntimos e meio na gasolina. Se esta estimativa da ANAREC for confirmada logo ao final do dia, a gasolina e o gasóleo vão voltar a ultrapassar a fasquia dos 2 euros por litro na próxima semana. Recordo que o custo final na bomba poderá variar conforme o posto de abastecimento, a marca e a localização. A atualização do desconto do ISP, o desconto sobre os produtos petrolíferos, que tem sido levado a cabo pelo governo, também poderá vir a amenizar estes aumentos. Estoril Open, o tenista português Tiago Torres, número 427 do mundo, que tem surpreendido tudo e todos nos últimos dias, está a defrontar desde o meio-dia o francês Hugo Gaston nos quartos de final do torneio. No clube de ténis do Estoril, a assistir ao encontro, está o repórter João Gomes Dias. João, como é que está o jogo?
10: Tiago Torres acabou por perder o primeiro set por 6-3, mas lidera este segundo parcial por 2-1. Continua a dar uma grande réplica para tentar mais uma grande surpresa. Como disseste, ele tem sido a sensação da prova. Nunca tinha jogado um torneio desta dimensão e já está nos quartos de final e vai tentando chegar pelo menos à meia-final. Conta, claro, com o apoio dos portugueses que aqui estão. Recordo que hoje teremos mais à frente, até fechar o dia, Jaime Faria, que é o outro português que estará em prova ainda nestes quartos de final para tentar chegar às meias. Ele vai defrontar o italiano Luciano Darderi num encontro que tem mais outro ponto de interesse. A dupla portuguesa Nuno Borges e Francisco Cabral, em pares, está também em competição daqui a pouco nos quartos de final. Para já, e retomando então o caminho da abertura deste direto, Tiago Torres perdeu o primeiro set por 6-3, mas vence o segundo por 2-1.
4: Tiago Torres na frente neste segundo set, depois de ter perdido o primeiro, a partida dos quartos de final do Estoril Open.
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1: 1:12, boa tarde. Está na hora do Converse com a ERF. 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
16: Hoje Hoje no Converso com a ERSE, entidade reguladora dos serviços energéticos, vamos falar sobre gás engarrafado. Para me ajudar tenho a Ana Lúcia Costa da ERSE. Ana Lúcia, já aqui falámos sobre o comparador de preços dos combustíveis e devo dizer que utilizei logo e adorei e descobri que também há gás de botija ali na comparação. Portanto, há aqui também um outro fator para elucidarmos os nossos ouvintes.
17: Isso mesmo, o comparador também permite consultar informação sobre o gás de botija, como os pontos de venda perto de si, as garrafas disponíveis e os respectivos preços. É importante lembrar que todos os postos de combustível são obrigados a vender garrafas de gás, salvo em situações específicas. Isso ajuda a garantir o acesso a este produto em todo o país. Além disso, este comparador ajuda a identificar garrafas que usam redutores compatíveis, ou seja, aquelas que podem ser utilizadas com o mesmo redutor.
16: Mas isso quer dizer que se pode mudar de marca de garrafa de gás se, por exemplo, a outra marca tiver um preço melhor?
17: Sim, em muitos casos pode e deve-se mesmo comparar. Se as garrafas forem compatíveis com o mesmo redutor, é possível mudar de marca sem alterar o equipamento. É precisamente para isso que serve o comparador da ERSE, para ajudar a identificar essas alternativas sem necessidade de mudar de equipamento. Mas atenção que se a nova garrafa não for compatível, a mudança pode continuar a ser possível. Pode exigir a troca do redutor e, em alguns casos, a verificação de outros aspectos do equipamento. Outra informação importante, mas desconhecida para muitos, é que também se pode mudar de butano para propano ou o contrário. Nesse caso, é importante lembrar que o butano é mais indicado para interiores e o propano para exteriores ou locais mais frios.
16: E nos casos em que o redutor tiver de ser mudado, isso pode ser feito com facilidade? Tem custos?
17: Sim, regra geral, a troca de redutor tem custos. No entanto, algumas marcas oferecem o redutor na compra de uma nova garrafa. A substituição é normalmente simples. Fecha-se a válvula da garrafa, retira-se o redutor antigo e coloca-se um redutor adequado à nova garrafa. Mas se houver dúvidas, o melhor é sempre pedir ajuda a um técnico ou ao próprio ponto de venda.
16: A garrafa de gás mais barata é sempre a opção mais económica?
17: Nem sempre. Para comparar bem, não basta olhar para o preço final da garrafa. É importante ter em conta a quantidade de gás que traz, o tipo de gás e até o tipo de garrafa. Por exemplo, duas garrafas podem ter preços diferentes porque não têm a mesma capacidade em quilogramas. E também há garrafas mais leves que podem ser mais caras porque são mais fáceis de transportar e manusear. O ideal é comparar o preço em euros por quilo e não só em euros por garrafa.
16: Se quisermos devolver uma garrafa de gás, temos direito à devolução da caução, ou seja, àquele valor que se paga a primeira vez que se compra uma garrafa?
17: Sim, desde que apresente o comprovativo de pagamento. Se esse comprovativo já não existe...

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2: Ora, boa tarde para todos os nossos amigos e amigas ouvintes à escuta desta antena portuguesa. Olivier, mais uma vez deste lado, que os vai acompanhar até às 16h30, mais ou menos. Com as nossas bonitas músicas, naturalmente, e com este pequeno anúncio aqui para vocês igualmente. Então vamos já começar para dizer para já para bom dia para todos a nossa escuta e obrigado por estarem à escuta desta antena portuguesa. Para aqueles que estão nos seus trabalhos, muita coragem para eles e um bom fim de semana. E para aqueles que atravessam nossas terras de Landriloar, bom dia, não, boa tarde. Boa viagem e faço-lhe muita atenção. Para os meus amigos camionistas, boa viagem para eles, um grande abraço e muita coragem. Uma boa tarde, naturalmente. Ora, aqui este pequenino anúncio, um senhor vai para Portugal no dia 29 de julho, vai de automóvel, naturalmente, para a região de Aveiro. Se vocês estiverem interessados ou aproveitarem desta viagem, desta boleia, podem telefonar a este senhor ao 06 12 28 15 89, 06 12 28 15 89, número de telefone deste senhor que vai de Portugal, vai para Portugal, para a zona de Aveiro, no dia 29 de julho, e vai com o seu automóvel, naturalmente, e tenha uma praça para vocês. Então, se bem interessado, vos repito o número de telefone: 06 12 28 15 89. Número de telefone dos nossos estudos da Antena Portuguesa é sempre o 02 47 67 88 89. Vamos então começar com as nossas bonitas músicas muito calmas, com o Santa Maria És Demais.

Ora, vocês acabaram de ouvir Dário com o seu tema Meu Corpo Para Sempre Teu. Agora a seguir vamos a continuar com Milênio. Estás onde não estás, a este tema, e a seguir Rui Bandeira, Viver a Desejar-te. São os dois temas agora a seguir. Então vamos ficar então com esses dois temas, 14 horas e 50 minutos, nos estúdios da Rádio Antena Portuguesa.

Ora então, mais uma vez, bom dia. Vamos a continuar com as nossas outras músicas. Naturalmente, músicas muito calmas hoje. Ora, depois do Rui Bandeira, vamos a continuar com Tiago e Daniel. Vamos só ficar com o nome com Tiago e Daniel, que falta apenas um minuto para o destinar horário das 15 horas. Vamos a ficar com o Negro Destino, com Dino Meira.

0: Ora, então, mais uma vez, boa tarde para todos. São exatamente 15 minutos no estúdio desta Antena Portuguesa e vamos a ficar em direto com a Antena 1 e as suas informações. Ele é 15 horas no estúdio de la Antena Portuguesa. Ele é Zanfo.
1: Sexta-feira, João Vasco.
2: Ainda bem, foi esta a resposta de Luís Neves ao anúncio feito por André Ventura da criação de uma comissão de inquérito com caráter obrigatório aos anos em que Neves liderou a Polícia Judiciária. O PS recusa apoiar esta figura parlamentar e acusa o Chega de querer fragilizar a Judiciária. Os socialistas prometem, no entanto, uma outra comissão de inquérito à correção dos exames nacionais do secundário se o ministro Fernando Alexandre não responder até setembro a várias questões sobre a forma como decorreu todo o processo. O suspeito do homicídio de Ricardo Claro, gestor de um restaurante de luxo no Algarve, foi encontrado morto na manhã desta sexta-feira na cela que ocupava no estabelecimento prisional de Faro.
1: Notícias às 14h, a edição é do jornalista João Vasco.
2: Luís Neves aplaude a iniciativa de André Ventura, que revelou esta tarde que o Chega vai mesmo avançar com uma comissão de inquérito aos mandatos de Neves à frente da Judiciária. Questionado em Pedrógão Grande sobre o anúncio de André Ventura, o atual ministro da Administração Interna respondeu assim.
3: Ainda bem, portanto, conforme já disse anteriormente, estou totalmente disponível para em todos os fóruns prestar todos os esclarecimentos. É uma boa altura para saber e para se conhecer o meu lugar à frente da Polícia Judiciária. Portanto, conforme já disse, no meu tempo próprio prestarei os esclarecimentos que os portugueses merecem.
2: Em declarações aos jornalistas em Pedrógão Grande, onde participou nas comemorações do Dia do Município, Luís Neves voltou a assegurar que vai prestar todos os esclarecimentos sobre os processos em que está envolvido, mas no momento que ele próprio definir.
3: No meu tempo, irei esclarecer ponto por ponto todas as questões que têm vindo a ser noticiadas, com toda a transparência, em todos os locais em que seja necessário, e falo-ei convosco no momento próprio, onde colocarão todas as questões e eu irei me dirigir a todos vós. Por isso, gostaria que respeitassem o meu trabalho.
2: Luís Neves a pedir respeito pelo trabalho que está a realizar à frente do Ministério da Administração Interna. André Ventura considera que a criação de uma comissão de inquérito é a única forma de Luís Neves dar todos os esclarecimentos sobre as polémicas em que está envolvido.
4: Dei hoje indicações à liderança parlamentar para avançar ainda no dia de hoje com uma comissão parlamentar de inquérito putestativa a partir do início da próxima sessão legislativa aos mandatos de Luís Neves à frente da Polícia Judiciária. Não foi uma decisão que tenha tomado de ânimo leve. Esta não é uma comissão parlamentar de inquérito contra a PJ, nem contra nenhum órgão de investigação do Estado. Esta é uma comissão parlamentar de inquérito para saber o que aconteceu na PJ durante o tempo de Luís Neves, que possa ser tão grave que leva ao silêncio de todos e à gravidade destes factos em que se usou e abusou dos meios públicos para fins que ainda não percebemos exatamente quais são, mas que ou são políticos, ou privados, ou patrimoniais.
2: André Ventura, o PS recusa apoiar esta comissão de inquérito aos mandatos de Luís Neves à frente da Judiciária e Eurico Brilhante Dias, líder parlamentar socialista, entende que depois do ministro ter dito que ia reunir documentação e prestar esclarecimentos sobre o caso, é preciso aguardar pelas explicações de Luís Neves.
5: A partir dessa intervenção do Sr. Ministro da Administração Interna, o Partido Socialista não deixará se pronunciar sobre a qualidade da resposta à nebulosa que foi criada em torno do Sr. Ministro da Administração Interna, quando era diretor da Polícia Judiciária. O Partido Socialista não vai embarcar com a fragilização da Polícia Judiciária. Não colocaremos a PJ em causa, tal como o Partido Chega está a fazer neste momento. Porque as perguntas que me suscitam são estas. Porquê é que o Chega quer fragilizar a Polícia Judiciária? Por causa das investigações da ligação do 1143 ao Chega? Pelas ligações do movimento Armilar, que tinha uma lista de alvos de indesejáveis e que tem inequívocas ligações ao Partido Chega?
2: O contra-ataque do PS depois do anúncio de André Ventura. Mariana Leitão, líder da Iniciativa Liberal, que falou aos jornalistas ainda antes do anúncio do líder do Chega, prometeu entregar um requerimento na Assembleia da República para que Luís Neves tenha de ir ao Parlamento prestar esclarecimentos adicionais já nos próximos dias.
6: Eu quero acreditar que todos os partidos têm interesse em que estes esclarecimentos sejam dados e que, portanto, não vão inviabilizar a realização da Comissão Permanente. Tenho essa crença porque tenho a certeza que todos sentem o quanto este caso está a pôr em causa a confiança nas instituições e a gravidade disto e a gravidade de continuarmos em silêncio, que é um silêncio ensurdecedor, que eu sinceramente não consigo conceber como é que é possível tantos dias sem explicações, sem uma informação que seja aos portugueses, quando todos os dias saem mais e mais e mais notícias sobre Luís Neves.
2: A presidente da Iniciativa Liberal diz que Luís Neves não pode adiar eternamente as explicações que tem de dar. Para o comentador da RTP, Ricardo Jorge Pinto, o ministro da Administração Interna, não pode de facto adiar mais as explicações que deve dar sobre os casos em que está envolvido.
7: Ele já está a tardar demais. Vão-se acumulando notícias que adensam as suspeitas sobre o seu comportamento, não apenas enquanto diretor da Polícia Judiciária, mas até sobre o seu comportamento enquanto cidadão, no que diz respeito à sua casa. Percebe-se, ou pelo menos entendo a justificação de ele querer juntar documentos para, quando der esclarecimentos, não termos que acreditar apenas na sua palavra, mas termos também provas factuais daquilo que ele está a dizer, mas a verdade é que já passou tempo demais e isto já está a criar agora um embaraço político que naturalmente vai agora ser aproveitado politicamente pelo Chega, sobretudo sabendo-se que André Ventura não morre de amores por Luís Neves.
2: Mesmo que o objetivo seja reunir provas, Luís Neves está a demorar demasiado tempo a responder, considera o comentador da RTP, Ricardo Jorge Pinto. Agora, a ameaça do PS em avançar com uma outra comissão de inquérito, mas ao processo de correção dos exames nacionais do secundário, Eurico Brilhante Dias diz que se o ministro Fernando Alexandre não responder até ao início do mês de setembro às questões que os socialistas lhe vão colocar por escrito, será mesmo apresentada uma proposta para a criação desta figura parlamentar.
8: O Partido Socialista ainda hoje irá endereçar, por via do seu grupo parlamentar, ao Sr. Ministro dos Assuntos Parlamentares, um conjunto alargado de questões, mas que procura, com este conjunto de questões, que o Governo responda ao conjunto muito alargado de questões, mais uma vez, que foram sendo levantadas ao longo dos últimos meses. O Partido Socialista espera que essa resposta venha até ao início do mês de setembro. E se a resposta não vier, ou não for esclarecedora, a resposta é esse conjunto de questões, terminado que esteja o processo de acesso ao ensino superior, o Partido Socialista tomará a iniciativa de lançar uma comissão parlamentar de inquérito no Parlamento.
2: Eurico Brilhante Dias, líder da bancada do PS na Assembleia da República. Ricardo Jorge Pinto considera que a comissão de inquérito aos exames faz sentido porque é preciso perceber o que de facto falhou no processo de correção dos exames nacionais do secundário.
7: A comissão parlamentar de inquérito era mesmo necessária se realmente este processo, que até me parece um bom processo de digitalização da correção dos exames, avançar. É bom que todos saibamos exatamente em que modelo é que vai avançar, se os erros foram realmente já corrigidos e que riscos é que ainda se podem correr. Agora, o PS está ainda assim a dar aqui uma espécie de benefício da dúvida para a possibilidade de, em primeiro lugar, correr tudo bem no que diz respeito à segunda fase, que se prolonga até setembro, e por outro lado, para mais esclarecimentos que me parece que o Ministro da Educação, sobretudo nos últimos dias, tem esforçado por dar.
2: Ricardo Jorge Pinto, comentador de política da RTP, e esta ameaça do PS. O ministro da Educação, recordo, voltou hoje a assegurar que quem foi prejudicado pelas falhas do processo de correção dos exames não será prejudicado no acesso ao ensino superior, mostrando-se confiante de que o processo de correção das provas da segunda fase vai correr bem. Fernando Alexandre anunciou também que o Ministério da Educação recebeu até hoje cerca de 8.900 pedidos de reapreciação de provas, mais 43% do que o que foi registado na primeira fase do ano passado. A Associação Académica de Coimbra considera que Fernando Alexandre falhou em todo este processo e pede a demissão do atual ministro. José Machado, presidente da Direção-Geral da Associação Académica de Coimbra, diz que o ministro deve assumir responsabilidades pelo que aconteceu.
9: Senhor Ministro Fernando Alexandre, permita-me ser muito claro. Demos-lhe mais do que o tempo necessário para implementar as suas visões e intenções no ensino superior. E em troca, recebemos um projeto político que não considera minimamente a centralidade do estudante, com ataques deliberados à educação portuguesa, à sua integridade e à sua dignidade. Não cumpriu com a sua missão. E por essa mesma razão, a nossa posição, em nome da Associação Académica de Coimbra, é clara. Chegou a sua hora, de uma vez por todas, assumir a responsabilidade pelos seus fracassos políticos. Pois na política, Sr. Ministro, quem tutela é quem assume. O jogo da batata quente, no nosso entender, termina hoje. Saia com humildade e honestidade enquanto lhe resta tempo. Pelo bem do ensino superior, pelo bem da educação portuguesa, chega de gozar com quem estuda.
2: A Associação Académica de Coimbra a pedir a demissão do ministro Fernando Alexandre. A Associação Académica de Coimbra junta-se ao protesto que vai acontecer mais logo à tarde junto ao Ministério da Educação em Lisboa. Espanha enfrenta um dia crítico na luta contra os incêndios que afetam sobretudo o centro do país, onde os fogos já obrigaram a retirar mais de 20 mil pessoas das localidades onde vivem, 19 mil na Comunidade de Madrid e 1.500 pessoas na província de Ávila. A situação agravou-se durante a manhã, quando dois dos quatro incêndios da região de Madrid se fundiram numa única frente. O delegado do governo da Comunidade de Madrid, Francisco Martín Aguirre, disse aos jornalistas que foram dadas novas ordens de evacuação por causa do avanço deste fogo, que resulta da fusão de dois incêndios distintos. Queríamos ouvir aqui o registo de Francisco Martín Aguirre, ele que revelou aqui, o delegado do Governo da Comunidade de Madrid, que foram dadas ordens de evacuação por causa do avanço deste fogo, que resulta da fusão de dois incêndios, mas creio que não é possível nesta altura. São nesta altura três os incêndios que afetam a Comunidade Autónoma de Madrid, com o fogo a cerca de 50 quilómetros do perímetro urbano da capital espanhola, mas no restante território há outros nove incêndios de dimensão assinalável. Perante uma situação descrita como crítica, o Executivo espanhol declarou emergência de interesse nacional. É a primeira vez que os fogos levam a este nível de alerta em Espanha. Em França, os incêndios não dão tréguas. Há, sobretudo, duas zonas do país que preocupam de sobremaneira as autoridades, desde Bordeaux até à fronteira com Espanha e no sul, na zona de Marselha. O diretor do Luso-Jornal, Carlos Pereira, explica que há mais de 30 incêndios ativos, mas há três que preocupam um pouco mais e obrigaram à retirada de mais de 70 mil pessoas. Carlos Pereira revela a região que está a causar maior preocupação às autoridades neste momento.
10: A região onde está a arder mais atualmente é a região do Cabo Ferré, do Arcachon e Biscarrosse, é na floresta dos Landes. É uma floresta de muitos pinheiros mansos, se pudermos chamar assim, é muito conhecida. E há uma particularidade, é uma das zonas que, portanto, é mais turística em França. E há muitas casas entre os pinheiros e, portanto, já arderam 200 casas, mais ou menos, nos últimos dias. E isso está a preocupar muito a França, e daí haver evacuação de muita gente. Só em Cabo Ferré, esta manhã, tinham evacuado entre 35 mil a 40 mil pessoas. E em Biscarrosse, um bocadinho mais abaixo, 23 mil pessoas. Isso dá já 70 mil pessoas evacuadas num dia ou num dia e meio.
2: As temperaturas elevadas e os ventos fortes estão a dificultar o combate às chamas em França. Estoril Open, o tenista português Tiago Torres foi eliminado pelo francês Hugo Gaston nos quartos de final do torneio. Depois das boas prestações iniciais, Tiago Torres acaba eliminado em dois sets, João Gomes Dias.
11: Acabando por prevalecer as hierarquias pré-estabelecidas, o Gaston, muito mais escutado a nível de ranking mundial, acabou por prevalecer aqui no corte central do Clube Ténis do Estoril, com uma vitória pelos parciais 6-3 e 6-4. Ainda assim, Tiago Torres deu tudo de si, acabou fisicamente muito desgastado, mas mais uma vez deu uma excelente réplica e vai subir quase 100 lugares no ranking mundial. Vai ficar mais ou menos entre o lugar 340 e o lugar 350, contas para fazer apenas na próxima segunda-feira, e ele vai com isso também começar a jogar torneios de maior dimensão. Ele estreou aqui em torneios ATP. Recordo que hoje temos mais um português na vertente singulares a tentar chegar às meias finais. O último encontro do dia, Jaime Faria, diante do segundo pré-designado, que é o italiano Luciano Dardari. Para já as atenções vão começar a ficar centradas aqui no Estoril Open, no que diz respeito aos portugueses, à dupla Nuno Borges e Francisco Cabral, que a esta hora começa a jogar por um lugar nas meias finais.
2: A reportagem de João Gomes Dias, quanto a Jaime Faria, joga às 6:10 da tarde esta partida dos quartos de final em singulares.
1: Edição das 14h com João Vasco, simultâneo com a RTP Antena 1 Madeira e RTP Mundo. 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São 14h, uma boa tarde, boa viagem, boa sexta-feira.
0: Ora então sim, boa tarde para todos que estão à escuta desta Antena Portuguesa. Já lá vão 15 minutos para além das 15 horas no estúdio desta Antena Portuguesa. Olivier deste lado que vos acompanha com as nossas músicas, naturalmente, e com um pequeninho anúncio aqui para vocês. Falam de anúncio, então vos lembro que um senhor que vai para Portugal no dia 29 de julho com o seu automóvel, o Cobelo vai sozinho para a região de Aveiro. Se vocês estão interessados a aproveitarem então da viagem deste senhor, podem contactá-lo ao 06 12 28 15 89, 06 12 28 15 89. Então o número de telefone deste senhor que dá a boleia para aqueles que estiverem interessados para a região de Aveiro no dia 29 de julho. Pois lembro o número de telefone dos estudos da Antena Portuguesa, que é sempre o 02 47 67 88 89. Vamos então continuar com as nossas bonitas músicas. Mónica Sintra vai com ela e a seguir, Sebastián El Chato, Eu Amo-te.

Ora então, mais uma vez, boa tarde para todos. 15 horas 28 minutos nos estudos desta antena portuguesa. Ora, vamos a continuar agora, depois de Lucas e Mateus. Vamos a continuar agora com Lucas, depois de Sebastião El Chato, Eu Amo, por aquilo que vocês já viram. Vamos a continuar com Lucas e Mateus, Vem Para Ficar. E Nilda Pereira, Se Tu Sabias. 15 horas 28 minutos nos estudos desta antena portuguesa.

Ora então, mais uma vez, boa tarde para todos. Já são 15 horas 37 minutos no show, já está na antena portuguesa. Ora, vamos a continuar agora a seguir com Ferrer, Mundo Cigano, e a seguir Cláudia Donato, Como...

Ora, vocês acabaram de ouvir, então, acabaram de ouvir Chante Ela. E vamos continuar agora assim com Sônia, Nunca Esqueças, e Célia Ruiz com Amor Sem Fim. 15 horas e 45 minutos nos estúdios desta Rádio Antena Portuguesa.

começar então mais uma vez, boa tarde para todos, 15 horas 55 minutos nos estúdios da Rádio Antena Portuguesa. Vocês acabaram de ouvir Maria Gerais com o seu tema Solidão. E agora a seguir vamos continuar com Lisa Moreira, Voltou Para Mim. Mas antes dela voltar então para vocês, ou para ele, vamos a continuar com este pequenino anúncio que tenho aqui para vocês. Como já os anunciei várias vezes, um senhor vai para Portugal com o seu automóvel, naturalmente, no dia 29 de julho. Ele vai para a região de Aveiro. Se vocês estiverem interessados a aproveitar desta boleia, podem então telefonar a este senhor ou deixar uma mensagem ao 06 12 28 15 89. 06 12 28 15 89. Número de telefone deste senhor então que vai para Portugal no dia 29 de julho para a região de Aveiro. Vos repito o número de telefone de estudos desta antena portuguesa, que é sempre o 02-47-67-88-89, 02-47-67-88-89, número de telefone de estudos desta antena portuguesa, onde contamos com os músicos, mais uma vez, para todos que estão sendo utilizados no 90.9 FM, frequência desta vossa antena portuguesa, boa tarde. Para quem são os seus trabalhos, muita coragem para eles e um bom fim de semana e uma boa tarde naturalmente. E para os que atravessam nossas terras de Andorilar, boa tarde, boa viagem e façam tudo muita atenção. Para os meus amigos caminhonistas, um grande abraço para eles, muita coragem e boa viagem. Vamos então continuar, como eu tinha dito, com Lisa Nogueira, Voltou Para Mim.

0: Ora então, mais uma vez, boa tarde para todos que estão à escuta desta Rádio Antena Portuguesa. São exatamente 16 horas no estúdio da Antena Portuguesa e vamos a ficar em direto com a Antena 1 e as suas informações. Bonjour, il est 16 horas dans le studio de la Rádio Antena Portuguesa e les infos en português, bien sûr.
1: Estão a marcar esta sexta-feira, João Vasco.
2: Espanha e França vivem dias críticos no combate às chamas. Os incêndios na região de Madrid já levaram à retirada de 19 mil pessoas de casa. E em França, a situação que o país vive levou o presidente Emmanuel Macron a ativar o mecanismo europeu de solidariedade. O suspeito do homicídio de Ricardo Claro, gestor de um restaurante de luxo no Algarve, foi encontrado morto na manhã desta sexta-feira na cela que ocupava no estabelecimento prisional de Faro. Este homem estava em prisão preventiva. No Estoril Open, Tiago Torres foi eliminado nos quartos de final do torneio às mãos do francês Hugo Gaston.
1: Notícias às 3 da tarde, a edição é do jornalista João Vasco.
2: Abrimos com esta informação de que foi encontrado morto na manhã desta sexta-feira na cela que ocupava no estabelecimento prisional de Faro. O suspeito do homicídio de Ricardo Claro, gestor de um restaurante de luxo no Algarve, uma notícia avançada pela CNN Portugal e que foi confirmada pela Antena 1 junto da Direção-Geral dos Serviços Prisionais. Este homem de 39 anos encontrava-se em prisão preventiva desde março. Foi encontrado sem vida pelos guardas prisionais durante a abertura das celas. O corpo vai agora ser autopsiado para que sejam determinadas as causas da morte. A Polícia Judiciária está a investigar o que aconteceu. O estabelecimento prisional de Faro também abriu um processo de inquérito interno ao caso. Espanha enfrenta um dia crítico na luta contra os incêndios que afetam sobretudo o centro do país, onde os fogos já obrigaram a retirada de mais de 20 mil pessoas das localidades onde vivem, 19 mil na comunidade de Madrid e 1.500 na província de Ávila. A situação agravou-se ao final da manhã, quando dois dos quatro incêndios na região de Madrid se fundiram numa única frente. A presidente da comunidade de Madrid, Isabel Díaz Ayuso, anunciou há pouco o que está a ser feito para proteger as populações e admitiu que a região enfrenta um cenário sem precedentes.
3: Já podemos dizer, lamentavelmente, que este é o pior incêndio da história da comunidade de Madrid. O que estamos a fazer? O que temos pela frente? No que diz respeito ao transporte, atribuímos diferentes autocarros a todos os municípios afetados para ajudar na retirada das pessoas. Quatro estradas estão cortadas, incluindo as principais como a M501. O que fazemos agora é continuar este trabalho. Ver pessoa a pessoa, porque agora a nossa prioridade é salvar vidas. Esta é a prioridade, não outra.
4: Essa é a prioridade e não outra.
2: Isabel Díaz Ayuso, presidente da Comunidade de Madrid, o governo de Pedro Sánchez declarou emergência nacional por causa da situação que o território espanhol está a viver. O governo central passa a assumir a direção e a coordenação de todos os recursos regionais e locais. O ministro do Interior garante que todos os recursos estão agora no terreno, mas Fernando Grande Marlaska confessava ao início da tarde que este ia ser um dia muito difícil para travar as chamas.
5: A região onde está...
2: Era um registro que queríamos ouvir de Fernando Grande Marlaska, registro do ministro do Interior de Espanha. Ele confessava ao início da tarde que este ia ser um dia muito difícil no combate às chamas.
6: Hoje é um dia difícil, um dia complicado. Temos uma situação adversa com o vento. Temos estimativas de rajadas de vento com mais de 50 km por hora. A temperatura também não nos vai ajudar, nem o grau de umidade. Mas esperemos que com todos estes meios e a adoção das medidas necessárias, possamos garantir primeiro a segurança de todas as pessoas e depois, obviamente, combater o fogo com garantias. A nossa prioridade máxima são as pessoas, os centros urbanos e, claro, também o ecossistema.
5: São as pessoas, os núcleos urbanos e, evidentemente, também o ecossistema.
2: A preocupação do ministro do Interior espanhol com os incêndios no país. Em França, os fogos também não dão tréguas. Há mais de 30 incêndios ativos nesta altura, mas há três que em pouco mais de um dia obrigaram à retirada de mais de 70 mil pessoas. Os fogos na zona de Bordeaux são os que mais preocupam as autoridades, relata o diretor do Lusojornal, Carlos Pereira.
5: A região onde está a arder mais atualmente é a região do Cabo Ferré, do Arcachon e Biscarrosse, é na floresta dos Landes.
7: é uma floresta de muitos pinheiros mansos, se lhe pudermos chamar assim, é muito conhecida, e há uma particularidade, é uma das zonas que, portanto, é mais turística em França, e há muitas casas entre os pinheiros, e portanto já arderam 200 casas mais ou menos nos últimos dias, e isso está a preocupar muito a França, e daí haver evacuação de muita gente. Só em Cabo Ferré esta manhã tinham evacuado entre 35 mil a 40 mil pessoas. E em Biscarroça, um bocadinho mais abaixo, 23 mil pessoas. Isto dá já 70 mil pessoas evacuadas num dia ou num dia e meio.
2: As altas temperaturas e a intensidade do vento estão a dificultar o combate às chamas, situação que levou o presidente francês a ativar um mecanismo europeu de solidariedade. Carlos Pereira espera que o apoio que França vai receber permita começar a controlar estes incêndios.
7: Estão a chegar aviões e equipas de bombeiros de vários países, de Portugal também, mas também de vários países, nomeadamente no norte da Europa, e espera-se que esses aviões, nomeadamente meios aéreos, cheguem ainda hoje e ajudem também a combater este incêndio, que é muito, muito extenso, portanto, e daí o recurso a meios aéreos ser muito importante.
2: Um dos países que já enviou ajuda para a França é Portugal. O ministro da Administração Interna, Luís Neves, conta que já foram enviados operacionais para território francês, para além de 2 aviões de combate.
8: França está assolada com fogos de uma dimensão impensável. Foi solicitada a ativação do mecanismo europeu de proteção civil. Portugal tem 2 aeronaves. Tem elementos da Proteção Civil e tem elementos das Forças Armadas a operar. Ontem e anteontem mesmo fomos contactados pela Tunísia, também com idêntico pedido, e que poderá estar em cima da mesa. E por isso, isso é um trabalho de parceria entre Estados que se ajudam uns aos outros.
2: Luís Neves aqui a adiantar que está também em cima da mesa o envio de apoio para a Tunísia, país que também está a sofrer com os incêndios. Nas declarações que fez aos jornalistas em Pedrógão Grande, o ministro da Administração Interna aplaudiu a iniciativa de André Ventura, que revelou esta tarde que o Chega vai mesmo avançar com uma comissão parlamentar de inquérito aos mandatos de Neves à frente da Polícia Judiciária.
8: Ainda bem, portanto, conforme já disse anteriormente, estou totalmente disponível para em todos os fóruns prestar todos os esclarecimentos. É uma boa altura para saber e para se conhecer o meu lugar à frente da Polícia Judiciária. Portanto, conforme já disse, no meu tempo próprio prestarei os esclarecimentos que os portugueses merecem.
2: A reação de Luís Neves a este anúncio de André Ventura.
9: Dei hoje indicações à liderança parlamentar para avançar ainda no dia de hoje com uma comissão parlamentar de inquérito putestativa, a partir do início da próxima sessão legislativa, aos mandatos de Luís Neves à frente da Polícia Judiciária. Não foi uma decisão que tenha tomado de ânimo leve. Esta não é uma comissão parlamentar de inquérito contra a PJ, nem contra nenhum órgão de investigação do Estado. Esta é uma comissão parlamentar de inquérito para saber o que aconteceu na PJ durante o tempo de Luís Neves, que possa ser tão grave, que leva ao silêncio de todos e à gravidade destes factos em que se usou e abusou dos meios públicos para fins que ainda não percebemos exatamente quais são, mas que ou são políticos, ou privados, ou patrimoniais.
2: André Ventura, o PS recusa apoiar esta comissão de inquérito aos mandatos de Luís Neves à frente da Judiciária. Eurico Brilhante Dias, líder parlamentar socialista, entende que depois do ministro da Administração Interna ter dito que ia reunir documentação e dar esclarecimentos adicionais sobre o caso, é preciso aguardar por essas explicações.
10: A partir dessa intervenção do senhor ministro da Administração Interna, o Partido Socialista não deixará se pronunciar sobre a qualidade da resposta à nebulosa que foi criada em torno do Sr. Ministro da Administração Interna, quando era diretor da Polícia Judiciária. O Partido Socialista não vai embarcar com a fragilização da Polícia Judiciária. Não colocaremos a PJ em causa, tal como o Partido Chega está a fazer neste momento. Porque as perguntas que me suscitam são estas. Porquê é que o Chega quer fragilizar a Polícia Judiciária? Por causa das investigações da ligação do 1143 ao Chega? Pelas ligações do movimento Armilar, que tinha uma lista de alvos de indesejáveis e que tem inequívocas ligações ao Partido Chega?
2: o contra-ataque do PS depois do anúncio de André Ventura. Nesta conferência de imprensa, Eurico Brilhante Dias ameaçou também avançar com uma outra comissão de inquérito, mas ao processo de correção dos exames nacionais do secundário, caso Fernando Alexandre não responda até ao início do mês de setembro às questões que os socialistas lhe vão colocar por escrito.
10: O Partido Socialista ainda hoje irá endereçar, por via do seu grupo parlamentar, ao Sr. Ministro dos Assuntos Parlamentares, um conjunto alargado de questões, mas que procura, com este conjunto de questões, que o Governo responda ao conjunto muito alargado de questões, mais uma vez, que foram sendo levantadas ao longo dos últimos meses. O Partido Socialista espera que essa resposta venha até ao início do mês de setembro, e se a resposta não vier ou não for esclarecedora, a resposta a esse conjunto de questões, terminado que esteja o processo de acesso ao ensino superior, o Partido Socialista tomará a iniciativa de lançar uma comissão parlamentar de inquérito no Parlamento.
2: Fica o aviso dos socialistas. No Estoril Open, depois da eliminação de Tiago Torres nos quartos de final do torneio, às mãos do francês Hugo Gaston, Nuno Borges e Francisco Cabral jogam a esta hora na variante de pares. Como é que está esse encontro, João Gomes Dias?
11: Está muito perto de ser vencido por parte dos portugueses, que conquistaram precisamente aqui o torneio em 2022. Nuno Borges e Francisco Cabral vencem o primeiro set por 6-2 e vencem agora também por 5-2, adiante de Vasil Kirkov dos Estados Unidos e Bernd Stevens dos Países Baixos, portanto muito perto de capitalizarem a vitória. De fora, mas na partida de singulares, como disseste, ficou Tiago Torres, o jogador que está fora do top 400, viveu um autêntico sonho ao passar duas rondas e ao cair apenas hoje diante de Hugo Gaston.
12: Se me dissesse no início da semana que eu ia passar uma ronda, ou que ia jogar o quadro principal sequer, eu dizia ok, uau. Se me dissessem que eu ia estar chateado por perder uns quartos de final do Milénio Estoril Open, não ia dizer não sejam malucos, mas olha, é o caso, e pronto, pá, há que sorrir e seguir em frente, porque oxalá a minha vida mude daqui para a frente.
11: Para já muda com 100 lugares acima no ranking mundial, uma nota final para Jaime Faria, agora a única esperança portuguesa. Na vertente singulares, joga ao final da tarde diante do italiano e segundo pré-designado para este torneio, Luciano Dardari.
2: Essa partida está agendada para as 6:10 da tarde.
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0: Ora, mais uma vez, então, boa tarde para todos. Ora, bom, 12 minutos para além das 16 horas no estúdio da Antena Portuguesa, sempre Olivia deste lado que vos acompanha com as nossas bonitas músicas. E vamos a continuar agora então com Lisa Nogueira, Voltou Para Mim, sempre com músicas muito calmas hoje.

Ora, mais uma vez, boa tarde para todos. Então, vocês acabaram de ouvir Miguel e André com o seu tema Falar de Amor. E vamos a continuar com o Maranto com o tema Garçom.

Ora então, mais uma vez, boa tarde para todos, às 6 horas e 27 minutos, nos estudos desta antena portuguesa. Ora, vocês acabaram de ouvir a Cristiana com Canção da Família e vamos agora seguir com Conta Bahia, com Carta Branca, e eu depois vou-me ficar por aqui, mas cá estarei de volta amanhã de manhã mais uma vez para vos acompanhar. Isto, Olivier. Então só me resta a despedir de vocês. Boa tarde para todos e um fim do dia desta sexta-feira de 24 de julho de 2026, naturalmente. Para aqueles que atravessam as nossas terras de Landro e Loire, boa tarde, boa viagem e façam muita atenção. Meus amigos camionistas, um grande abraço mais uma vez para eles, muita coragem e boa viagem. Para os seus trabalhos, muita coragem para eles e um bom fim do dia. Vamos então terminar com Canta Bahia, Carta Branca, e só me resta a despedir de vocês. Até amanhã.

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0: No Porto, 25 em Coimbra, também no Funchal e em Lisboa, 29 em Faro. Comigo tenho também já o Nuno Rodrigues. Olá, boa tarde, bem-vindo.
1: Olá, Karina, viva.
0: Quais são os principais títulos a esta hora?
1: A União Europeia deve intervir em bloco para travar a subida do preço dos combustíveis. É esse o entendimento de António Cardoso Marques, especialista em energia, que escutamos adiante neste jornal. Com a gasolina e o gasóleo a ultrapassarem os 2 euros por litro na próxima semana, o governo diz que está atento e avalia novas medidas. Ainda bem, é desta forma que Luís Neves comenta a iniciativa do Chega, que promete avançar com uma comissão parlamentar de inquérito às polémicas que envolvem o agora ministro no tempo em que era diretor da Polícia Judiciária. Francisco Cabral e Nuno Borges seguem para as meias finais de pares no Estoril Open.
0: Edição das 4 no programa da tarde com Nuno Rodrigues.
1: O preço da gasolina e do gasóleo deve ultrapassar os 2 euros por litro já na próxima semana. É uma consequência do agravamento dos conflitos no Médio Oriente, que fez disparar de novo os preços do petróleo. Mafalda Trigo, da Associação dos Revendedores de Combustíveis, entrevistada há pouco pela Antena 1, conta que, a manter-se a tendência atual nos mercados, há novos aumentos a caminho a partir de segunda-feira.
2: Os preços da próxima semana têm um aumento de 9 cêntimos no gasóleo e 3,5 cêntimos na gasolina. Estes preços já estão a contar com uma eventual mexida da parte do governo que se prevê que venha a existir.
1: O preço por litro de gasóleo deve aumentar 9 cêntimos e o da gasolina 3,5 cêntimos a partir de segunda-feira, isto no caso de Portugal. A Ministra do Ambiente já pediu à entidade reguladora dos serviços energéticos um estudo detalhado sobre a formação e a evolução dos preços dos combustíveis praticados nos postos de abastecimento. A ideia passa por avaliar se os preços de venda ao público têm acompanhado a evolução das cotações internacionais. António Cardoso Marques, especialista em energia, ouvido pela Rádio Pública, acredita que no caso português os consumidores pagam pela especulação.
3: Os 100 dólares ao próximo disso, que neste momento vigora por barril, a Galp ou outra companhia qualquer pode nunca sequer comprar nos próximos meses a esse preço e está a cobrar como se comprasse a esse preço. Portanto, ter como referência ou um intervalo ou não ter como referência absoluta os mercados financeiros e ter como referência o preço efetivo de aquisição, de maneira até a conseguirmos quebrar esta cadeia, como eu dizia há pouco, de especulação, porque, de facto, quem ganha com tudo isto são os mercados financeiros e ganham de uma forma, às vezes, cruel com os consumidores.
1: Para travar a especulação, este especialista em questões energéticas defende uma intervenção europeia para regular os preços dos combustíveis.
3: Não podem é ser uma ditadura na fixação de preço. E, portanto, isto tem que haver uma intervenção e, provavelmente, deveria ser comunitária, de maneira a que se consiga separar ao máximo o preço, digamos assim, de semana a semana, o preço de referência daquilo que é um preço livre, direi quase desregulado, dos mercados financeiros. Porque desta forma os consumidores estão a alimentar mecanismos de especulação financeiros puros.
1: Sugestão deixada pelo professor universitário António Cardoso Marques, com o preço dos combustíveis a ultrapassar os 2 euros por litro já a partir de segunda-feira. O ministro da Economia, Castro Almeida, diz que o governo está a avaliar novas medidas para responder a uma situação particularmente difícil.
4: Uma péssima notícia. O petróleo a mais de 100 dólares é uma coisa horrível. Isso vai se refletir, evidentemente, nas bombas de gasolina, vão sentir as famílias, vão sentir as empresas. Há um desconto que nós estamos a fazer neste momento e que vai ser mantido. Há uma regra que foi definida, que era de apoiar ou de incentivar ou subsidiar o preço do gasóleo quando ele subisse mais do que 10 cêntimos do preço antes da guerra. Essa regra está em vigor, mas o governo continua atento para avaliar permanentemente se justificam ou não novas intervenções.
5: Entendo que ainda não se justifica.
4: Não há ainda nenhuma decisão tomada sobre isso.
1: Ministro da Economia, em declarações registadas pela RTP, à margem de uma iniciativa em Viana do Castelo, por agora nada está decidido quanto a novas medidas para responder ao agravamento do preço dos combustíveis. Mariana Leitão, da Iniciativa Liberal, lembra que o Parlamento já aprovou uma proposta do partido para baixar os impostos e até agora nada aconteceu.
5: A proposta está aprovada, a proposta era para baixar o ISP, foi aprovada em abril, estamos em julho, praticamente em agosto, e a proposta não foi implementada. Eu bem sei que ela foi aprovada com os votos contra do PSD, mas o Parlamento é soberano, o Parlamento aprovou a proposta, o Governo tem de a implementar. E o Governo tem também de ser empático e solidário com as famílias. E, portanto, sempre que vê, semana após semana, os preços a aumentar, ficar parado é continuar a lucrar à custa do esforço das famílias, e isso tem de acabar.
1: A Iniciativa Liberal exige uma descida dos impostos nos combustíveis, acusa o Governo de nada fazer perante o agravamento dos preços. Este partido também insiste no pedido de esclarecimentos ao Ministro da Administração Interna, na sequência das várias polémicas que envolvem Luís Neves, no tempo em que era diretor da Polícia Judiciária. O Chega anunciou hoje que vai mesmo avançar com uma comissão parlamentar de inquérito a estes casos. Luís Neves reage assim.
6: Ainda bem, portanto, conforme já disse anteriormente, estou totalmente disponível para em todos os fóruns prestar todos os esclarecimentos. É uma boa altura para saber e para se conhecer o meu lugar à frente da Polícia Judiciária. Portanto, conforme já disse, no meu tempo próprio prestarei os esclarecimentos que os portugueses merecem.
1: Ainda bem, responde Luís Neves à Comissão Parlamentar de Inquérito hoje anunciada pelo Chega. É uma iniciativa que o PS não pretende apoiar. O líder parlamentar socialista, Eurico Brilhante Dias, diz que prefere esperar pelas explicações do Ministro.
7: A partir dessa intervenção do Sr. Ministro da Administração Interna, o Partido Socialista não deixará de se pronunciar sobre a qualidade da resposta à nebulosa que foi criada em torno do Sr. Ministro da Administração Interna, quando era diretor da Polícia Judiciária. O Partido Socialista não vai embarcar com a fragilização da Polícia Judiciária. Não colocaremos a PJ em causa, tal como o Partido Chega está a fazer neste momento. Porque as perguntas que me suscitam são estas. Porquê é que o Chega quer fragilizar a Polícia Judiciária? Por causa das investigações da ligação do 1143 ao Chega? Pelas ligações do movimento Armilar, que tinha uma lista de alvos de indesejáveis e que tem inequívocas ligações ao Partido Chega?
1: O PS não alinha na Comissão Parlamentar de Inquérito aos mandatos de Luís Neves à frente da Polícia Judiciária, uma iniciativa hoje anunciada pelo Chega. No entanto, os socialistas ameaçam avançar com um inquérito parlamentar no caso dos exames nacionais do secundário. Eurico Brilhante Dias diz que se o ministro Fernando Alexandre não responder até ao início do mês de setembro às questões que o partido pretende fazer por escrito, será mesmo apresentada uma proposta para a criação dessa Comissão Parlamentar de Inquérito.
7: O Partido Socialista, ainda hoje, irá endereçar, por via do seu grupo parlamentar, ao Sr. Ministro dos Assuntos Parlamentares, um conjunto alargado de questões, mas que procura, com este conjunto de questões, que o Governo responda ao conjunto muito alargado de questões, mais uma vez, que foram sendo levantadas ao longo dos últimos meses. O Partido Socialista espera que essa resposta venha até ao início do mês de setembro, e se a resposta não vier, ou não for esclarecedora, a resposta é esse conjunto de questões, terminado que esteja o processo de acesso ao ensino superior, o Partido Socialista tomará a iniciativa de lançar uma comissão parlamentar de inquérito no Parlamento.
1: Ameaça deixada hoje pelo Partido Socialista. Espanha está a viver momentos muito delicados por causa dos incêndios que afetam em especial o centro do país, onde o fogo já obrigou à retirada de mais de 20 mil pessoas das localidades onde vivem. A situação agravou-se durante o final da manhã, com dois dos quatro incêndios da região de Madrid encontrarem-se numa única frente. A Presidente da Comunidade de Madrid, Isabel Dias Ayuso, anunciou ao início da tarde que tudo está a ser feito para proteger as populações, sublinhando que esta região está a enfrentar um cenário sem precedentes.
8: Já podemos dizer, lamentavelmente, que este é o pior incêndio da história da Comunidade de Madrid. O que estamos a fazer? O que temos pela frente? No que diz respeito ao transporte, atribuímos diferentes autocarros a todos os municípios afetados para ajudar na retirada das pessoas. Quatro estradas estão cortadas, incluindo as principais, como a M501. O que fazemos agora é continuar este trabalho, ver pessoa a pessoa, porque agora a nossa prioridade é salvar vidas. Esta é a prioridade, não outra.
9: Essa é a prioridade e não outra.
1: Por causa desta situação difícil que Espanha está a atravessar, o governo de Pedro Sánchez já declarou a situação de emergência nacional. A correspondente da Antena 1 em Madrid, Ana Romeu, está num centro que acolhe pessoas que nas últimas horas foram retiradas de casa na região da capital espanhola.
10: São essencialmente os habitantes de Chapinaria que foram desalojados, que estão neste centro escolar em Villa Viciosa de Odón, na Comunidade de Madrid, que também recebe muitos dos afetados por estes incêndios. Incêndios esses que estão muito difíceis de controlar. Há uma frente ativa de dois fogos que se acabaram de unir e há o perigo ainda de o fogo que ainda lavra na zona contígua, portanto, na província de Ávila, se possa juntar aos fogos de Madrid. A situação, como disse, está ainda muito complicada. Há nesta altura mais de 20 mil pessoas afetadas, entre os que estão confinados nas suas casas e aqueles que foram obrigados a sair delas, portanto desalojados. Só nesta zona, na Comunidade de Madrid, o número ascende a 19 mil.
1: Milhares de pessoas retiradas de casa por causa dos incêndios em Espanha. Em França, o fogo também não dá tréguas. Há dezenas de incêndios ativos, também milhares de pessoas retiradas de locais ameaçados pelas chamas. O diretor do Lusojornal, Carlos Pereira, conta-nos que a situação mais difícil está registar-se nesta altura na região de Bordeaux.
11: A região onde está a arder mais atualmente é a região do Cabo Ferré, do Arcachon e Biscarrosse, é na floresta dos Landes. É uma floresta de muitos pinheiros mansos, se pudermos chamar assim, é muito conhecida, e há uma particularidade, é uma das zonas que, portanto, é mais turística em França, e há muitas casas entre os pinheiros, e, portanto, já arderam 200 casas, mais ou menos, nos últimos dias, e isso está a preocupar muito a França, e daí haver evacuação de muita gente.
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0: Vai no Funchal e em Lisboa e 29 em Faro. Voltamos também às notícias na Antena 1 com Nuno Rodrigues. Principais títulos a esta hora.
1: Nada está decidido, mas o Governo garante que está atento e a avaliar novas medidas. Na próxima semana, o preço da gasolina e do gasóleo deve ultrapassar os 2 euros por litro. Fernando Alexandre não é o único responsável. A FNE lembra que há outros atores, além do Ministro da Educação, no processo relativo aos exames nacionais. França e Espanha vivem horas de sobressalto por causa dos incêndios. Milhares de pessoas já foram retiradas de casa.
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1: O preço da gasolina e do gasóleo deve ultrapassar os 2 euros por litro já na próxima semana. É uma consequência do agravamento dos conflitos no Médio Oriente, que fez a disparar de novo os preços do petróleo. Mafalda Trigo, da Associação dos Revendedores de Combustíveis, conta que a manter-se a tendência nos mercados, há novos aumentos a caminho já a partir de segunda-feira.
2: Os preços da próxima semana têm um aumento de 9 cêntimos no gasóleo e 3,5 cêntimos na gasolina. Estes preços já estão a contar com uma eventual mexida da parte do governo que se prevê que venha a existir.
1: A confirmarem-se estas contas, o preço por litro de gasóleo deve aumentar 9 cêntimos e o da gasolina 3,5 cêntimos a partir de segunda-feira. Isto no caso de Portugal. A Ministra do Ambiente pediu já à entidade reguladora dos serviços energéticos um estudo sobre a formação e a evolução dos preços dos combustíveis praticados nos postos de abastecimento. A ideia passa por avaliar se os preços de venda ao público têm acompanhado a evolução das cotações internacionais. António Cardoso Marques, especialista em energia, ouvido pela Antena 1, acredita que no caso português, os consumidores estão a pagar pela especulação.
3: Os 100 dólares ao próximo disso, que neste momento vigora por barril, a Galp ou outra companhia qualquer pode nunca sequer comprar nos próximos meses a esse preço. E está a cobrar como se comprasse a esse preço. Portanto, ter como referência ou um intervalo ou não ter como referência absoluta os mercados financeiros e ter como referência o preço efetivo de aquisição, de maneira até a conseguirmos quebrar esta cadeia, como eu dizia há pouco, de especulação, porque de facto quem ganha com tudo isto são os mercados financeiros e ganham de uma forma às vezes cruel com os consumidores.
1: Para travar a especulação, este especialista em questões energéticas defende uma intervenção europeia para regular os preços dos combustíveis.
3: Não podem é ser uma ditadura na fixação de preço. E, portanto, isto tem que haver uma intervenção e, provavelmente, deveria ser comunitária, de maneira a que se consiga separar ao máximo o preço, digamos assim, semana a semana, o preço de referência daquilo que é um preço livre, eu direi quase desregulado, dos mercados financeiros. Porque desta forma os consumidores estão a alimentar mecanismos de especulação financeiros puros.
1: Sugestão deixada pelo professor universitário António Cardoso Marques, com o preço dos combustíveis a ultrapassar os 2 euros por litro já a partir de segunda-feira. O ministro da Economia, Castro Almeida, garantiu hoje que o governo está atento, continua a avaliar novas medidas para responder a uma situação que Castro Almeida classifica como muito difícil.
4: Uma péssima notícia. O petróleo a mais de 100 dólares é uma coisa horrível. Isso vai se refletir, evidentemente, nas bombas de gasolina, vão sentir as famílias, vão sentir as empresas. Há um desconto que nós estamos a fazer neste momento e que vai ser mantido, há uma regra que foi definida, que era de apoiar ou de incentivar ou subsidiar o preço do gasóleo quando ele subisse mais do que 10 cêntimos do preço antes da guerra. Essa regra está em vigor, mas o governo continua atento para avaliar permanentemente se justificam ou não novas intervenções.
5: Entendo que ainda não se justifica.
4: Não há ainda nenhuma decisão tomada sobre isso.
1: Por agora nada está decidido quanto a novas medidas para responder ao agravamento do preço dos combustíveis. O Ministro da Economia, em declarações registadas pela RTP ao final da manhã em Viana do Castelo, Mariana Leitão, da Iniciativa Liberal, lembrou hoje que o Parlamento já aprovou uma proposta deste partido para baixar os impostos e até agora nada aconteceu.
6: A proposta está aprovada, a proposta era para baixar o ISP, foi aprovada em abril. Estamos em julho, praticamente em agosto, e a proposta não foi implementada. Eu bem sei que ela foi aprovada com os votos contra do PSD, mas o Parlamento é soberano, o Parlamento aprovou a proposta, o Governo tem de a implementar. E o Governo tem também de ser empático e solidário com as famílias. E, portanto, sempre que vê, semana após semana, os preços a aumentar, ficar parado é continuar a lucrar à custa do esforço das famílias, e isso tem de acabar.
1: A Iniciativa Liberal exige uma descida dos impostos nos combustíveis e acusa o Governo de nada a fazer perante o aumento dos preços. A situação agravou-se nas últimas semanas com um novo foco de conflito no Mar Vermelho. A partir do Iémen, os rebeldes houthis, apoiados pelo Irão, começaram a atacar petroleiros nesta rota, que era até agora uma espécie de válvula de escape para a exportação de petróleo saudita e dos Emirados Árabes Unidos, numa altura em que o Estreito de Hormuz continua encerrado. Perante estes incidentes, o preço do barril voltou a ultrapassar os $100 nas últimas horas. Para já, os Estados Unidos continuam também a lançar ataques diários em território iraniano, e o Irão tem respondido com ataques a alvos norte-americanos no Médio Oriente. A Federação Nacional de Educação considera que Fernando Alexandre não deve ser o único a assumir responsabilidades pelo que correu mal com os exames nacionais. Pedro Barreiros, o secretário-geral da FNE, lembra que há outros atores neste processo, além do ministro da Educação, e defende uma auditoria independente a tudo o que aconteceu.
7: Para ser verdadeiramente independente, devia ser uma feita por uma entidade externa, de reconhecido mérito e independência, por forma que os resultados que possam vir a ser conhecidos sejam percebidos como reais, concretos, e não qualquer resultado que possa vir ao encontro das expectativas ou daquilo que é desejável por qualquer um dos intervenientes no processo. Importa-nos perceber em concreto o que é que aconteceu para que não se repita. E isto, obviamente, faz com que haja a necessidade de assumir das responsabilidades políticas, mas também todas as responsabilidades técnicas de todos os atores que estão envolvidos neste processo.
1: A Federação Nacional de Educação considera que o processo relacionado com os exames nacionais correu mal, foi mal pensado e também mal planificado. Já o PS avisa que, se o ministro Fernando Alexandre não responder às perguntas do partido até ao início do mês de setembro, então o PS admite avançar com uma comissão parlamentar de inquérito, ameaça deixada hoje pelo líder parlamentar socialista Eurico Brilhante Dias.
8: O Partido Socialista ainda hoje irá endereçar, por via do seu grupo parlamentar, ao Sr. Ministro dos Assuntos Parlamentares, um conjunto alargado de questões, mas que procura, com este conjunto de questões, que o Governo responda ao conjunto muito alargado de questões, mais uma vez, que foram sendo levantadas ao longo dos últimos meses. O Partido Socialista espera que essa resposta venha até ao início do mês de setembro. E se a resposta não vier, ou não for esclarecedora, a resposta a esse conjunto de questões, terminado que esteja o processo de acesso ao ensino superior, o Partido Socialista tomará a iniciativa de lançar uma comissão parlamentar de inquérito no Parlamento.
1: O PS admite avançar com um inquérito parlamentar à questão dos exames nacionais. Por outro lado, os socialistas não alinham na Comissão Parlamentar de Inquérito às polémicas que envolvem o Ministro da Administração, Luís Neves. Hoje anunciada pelo Chega, de resto, Eurico Brilhante Dias acusa o partido de André Ventura de querer fragilizar a Polícia Judiciária.
8: A partir dessa intervenção do Sr. Ministro da Administração Interna, o Partido Socialista não deixará de se pronunciar sobre a qualidade da resposta à nebulosa que foi criada em torno do Sr. Ministro da Administração Interna, quando era diretor da Polícia Judiciária. O Partido Socialista não vai embarcar com a fragilização da Polícia Judiciária. Não colocaremos a PJ em causa, tal como o Partido Chega está a fazer neste momento. As perguntas que me suscitam são estas. Porquê é que o Chega quer fragilizar a Polícia Judiciária? Por causa das investigações da ligação do 1143 ao Chega? Pelas ligações do movimento Armilar, que tinha uma lista de alvos de indesejáveis e que tem inequívocas ligações ao Partido Chega?
1: O PS não alinha na Comissão Parlamentar de Inquérito que o Chega anunciou hoje, na sequência das várias polémicas que envolvem o Ministro da Administração Interna no tempo em que era Diretor Nacional da Polícia Judiciária. O Chega anunciou hoje essa iniciativa e Luís Neves reagiu assim.
9: Ainda bem, tanto conforme já disse anteriormente, estou totalmente disponível para em todos os fóruns prestar todos os esclarecimentos. É uma boa altura para saber e para se conhecer o meu legado à frente da Polícia Judiciária. Portanto, conforme já disse, no meu tempo próprio prestarei os esclarecimentos que os portugueses merecem.
1: Luís Neves, em declarações aos jornalistas ao início da tarde em Pedrógão Grande, onde participou nas comemorações do dia do município. De resto, o ministro anunciou que Portugal já enviou operacionais para território francês, além de 2 aviões de combate ao fogo, isto numa altura em que França e também Espanha enfrentam momentos de grande sobressalto por causa dos vários incêndios, dezenas que estão a afetar estes países. No caso de Espanha, continuam a ser retiradas pessoas de várias localidades em perigo. É isso que está a acontecer esta tarde na região de Madrid. A correspondente da Antena 1, na capital espanhola, Ana Romeu, está num dos centros que estão a receber pessoas esta tarde, pessoas retiradas de casa na região de Madrid.
10: São essencialmente os habitantes de Chapinaria que foram desalojados, que estão neste centro escolar em Villaviciosa de Odón, na Comunidade de Madrid, que também recebe muitos dos afetados por estes incêndios. Incêndios esses que estão muito difíceis de controlar. Há uma frente ativa de 2 fogos que se acabaram de unir e há o perigo ainda de o fogo que ainda lavra na zona contígua, portanto, na província de Ávila, se possa juntar aos fogos de Madrid. A situação, como disse, está ainda muito complicada. Há nesta altura mais de 20 mil pessoas afetadas, entre os que estão confinados nas suas casas e aqueles que foram obrigados a sair delas, portanto desalojados. Só nesta zona, na Comunidade de Madrid, o número ascende a 19 mil.
1: Os incêndios florestais em Espanha continuam descontrolados, em especial na região de Madrid, com 3 frentes de fogo que se uniram numa única frente já na manhã de hoje. Agora receia-se que o incêndio na província de Ávila esteja muito próximo de chegar já a...
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0: com o aumento do preço dos combustíveis. Fernando Alexandre não é o único responsável. A FNE lembra que há outros atores, além do ministro, no processo relativo aos exames nacionais e pede uma auditoria independente. França e Espanha vivem horas de sobressalto por causa dos incêndios. Milhares de pessoas já foram retiradas de casa.
1: 22 graus em Ponta Delgada e também no Porto, 23 em Coimbra, também no Funchal e em Lisboa, 28 em Faro. Notícias às 6 da tarde com Nuno Rodrigues.
0: É uma violência. Os transportadores de mercadorias já enviaram uma carta ao governo alertando para o aumento significativo do preço dos combustíveis na próxima semana. Emma Leitão, da Antram, ouvida esta tarde pela Antena 1, diz que espera uma resposta positiva ao aviso enviado nos últimos dias.
2: Já esta semana enviamos comunicação para o governo dando nota dessa nossa preocupação. O contacto foi enviado ontem, por isso foi quando isto começou a escalar. Foi mostrar a preocupação, não pedimos nada em concreto. A nossa questão foi realmente mostrar a preocupação, que sabemos que é uma preocupação também do governo e, com certeza, mantendo-se estes níveis do que estamos a falar, desta violência de aumentos e tratando-se de uma nova vaga real, com certeza que o trabalho será semelhante àquele que fizemos na outra vaga.
0: O sentimento é de grande preocupação entre as transportadoras, até porque os combustíveis têm um peso muito relevante nos custos das empresas.
2: Estamos muito preocupados com esta situação. Nós estamos a sofrer uma nova vaga de aumentos que não estávamos à espera. Parece que vamos voltar outra vez todo o processo de aumentos violentos que já vivemos ainda há 4, 5 meses. Não é? Os combustíveis, na nossa estrutura de custos, representam 35%. Por isso é uma rubrica em que nós estamos muito em cima, estamos sempre muito atentos. Em relação aos aumentos, nós nada podemos fazer, os preços são-nos comunicados e nós temos é que, de facto, incorporar nas nossas estruturas de custos e fazer refletir isso nos nossos preços. É assim que temos gerido, mas quando verificamos estes aumentos tão violentos, nesta fase realmente nós não conseguimos imediatamente repercutir no mercado e é nessa circunstância que as empresas ficam numa situação muito delicada.
0: Preocupação dos transportadores de mercadorias, o preço da gasolina e do gasóleo deve ultrapassar os 2 euros por litro já na próxima semana. Mafalda Trigo, da Associação dos Revendedores de Combustíveis, adianta que só no caso do gasóleo pode estar em causa um aumento a rondar os 9 cêntimos por litro.
3: Os preços da próxima semana têm um aumento de 9 cêntimos no gasóleo e 3 cêntimos e meio na gasolina. Estes preços já estão a contar com uma eventual mexida da parte do governo que se prevê que venha a existir.
0: O preço por litro de gasóleo deve aumentar 9 cêntimos e do gasolina 3 cêntimos e meio a partir de segunda-feira, isto no caso de Portugal. A Ministra do Ambiente já pediu à entidade, a reguladora dos serviços energéticos, um estudo sobre a formação e a evolução dos preços dos combustíveis praticados nos postos de abastecimento. A ideia passa por avaliar se os preços de venda ao público têm acompanhado a evolução das cotações internacionais. António Cardoso Marques, especialista em energia, ouvido esta tarde pela Antena 1, acredita que no caso português os consumidores estão a pagar pela especulação.
4: Os 100 dólares ao próximo disso, que neste momento vigora por barril, a Galp ou outra companhia qualquer pode nunca sequer comprar nos próximos meses a esse preço e está a cobrar como se comprasse a esse preço. Portanto, ter como referência ou um intervalo ou não ter como referência absoluta os mercados financeiros e ter como referência o preço efetivo de aquisição, de maneira até a conseguirmos quebrar esta cadeia, como eu dizia há pouco, de especulação, porque de facto quem ganha com tudo isto são os mercados financeiros e ganham de uma forma às vezes cruel com os consumidores.
0: Para travar a especulação, este especialista em questões energéticas defende uma intervenção europeia para regular os preços dos combustíveis. Castro Almeida, o ministro da Economia, diz que o governo está atento e a avaliar novas medidas para responder a uma nova situação delicada.
5: Uma péssima notícia. O petróleo a mais de 100 dólares é uma coisa horrível. Isso vai se refletir, evidentemente, nas bombas de gasolina, vão sentir as famílias, vão sentir as empresas. Há um desconto que nós estamos a fazer neste momento e que vai ser ser mantida, há uma regra que foi definida, que era de apoiar ou de incentivar ou subsidiar o preço do gasóleo quando ele subisse mais do que 10 cêntimos do preço antes da guerra. Essa regra está em vigor, mas o governo continua atento para avaliar permanentemente se justificam ou não novas intervenções.
6: Entendo que ainda não se justifica.
5: Não há ainda nenhuma decisão tomada sobre isso.
0: Ministro da Economia, em declarações registadas pela RTP, em Viana do Castelo, por agora nada está decidido quanto a novas medidas para responder ao aumento do preço dos combustíveis. A situação agravou-se de novo nas últimas semanas, com um novo foco de conflito no Mar Vermelho. A partir do Iémen, os rebeldes Houthis, apoiados pelo Irão, começaram a atacar petroleiros nesta rota, que era até agora uma espécie de válvula de escape para a exportação de petróleo saudita e dos Emirados Árabes Unidos, numa altura em que o Estreito de Hormuz continua encerrado. Perante estes incidentes, o preço do barril de petróleo voltou ontem a ultrapassar os $100 nos mercados internacionais. Para já, os Estados Unidos continuam a lançar ataques diários em território iraniano e o Irão tem respondido com ataques a alvos norte-americanos no Médio Oriente. A Federação Nacional da Educação considera que Fernando Alexandre não deve ser o único a assumir responsabilidades pelo que correu mal com os exames nacionais. Pedro Barreiros, o secretário-geral da FNE, ouvido esta tarde pela Antena 1, lembra que há outros atores neste processo, além do Ministro da Educação. A FNE defende também uma auditoria independente para que o país perceba o que se passou.
7: Para ser verdadeiramente independente, devia ser uma feita por uma entidade externa, de reconhecido mérito e independência, por forma que os resultados que possam vir a ser conhecidos sejam percebidos como reais, concretos, e não qualquer resultado que possa vir ao encontro das expectativas ou daquilo que é desejável por qualquer um dos intervenientes no processo.
0: A FNE considera que o processo correu mal, foi mal pensado e planificado. Entretanto, o Ministério da Educação já recebeu até agora cerca de 9 mil pedidos de reapreciação de provas do secundário, mais 43% em comparação com os pedidos registados na primeira fase do ano passado. A FNE diz que esperava mais.
7: Estranhamos, confesso, mas ainda bem que assim não é, porque imaginámos que o número pudesse ser substancialmente superior. E quando nós no passado tínhamos conhecimento de pedidos na ordem dos 2%, foi por isso que nós dissemos que se eventualmente passasse para 10% ou 20%, poderíamos estar a falar numa mudança de 6 mil pedidos para eventualmente 30 ou 60 mil pedidos. E isto iria ter implicações enormes naquilo que é o próprio período de férias e o tempo de trabalho dos professores que iriam ser chamados para esta função. Se porventura os números se mantiverem nesta ordem de grandeza, à partida nota-se que há aqui um crescimento e, portanto, a origem já percebemos qual é, mas de qualquer das formas não poderá colocar em causa o trabalho adicional que será necessário. Mas até como costuma dizer, até ao lavar dos cestos são as vendimas e, portanto, vamos ver até à data, até à conclusão do calendário, qual é o número total de pedidos que serão feitos.
0: A segunda fase dos exames nacionais terminou hoje, mas os alunos do secundário vão ter em setembro outra oportunidade de melhorar as notas numa época especial criada na sequência dos problemas que foram registados na classificação digital dos exames da primeira fase. O Ministro da Educação, Fernando Alexandre, já voltou a garantir hoje que ninguém será prejudicado no acesso ao ensino superior. Só na região de Madrid, cerca de 40 mil pessoas já foram retiradas ou estão em confinamento por causa dos violentos incêndios que estão a deixar a Espanha em sobressalto. Várias frentes de fogo juntaram-se hoje num único incêndio às portas de Madrid, já a poucas dezenas de quilómetros da capital espanhola. A presidente da Comunidade de Madrid, Isabel Díaz Ayuso, anunciava ao início da tarde de hoje que tudo estava a ser feito para proteger as populações perante um cenário sem precedentes.
8: Já podemos dizer, lamentavelmente, que este é o pior incêndio da história da Comunidade de Madrid. O que estamos a fazer? O que temos pela frente? No que diz respeito ao transporte, atribuímos diferentes autocarros a todos os municípios afetados para ajudar na retirada das pessoas. Quatro estradas estão cortadas, incluindo as principais, como a M501. O que fazemos agora é continuar este trabalho, ver pessoa a pessoa, porque agora a nossa prioridade é salvar vidas. Esta é a prioridade, não outra.
9: Essa é a prioridade e não outra.
0: Neste contexto, o governo espanhol já decretou uma situação de emergência nacional. O ministro do Interior garante que todos os recursos disponíveis estão no terreno para tentar travar o fogo. Também ao início desta tarde, Fernando Grande Marlaska antecipava um cenário muito difícil para as próximas horas.
9: O dia de hoje é um dia difícil, um dia complicado.
10: Hoje é um dia difícil, um dia complicado. Temos uma situação adversa com o vento, temos estimativas de rajadas de vento com mais de 50 km por hora. A temperatura também não nos vai ajudar, nem o grau de umidade. Mas esperemos que, com todos estes meios e a adoção das medidas necessárias, possamos garantir primeiro a segurança de todas as pessoas e depois, obviamente, combater o fogo com garantias. A nossa prioridade máxima são as pessoas, os centros urbanos e, claro, também o ecossistema.
9: São as pessoas, os núcleos urbanos e, evidentemente, também o ecossistema.
0: Preocupação do governo espanhol numa altura em que o fogo continua a deixar em sobressalto uma boa parte do país, com milhares de pessoas já retiradas e outras em confinamento por causa dos incêndios, que também estão a afetar nos últimos dias o território francês, também com milhares de pessoas já retiradas. Daqui a pouco, no programa da tarde, vamos olhar com mais detalhe para a situação que está a afetar estes dois países com dezenas de incêndios ativos ainda a esta hora.
1: 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Sandra, e os caminhos de Portugal a esta hora, como estão?
11: Estão um bocadinho difíceis. Vamos lá, então. Vê se aí a Rábida Freixo, filas em Coimbrões devido a um acidente em Paranhos. O Freixo, a Rábida, demora em Oliveira do Douro até às Antas e está afetada à 44 e da Perlada até à Rábida. A 28 demora-se nos dois sentidos, entre o Nó da A4 e a Avenida AEP. A 3 Braga-Porto, com demora entre Pedroços e a VCI. Depois, por Lisboa, a 10 Alverca, carregado acidente na zona de Alverca ao quilómetro 1, já com demora na Crel. Segunda circular, Benfica Aeroporto, entre Benfica e as Calvanas e da Encarnação até a Sacavém. Aeroporto Benfica do Relógio até à Escola Alemã. Há um a Lisboa-Porto, com filas entre entre Alverca e Vila Franca de Xira. Há cinco Cascais-Lisboa do Estádio Nacional até Linda Velha e Monsanto-Amoreiras. Lisboa-Cascais das Amoreiras até Monsanto. Ponto 25 de Abril, demora-se em Campo Lido. Acesso já a 5 Amoreiras e Alcântara estão preenchidos e no sentido Almada-Lisboa há filas entre Almada e a Praça das Portagens.
1: 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Boa viagem.
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0: Rodrigues, principais títulos a esta hora.
1: Segue descontrolado o incêndio na região de Madrid. As autoridades admitem que por agora é impossível travar o avanço do fogo. Milhares de pessoas já foram retiradas de localidades em perigo. A seguir, a reportagem da correspondente da Antena 1 na capital espanhola. Olhamos também para a situação em França, com dezenas de incêndios ativos. A região de Bordeaux é uma das mais afetadas. É uma violência. Os transportadores de mercadorias enviaram uma carta ao governo. Estão preocupados com o aumento do preço dos combustíveis. Na próxima semana, o preço da gasolina e do gasóleo deve ultrapassar os 2 euros por litro.
0: 21 graus em Ponta Delgada e também no Porto, 23 em Coimbra, no Funchal e em Lisboa, 27 em Faro. Edição das 7 no programa da tarde com Nuno Rodrigues.
1: Só na região de Madrid, cerca de 40 mil pessoas estão em confinamento ou já foram retiradas de localidades ameaçadas pelo fogo. Várias frentes juntaram-se esta manhã num único incêndio de grandes dimensões. A situação está descontrolada nesta altura, assumem as autoridades. É impossível travar o avanço deste incêndio. A correspondente da Antena 1, Ana Romeu, está num centro desportivo na região de Madrid, onde não param de chegar pessoas.
2: O que foi revelado há instantes pelo governo é que mais de 40 mil pessoas estão afetadas só na região de Madrid, só na comunidade autónoma de Madrid. Este número inclui não só pessoas que foram obrigadas a serem retiradas das suas casas por uma questão de prevenção e aquelas que estão confinadas. Aqui voltou a repetir-se que todos os que decidirem passar a noite neste centro desportivo, em Vila Viciosa de Odón, vão passar hoje, mas seguramente também amanhã e domingo logo se vê. Portanto, é esta a situação nesta altura, uma vez que, como disseste, o fogo, que agora é uma frente única, está a avançar cada vez mais, agora avança para norte, e a estratégia dos bombeiros passa por fazer uma espécie de barreira para que este incêndio de grandes dimensões não chegue nem ao Escorial, nem à povoação de São Lourenço de Escorial. São chamados incêndios de sexta geração, atingem uma área de mais de 5 mil hectares e, segundo os bombeiros, são praticamente impossíveis de apagar.
1: Amanhã o primeiro-ministro espanhol vai visitar alguns dos locais afetados pelos incêndios em Espanha. O país já pediu apoio através do mecanismo de proteção civil da União Europeia. França também recorreu a esse mecanismo. Há dezenas de incêndios ativos no país. Carlos Pereira, jornalista do Lusojornal, contava-nos há pouco no programa da tarde que já foram retiradas milhares de pessoas de zonas de perigo. O incêndio na região de Bordeaux continua a ser um dos mais preocupantes.
3: O que está, de facto, a preocupar mais é, tanto este incêndio junto a Arcachon, a sul de Bordeaux, e depois um outro mais abaixo ainda, portanto, em Biscarros, mas numa região de muita floresta e também de muitas casas. As casas entram na floresta e a floresta entra nas cidades. Portanto, isto vem complicar, portanto, ainda mais o combate a estes incêndios. Há cerca de 70 mil pessoas que foram evacuadas, é mais do que uma cidade como Évora. O problema do Cabo Ferrá é que é uma península que entra dentro do mar e, portanto, há só uma estrada praticamente a sair de lá e aí recorreu-se a barcos, os pescadores, as pessoas que trabalham nas ostras, portanto, em Arcachão há muitos, foram buscar os turistas, é uma zona muito turística, onde há mais turistas, portanto, em França, portanto, fecharam os parques de campismo, há muitos naquela região, e recolheram, portanto, as pessoas, olham, portanto, um pouco como podem, entre Bordeaux e Arcachão.
1: Carlos Pereira, diretor do Lusojornal, e o momento difícil que a França vive nesta altura por causa dos incêndios. A esta hora as autoridades continuam ainda a retirar pessoas de localidades ameaçadas pelo fogo. As vagas de calor dos últimos meses na Europa criaram o clima perfeito para estes incêndios violentos que estão a atingir França e também Espanha, em particular a região região de Madrid. Os transportadores de mercadorias já enviaram uma carta ao governo alertando para o aumento significativo do preço dos combustíveis na próxima semana. Ema Leitão, da Antram, ouvida esta tarde pela Antena 1, espera uma resposta positiva ao aviso enviado nos últimos dias.
4: Já esta semana enviamos comunicação para o governo dando nota dessa nossa preocupação. O contacto foi enviado ontem, por isso foi quando isto começou a escalar. Foi mostrar a preocupação, não pedimos nada em concreto. A nossa questão foi realmente mostrar a preocupação, que sabemos que é uma preocupação também do governo e, com certeza, mantendo-se estes níveis do que estamos a falar, desta violência de aumentos e tratando-se de uma nova vaga real, com certeza que o trabalho será semelhante àquele que fizemos na outra vaga.
1: O sentimento é de grande preocupação entre os transportadores, até porque os combustíveis têm um peso significativo no orçamento das empresas.
4: Estamos muito preocupados com esta situação. Nós estamos a sofrer uma nova vaga de aumentos que não estávamos à espera. Parece que vamos voltar outra vez todo o processo de aumentos violentos que já vivemos ainda há 4, 5 meses. Não é? Os combustíveis, na nossa estrutura de custos, representam 35%. Por isso é uma rubrica que nós estamos muito em cima, estamos sempre muito atentos. Em relação aos aumentos, nós nada podemos fazer, os preços são-nos comunicados e nós temos é que, de facto, incorporar nas nossas estruturas de custos e fazer refletir isso nos nossos preços. É assim que temos gerido, mas quando verificamos estes aumentos tão violentos, nessa fase realmente nós não conseguimos imediatamente repercutir no mercado e é nessa circunstância que as empresas ficam numa situação muito delicada.
1: Preocupação dos transportadores, o preço da gasolina e do gasóleo deve ultrapassar os 2 euros por litro já na próxima semana. Mafalda Trigo, da Associação dos Revendedores de Combustíveis, ouvida também esta tarde pela Antena 1, adianta que só no caso do gasóleo pode estar em causa um aumento a rondar os 9 cêntimos por litro.
5: Os preços da próxima semana tem um aumento de 9 cêntimos no gasóleo e 3 cêntimos e meio na gasolina. Estes preços já estão a contar com uma eventual mexida da parte do governo que se prevê que venha a existir.
1: O preço por litro de gasóleo deverá aumentar 9 cêntimos e o da gasolina 3 cêntimos e meio, isto no caso de Portugal. O Ministro da Economia já garantiu hoje que o Governo está a avaliar novas medidas. A situação agravou-se nas últimas semanas com um novo foco de conflito no Mar Vermelho. A partir do Iémen, os rebeldes houthis, apoiados pelo Irão, começaram a atacar petroleiros nesta rota, que era uma alternativa para a exportação de petróleo saudita e dos Emirados Árabes Unidos, numa altura em que o Estreito de Hormuz continua encerrado. A Federação Nacional da Educação considera que Fernando Alexandre não deve ser o único a assumir as responsabilidades pelo que correu mal com os exames nacionais. Pedro Barreiros, o secretário-geral da FNE, lembra que há outros atores neste processo, além do Ministro da Educação. A FNE quer também uma auditoria independente para que o país possa perceber o que se passou.
6: Para ser verdadeiramente independente, devia ser uma feita por uma entidade externa de reconhecido mérito e independência, por forma que os resultados que possam vir a ser conhecidos sejam percebidos como reais, concretos, e não qualquer resultado que possa vir ao encontro das expectativas ou daquilo que é desejável por qualquer um dos intervenientes no processo.
1: A FNE considera que o processo relativo aos exames nacionais correu mal, foi mal pensado e planificado. Entretanto, o Ministério da Educação já revelou que recebeu cerca de 8.900 pedidos de reapreciação de provas do secundário, mais 43% em comparação com os pedidos registados na primeira fase do ano passado. A FNE assume que esperava mais.
6: Estranhamos, confesso, mas ainda bem que assim não é, porque imaginámos que o número pudesse ser substancialmente superior. E quando nós no passado tínhamos conhecimento de pedidos na ordem dos 2%, foi por isso que nós dissemos que se eventualmente passasse para 10% ou 20%, poderíamos estar a falar numa mudança de 6 mil pedidos para eventualmente 30 ou 60 mil pedidos. E isto iria ter implicações enormes naquilo que é o próprio período de férias e o tempo de trabalho dos professores que iriam ser chamados para esta função. Se porventura os números se mantiverem nesta ordem de grandeza, à partida nota-se que há aqui um crescimento e, portanto, a origem já percebemos qual é. mas de qualquer das formas não poderá colocar em causa o trabalho adicional que será necessário. Mas até como costuma dizer, até ao lavar dos cestos são as vendimas e, portanto, vamos ver até à data, até à conclusão do calendário, qual o número total de pedidos que será feito.
7: A esperar para ver, por agora terminou a segunda fase dos exames nacionais, mas os alunos do ensino secundário vão ter em setembro outra oportunidade de melhorar as notas numa época especial criada na sequência dos problemas registados na classificação digital dos exames da primeira fase. No Estoril Open é grande expectativa para o embate entre o português Jaime Faria e o italiano Luciano Darderi para uma vaga nas meias finais. Nessa fase já está também a dupla campeã de pares, em 2022 Nuno Borges e Francisco Cabral. Quanto a Tiago Torres, ficou pelos quartos de final em singulares. É um retrato deste dia, João Gomes Dias. Agora é esperar pela partida entre Faria e Darderi, que ainda não começou.
8: Sim, porque são as vicissitudes do ténis. Às vezes os jogos podem ser rápidos em apenas dois sets, outras vezes demoram três. É o caso da partida que está em andamento entre o argentino Roman Burruchaga e o belga Alexander Bloks. Bloks venceu o primeiro set 6-4, perdeu o segundo por 7-5. Neste momento, no terceiro e derradeiro parcial, Burruchaga está a vencer por 3-2. É daqui que vai sair o adversário do jogo entre Darderi e também Jaime Faria, que arranca depois. Qualificados para as meias finais são já dois franceses, Luca Vanache, que eliminou o primeiro cabeça de série, André Rublev, e também Hugo Gaston, que deixou para trás a Tiago Torres, como referiste também no lançamento deste direto. Uma nota final para outros dois franceses, Draguet e também Tatrouet, que serão os adversários precisamente de Nuno Borges e de Francisco Cabral na meia-final de pares, marcada para amanhã.
7: Se tudo correr como previsto, às 8, na edição das 8 da Antena 1, regressaremos aí para assinalar a partida entre Jaime Faria e Luciano Darderi.
9: E por falar em regresso, regressamos também na próxima segunda-feira. Bom fim de semana.
7: Bom fim de semana, até segunda.
9: 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Horas, 12 minutos, regresso a casa para muito boa gente, mas também bom, há quem vá para o trabalho a esta hora, seja dita, e por isso tem de fazer boa viagem para essas pessoas. Como está o trânsito a esta hora?
10: Olha, neste momento, na Cril, no sentido Algésica, vem há um acidente junto à zona comercial de Odivelas, na via esquerda, com dois carros, e as filas já estão a partir do nó da Pontinha. No IC19 de Lisboa para Sintra, há também um acidente à chegada ao nó da Amadora, o trânsito está igualmente demorado, também se demora na parte final da segunda circular em direção à Acril, depois no sentido Benfica-Aeroporto, para-se das Torres de Lisboa até às Calvanas, com indicação também de um acidente. Para a Ponte 25 de Abril, há filas a partir de Campolide, os acessos da A5, a Moreiras e a Alcântara estão bastante preenchidos. Quanto ao Porto, na VCI, no sentido a Rábida Freixo, há filas entre a zona do Amial e a saída para a A3, e no sentido Freixo a Rábida, para-se de Bonjoia até às Antas, e depois do Norte Franco.
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0: francês, um incêndio na região da Gironde obrigou a retirar mais de 100 mil pessoas de casa. O governo já convocou uma reunião de crise para esta noite. Também na região de Madrid continua fora de controle o incêndio que está a afetar 40 mil pessoas. Em protesto contra as falhas nos exames nacionais, estudantes e professores manifestaram-se esta tarde junto ao Ministério da Educação.
1: Porto e Ponta Delgada a esta hora com 21 graus, Coimbra, Funchal e Lisboa com 22, Faro 25. Edição das 8 da noite com Susana Barros na Antena 1.
0: Os incêndios não dão tréguas aos bombeiros em França e Espanha, uma situação que está a afetar milhares de pessoas. Em França, o governo anunciou que vai reunir esta noite um grupo de crise. Em Espanha, Pedro Sánchez, o chefe do governo espanhol, está a preparar-se para amanhã ir ao terreno acompanhar a situação. A correspondente da Antena 1, Ana Romeu, no centro desportivo na região de Madrid, há pouco, esta tarde, contava-nos o que se passava nesse centro que está a recolher pessoas que têm de abandonar as suas casas.
2: O que foi revelado há instantes pelo governo é que mais de 40 mil pessoas estão afetadas só na região de Madrid, só na comunidade autónoma de Madrid. Este número inclui não só pessoas que foram obrigadas a serem retiradas das suas casas por uma questão de prevenção e aquelas que estão confinadas. Aqui voltou a repetir-se que todos os que decidirem passar a noite neste centro desportivo, em Vila Viciosa de Odón, vão passar hoje, mas seguramente também amanhã e domingo logo se vê. Portanto, é esta a situação nesta altura, uma vez que, como disseste, o fogo, que agora é uma frente única, está a avançar cada vez mais, agora avança para norte. E a estratégia dos bombeiros passa por fazer uma espécie de barreira para que este incêndio de grandes dimensões não chegue nem ao Escorial, nem à povoação de São Lourenço do Escorial. São chamados incêndios de sexta geração, atingem uma área de mais de 5 mil hectares e, segundo os bombeiros, são praticamente impossíveis de apagar.
0: Amanhã o primeiro-ministro espanhol vai visitar alguns dos locais mais afetados pelos incêndios em Espanha. O país já pediu apoio através do mecanismo de proteção civil da União Europeia. França fez o mesmo. Há dezenas de incêndios ativos no país. Carlos Pereira, jornalista do Lusojornal, contava-nos no programa da tarde que já foram retiradas milhares de pessoas das zonas de perigo. O incêndio na região de Bordeaux continua a ser um dos mais preocupantes esta hora.
3: O que está, de facto, a preocupar mais é, durante este incêndio, junto à Arcachon, a sul de Bordeaux, e depois um outro mais abaixo ainda, portanto, em Biscarrosse, mas numa região de muita floresta e também de muitas casas. As casas entram na floresta e a floresta entra nas cidades. Portanto, isto vem complicar, portanto, ainda mais o combate a estes incêndios. Há cerca de 70 mil pessoas que foram evacuadas, é mais do que uma cidade como Évora. O problema do Cap Ferrá é que é uma península que entra dentro do mar e, portanto, há só uma estrada praticamente a sair de lá e aí recorreu-se a barcos, os pescadores, as pessoas que trabalham nas ostras, portanto, em Arcachon há muitos, foram buscar os turistas. É uma zona muito turística, onde há mais turistas, portanto, em França. Portanto, fecharam os parques de campismo, há muitos naquela região, e recolheram, portanto, as pessoas, olha, portanto, um pouco como podem, entre Bordeaux e Arcachon.
0: Carlos Pereira, o diretor do Lusojornal, e o momento difícil que França vive nesta altura por causa dos incêndios. Nesta altura já se contam em 110 mil o número de pessoas retiradas dos locais onde se encontravam devido à força do fogo. Contra as falhas nos exames nacionais, estudantes, pais e professores concentraram-se esta tarde em frente ao Ministério da Educação. De acordo com a agência Lusa, o protesto reuniu cerca de uma centena de pessoas. A ele juntaram-se representantes do PCP, Bloco de Esquerda e LIVRE. Esta tarde, a Federação Nacional de Educação considerou que o ministro Fernando Alexandre não é o único responsável pelos problemas nas provas nacionais. O secretário-geral da FNE, Pedro Barreiros, defendeu uma auditoria independente para apurar responsabilidades políticas, mas também técnicas.
4: A responsabilidade por todo este problema associado aos exames nacionais tem diversos atores. Obviamente o ator principal, o ator político, é o Ministro da Educação e a sua equipa, mas também todas aquelas estruturas que existem responsáveis por este sistema, nomeadamente o Jurídico Nacional de Exames, o Educa, as próprias escolas, todos aqueles que estão envolvidos neste processo, e por isso mesmo nós exigimos que seja feita uma auditoria independente, no sentido de perceber o que falhou, por que falhou, quando falhou, com que dimensão, para que estas situações não se repitam no futuro.
0: A FNE tinha previsto uma subida em flecha dos pedidos de reapreciação dos exames nacionais. O Ministério da Educação anunciou hoje ter recebido cerca de 8.900 pedidos, mais 43% em comparação com o que aconteceu na primeira fase do ano passado. Pedro Barreiros reconhece que esperava mais.
4: Estranhamos, confesso, mas ainda bem que assim não é, porque imaginámos que o número pudesse ser substancialmente superior. E quando nós no passado tínhamos conhecimento de pedidos na ordem dos 2%, foi por isso que nós dissemos que se eventualmente passasse para 10% ou 20%, poderíamos estar a falar numa mudança de 6 mil pedidos para eventualmente 30 ou 60 mil pedidos. E isto iria ter implicações enormes naquilo que é o próprio período de férias e o tempo de trabalho dos professores que iriam ser chamados para esta função. Se porventura os números se mantiverem nesta ordem de grandeza, à partida nota-se que há aqui um crescimento e, portanto, a origem já percebemos qual é, mas de qualquer das formas não poderá colocar em causa o trabalho adicional que será necessário. Mas até como costuma dizer, até ao lavar dos cestos são as vendimas e, portanto, vamos ver até à data, até à conclusão do calendário, qual o número total de pedidos que serão feitos.
0: Pedidos de reapreciação de exames. As inscrições na primeira fase do concurso de acesso ao ensino superior têm, entretanto, aumentado. Ontem, quarto dia, foi o dia em que se candidataram mais alunos, 6.200. No total, já estão inscritos cerca de 14 mil. No ano passado, na mesma altura, eram mais de 25 mil. Alarmados com a nova vaga de aumento de combustíveis, os transportadores de mercadorias já escreveram ao governo. A carta da Antram seguiu ontem um alerta para uma nova vaga violenta, segundo a presidente da associação, Emma Leitão.
5: Já esta semana enviamos comunicação para o Governo dando nota dessa nossa preocupação. O contacto foi enviado ontem, por isso foi quando isto começou a escalar. Foi mostrar a preocupação, não pedimos nada em concreto. A nossa questão foi realmente mostrar a preocupação, que sabemos que é uma preocupação também do Governo e com certeza, mantendo-se estes níveis do que estamos a falar, desta violência de aumentos e tratando-se de uma nova vaga real, com certeza que o trabalho será semelhante àquele que fizemos na outra vaga.
0: A presidente da Antram, Emma Leitão, lembra que os combustíveis têm um peso elevado nos custos das empresas. A Associação de Transportadores Rodoviários de Mercadorias já enviou uma carta ao governo com as preocupações com a nova vaga de subida dos preços. Na próxima semana, gasóleo e gasolina deverão ultrapassar os 2 euros por litro. Resultado dos aumentos esperados, adianta Mafalda Trigo, da Associação dos Revendedores de Combustíveis.
6: Estamos muito preocupados com esta situação. Nós estamos a sofrer uma nova vaga de aumentos que não estávamos à espera. Parece que vamos voltar outra vez todo o processo de aumentos violentos que já vivemos ainda há 4, 5 meses. Não é? Os combustíveis, na nossa estrutura de custos, representam 35%. Por isso é uma rúbrica em que nós estamos muito em cima, estamos sempre muito atentos. Em relação aos aumentos, nós nada podemos fazer, os preços são-nos comunicados e nós temos é que, de facto, incorporar nas nossas estruturas de custos e fazer refletir isso nos nossos preços. É assim que temos gerido, mas quando verificamos estes aumentos tão violentos, nessa fase realmente nós não conseguimos imediatamente repercutir no mercado e é nessa circunstância que as empresas ficam numa situação muito delicada.
0: Não ouvimos Mafalda Trigo, mas sim Emma Leitão, a presidente da Associação de Transportadores Rodoviários de Mercadorias. Agora sim, as contas feitas por Mafalda Trigo, da Associação dos Revendedores de Combustíveis, contas aos aumentos da próxima semana no que toca ao gasóleo e à gasolina.
7: Os preços da próxima semana têm um aumento de 9 cêntimos no gasóleo e 3,5 cêntimos na gasolina. Estes preços já estão a contar com uma eventual mexida da parte do governo que se prevê que venha a existir.
0: Contas feitas pela ANAREC, a Associação dos Revendedores de Combustíveis. Confrontado com este cenário, o Ministro da Economia, Castro Almeida, afirmou que o Governo avalia a situação de forma permanente.
8: Uma péssima notícia. O petróleo a mais de 100 dólares é uma coisa horrível. Isso vai se refletir, evidentemente, nas bombas de gasolina, vão sentir as famílias, vão sentir as empresas. Há um desconto que nós estamos a fazer neste momento e que vai ser mantido. Há uma regra que foi definida, que era de apoiar ou de incentivar ou subsidiar o preço do gás óleo quando ele subisse mais do que 10 cêntimos do preço antes da guerra. Essa regra está em vigor, mas o governo continua atento para avaliar permanentemente se justificam ou não novas intervenções.
9: Entendo que ainda não se justifica.
8: Não há ainda nenhuma decisão tomada sobre isso.
0: Declarações do Ministro da Economia à RTP. O Governo garante estar atento, mas não há qualquer decisão sobre novas medidas para responder à nova vaga de aumento dos combustíveis. Estoril Open, o português Jaime Faria e o italiano Luciano Darderi lutam por uma vaga nas meias finais. João Gomes Dias, qual é o ponto de situação nesta altura?
10: Neste momento, Jaime Faria está a vencer o primeiro set por 2-1 diante de Luciano Darderi, ele que é o segundo cabeça de série, por isso favorito para este encontro. Ainda assim, Jaime Faria vai tentar contornar essas probabilidades que dão a vantagem ao transalpino e para já está com essa vantagem mínima neste primeiro set. Recordo que o vencedor desta partida já sabe que vai medir forças amanhã na meia-final diante do belga Alex Blocks, sendo que a outra meia-final será 100% francesa entre Luca Vanache e Hugo Gaston. O dia de hoje trouxe boas notícias nos pares com a qualificação para as meias-finais da dupla formada por Nuno Borges e Francisco Cabral.
0: Vamos continuar a acompanhar então este jogo de Jaime Faria.
1: Susana Barros com as notícias às 8 na RTP Antena 1, simultâneo com Madeira, Açores e Mundo. 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São 8:12, altura para o último contacto com o Serviço de Trânsito da Antena 1. Olá, Sandra.
11: Olá, boa tarde.
1: Como estamos aí a esta hora?
11: Vai, Filomena.
1: É um clássico. Tu vai na volta, chamamos-nos Filomena.
11: Filomena, não é? Qualquer dia, olha. Olha, neste momento acabo de receber uma informação pela linha verde, o IC8, no sentido Coimbra-Castelo Branco, é ao quilómetro 82, antes de Vila Ficaia, que está um pneu de caminhão, portanto, cuidado, na estrada é ao quilómetro 82. Já na zona de Lisboa, ainda para a ponte 25 de Abril, temos filas a partir de Campolide, em direção a sul, os acessos da A5, das Amoreiras e também o acesso da Alcântara com bastante intensidade. Na segunda circular, no sentido Benfica-Aeroporto, para-se ainda a partir da Escola Alemã e até às Calvanas e ainda na reta dos comandos da Amadora do IC19 de Lisboa para Sintra. Temos também para o Porto um acidente por resolver na...
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0: Madeira, são 8 nos Açores. Sessão de sexta-feira, 24 de julho. Olá, Cláudia, vamos aos temas em destaque nesta edição.
1: Para travar as consequências do grande incêndio na região de Bordeaux, o governo francês já convocou o exército para o terreno. Em Espanha, as três frentes do grande incêndio da região de Madrid já se fundiram numa só frente gigantesca que progride para norte. As autoridades já deslocaram até esta altura mais de 60 mil pessoas.
0: E nesta altura, precisamente, estão 20 graus no Porto, 21 em Coimbra e em Lisboa e também em Ponta Delgada, 23 no Funchal e 26 em Faro. As notícias às 9, a edição é de Cláudia Almeida.
1: Um fogo sem precedentes, é como o ministro do Interior francês descreve o incêndio na região de Gironda, com as chamas a aproximarem-se da zona, a aproximarem-se da área metropolitana de Bordeaux. O governante já anunciou a mobilização do exército francês e também já se sabe que esta noite o governo francês reúne um grupo de crise para acompanhar a situação minuto a minuto. Em Espanha sobe para 63 mil o número de pessoas afetadas pelos incêndios em Madrid e em Ávila, e a frente única, gigantesca, já incontrolável por parte dos bombeiros que o admitem, está a avançar para norte. Um parque de campismo em El Escorial teve de ser evacuado. Em várias localidades improvisam-se centros de recepção de pessoas. A correspondente da Antena 1 em Madrid, Ana Romeu, passou a tarde num centro desportivo convertido para esse efeito.
2: Este número inclui não só pessoas que foram obrigadas a serem retiradas das suas casas por uma questão de prevenção e aquelas que estão confinadas. Aqui voltou a repetir que todos os que decidirem passar a noite neste centro desportivo em Vila Viciosa de Odón vão passar hoje, mas seguramente também amanhã e domingo logo se vê. Portanto, é esta a situação nesta altura. O fogo, que agora é uma frente única, está a avançar cada vez mais, agora avança para norte, e a estratégia dos bombeiros passa por fazer uma espécie de barreira para que este incêndio de grandes dimensões não chegue nem ao Escorial, nem à povoação de São Lourenço de Escorial. São chamados incêndios de sexta geração, atingem uma área de mais de 5 mil hectares e, segundo os bombeiros, são praticamente impossíveis de apagar.
1: A correspondente da Antena 1 neste centro desportivo convertido para receber pessoas. Já são mais de 63 mil as pessoas deslocadas por causa desta frente de fogo gigantesca que os bombeiros espanhóis já admitem que não pode ser controlada. Entretanto, também já se sabe que um parque de campismo em El Escorial teve de ser evacuado. Durante a tarde, as autoridades espanholas detiveram uma pessoa por estar na origem do incêndio em Ávila. Nesse incêndio degenerou enquanto esta pessoa trabalhava com uma máquina agrícola. Esta noite a comunidade de Madrid mantém em funcionamento 13 centros de acolhimento que já estão a prestar assistência a 1.800 pessoas. São 8 no total os municípios de onde se deslocaram pessoas em Espanha por precaução na região de Madrid. Voltamos à informação com que abrimos este noticiário, o fogo sem precedentes na região de Gironda, em França, este incêndio está a aproximar-se da área metropolitana de Bordeaux. Mais detalhes com o jornalista Luís Peixoto.
3: O ministro do Interior de França, Laurent Nunes, garante que o incêndio na região de Gironda não ameaça por agora a cidade de Bordeaux, mas o exército vai ser mobilizado para impedir que as chamas entrem na área metropolitana.
4: Obviamente, faremos tudo o que estiver ao nosso alcance para a proteger por meios terrestres, com a requisição de recursos militares, com os nossos bombeiros, com especialistas em táticas de incêndio, pessoas que combatem fogo com fogo para impedir que o incêndio se propague. Vamos mobilizar tudo isto. A luta contra este incêndio de proporções completamente inéditas continua.
3: Em entrevista à TF1, Laurent Nunes admite que vai ser necessário fazer evacuações em vários municípios, uma vez que na área metropolitana de Bordeaux vivem perto de 800 mil pessoas.
4: Haverá evacuações nos municípios, sim, de oeste para leste, em direção à área metropolitana de Bordeaux. Esta área tem mais de 800 mil habitantes. É importante compreender que estamos perante um fenómeno completamente sem precedentes.
3: Até ao momento, revela o ministro do Interior, mais de 100 mil pessoas foram retiradas de casa.
4: Retiramos cerca de 110 mil pessoas. É um incêndio que já queimou 14 mil hectares e destruiu 53 casas. Este incêndio, soubemos disso durante a tarde, com a mudança dos ventos, é um fogo convectivo. É um incêndio que se autoalimenta de grandes dimensões e muito difícil de controlar. E está a mudar de direção. Soubemos que com o vento ele ia mais para leste. Por isso, ia em direção à área metropolitana de Bordeaux.
3: Por causa dos incêndios, França ativou o mecanismo de proteção civil da União Europeia para o envio de meios adicionais.
1: E o Exército também vai para o terreno para se tentar controlar este incêndio que, já aqui escutámos, já queimou 14 mil hectares e aproxima-se da área metropolitana de Bordeaux. Mais de uma centena de alunos em frente ao Ministério da Educação em Lisboa esta tarde pediram a admissão do ministro Fernando Alexandre após as falhas técnicas durante o processo de digitalização dos exames nacionais do secundário. Foi o movimento chumbado.pt a convocar o protesto, reivindica que nenhum estudante seja prejudicado por erros políticos e logísticos do Ministério da Educação, como escrevem em comunicado, no processo de correção e classificação dos exames nacionais. Exigem também medidas para uma avaliação justa de todos os exames nas várias fases e a isenção das taxas de reapreciação. Presentes na manifestação em solidariedade com os estudantes, com os professores e com encarregados de educação, estiveram também representantes de vários partidos políticos como o LIVRE, o PCP e o Bloco de Esquerda. Todos concordam com uma comissão parlamentar de inquérito ao processo de classificação digital dos exames do secundário. Hoje termina a segunda fase dos exames nacionais, mas ainda há época extraordinária em setembro, a que se podem candidatar todos os alunos elegíveis para a prova da segunda fase, tenham realizado a prova ou não. Essa época decorre entre 3 e, hoje, e 8 de setembro. Hoje também termina o prazo para se pedir a reapreciação de exames. Durante a tarde, o Ministério da Educação já tinha recebido cerca de 8.900 pedidos, mais 43% em comparação com os pedidos registados na primeira fase do ano passado. Na Guiné-Bissau, o Supremo Tribunal de Justiça anulou o processo que decorria no Tribunal Militar sobre o crime da tentativa de golpe de Estado. O Ministério Público não reconhece competência ao Tribunal Militar para julgar crimes daquela natureza. O porta-voz do coletivo de advogados do líder do PAIGC, Roberto Indec, adiantou ao Canal África da Rádio Pública quais os passos seguintes.
5: Hoje é sexta, na segunda-feira de certeza vão requerer ao tribunal que mande soltar essas pessoas que são detidas à ordem desse processo, porque o Supremo Tribunal de Justiça mandou anular o processo. Significa que tudo extingue. A prisão preventiva extingue, as investigações são extintas, tudo volta, saca zero. Repare que o General Mingo Simões Pereira, o General Daba Nawali, mais outro suspeito, todos são suspeitos ou acusados do mesmo ato de tentativa de golpe de Estado. Portanto, havendo um suspeito que recorreu e obteve um veredito como este de anular todo o processo, significa que todos os suspeitos envolvidos nesse processo vão beneficiar dessa decisão.
1: O advogado Roberto Indec, porta-voz do coletivo de advogados do líder do PAIGC, Domingos Simões Pereira, chegou a Lisboa ontem à noite para tratamento médico. De hoje, a decisão do Supremo Tribunal de Justiça da Guiné-Bissau, que anulou o processo que decorria no Tribunal Militar sobre o crime da tentativa de golpe de Estado no final do ano passado. No Estoril Open, Jaime Faria está a jogar os quartos de final frente ao italiano Luciano Darderi. Neste momento, o jogador português está, João Gomes Dias, na frente do marcador.
6: E está inclusivamente muito perto de poder carimbar a presença pela primeira vez nas meias finais de um torneio ATP. Está neste momento a vencer por 6-2 e 5-3 com serviço. É certo que está agora a perder por 15-30, mas está a 3 pontos de poder conseguir essa grande vitória diante de um dos grandes favoritos ao triunfo final aqui no Clube Ténis do Estoril, Dardari, o italiano, segundo cabeça de série, que está às portas do top 20 diante de Jaime Faria. Recordo que quem vencer esta partida já sabe que vai defrontar amanhã Alexander Bloks, o jogador belga, que também garantiu a presença na meia-final, sendo que a outra semifinal será 100% francesa entre Luca Vanache e Hugo Gaston. Uma nota final para os pares, aí teremos já certamente presença portuguesa, uma vez que Nuno Borges e Francisco Cabral, que venceram precisamente aqui na variante pares em 2022, garantiram a presença nessa fase, que será jogada também no dia de amanhã.
1: João Gomes Dias, em direto do Clube de Ténis do Estoril.
0: Cláudia Almeida com as notícias às 9 na RTP Antena 1, simultâneo com Madeira, Açores e Mundo. 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São 9h11, seja bem-vindo a esta noite de sexta-feira. Há muita música para ouvir até bem perto das 11.
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0: Já a música viral da Eurovisão, Deslocado.

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0: Do grande incêndio na região de Bordeaux, o governo francês já convocou o exército para o terreno. Em Espanha, as três frentes do grande incêndio na região de Madrid fundiram-se numa só frente gigantesca que progride para norte. As autoridades já deslocaram até esta altura 63 mil pessoas por precaução. Em Luanda, o presidente da Assembleia da República Portuguesa e também a representante, a secretária-geral da Cplp, reagem à libertação do líder da oposição guineense, Domingos Simões Pereira.
1: E nesta altura estão 21 graus em Lisboa, Coimbra e Ponta Delgada, 20 no Porto, 23 no Funchal e 26 em Faro. As notícias às 10, a edição é de Cláudia Almeida.
0: Um fogo sem precedentes é como o ministro do Interior francês descreve o incêndio na região de Gironda, com as chamas a aproximarem-se da área metropolitana de Bordeaux. O governante anunciou a mobilização do exército. Luís Peixoto.
2: O ministro do Interior de França, Laurent Nunes, garante que o incêndio na região de Gironda não ameaça por agora a cidade de Bordeaux, mas o exército vai ser mobilizado para impedir que as chamas entrem na área metropolitana.
3: Faremos tudo o que estiver ao nosso alcance para a proteger por meios terrestres, com a requisição de recursos militares, com os nossos bombeiros, com especialistas em táticas de incêndio, pessoas que combatem fogo com fogo para impedir que este incêndio se propague. Vamos mobilizar tudo isto, a luta contra este incêndio de proporções completamente inéditas continua.
2: Em entrevista à TF1, Laurent Nunes admite que será necessário fazer evacuações em vários municípios, uma vez que na área metropolitana de Bordeaux vivem perto de 800 mil pessoas.
3: Haverá evacuações de oeste para leste em direção à área metropolitana de Bordeaux. Estamos perante um fenómeno completamente sem precedentes.
2: Até ao momento, revela o ministro do Interior, mais de 100 mil pessoas foram retiradas de casa por causa de um incêndio com características únicas.
3: Retiramos cerca de 110 mil pessoas. É um incêndio que já queimou 14 mil hectares e destruiu 53 casas. Este incêndio, soubemos disso durante a tarde, com a mudança dos ventos, é um fogo convectivo. É um incêndio que se autoalimenta de grandes dimensões e muito difícil de controlar. E está a mudar de direção. Soubemos que com o vento ele ia mais para leste. Por isso, segui em direção à área metropolitana de Bordeaux.
2: Por causa dos incêndios, França ativou o mecanismo de proteção civil da União Europeia para o envio de meios adicionais.
0: E a esta hora já está reunida uma unidade interministerial de crise por causa dos incêndios, uma estrutura liderada pelo primeiro-ministro francês Sébastien Lecornu. Em Espanha, sobe para 63 mil o número de pessoas afetadas pelos incêndios em Madrid e em Ávila, a frente única, gigantesca, já incontrolável por parte dos bombeiros que o admitem, avança para norte, na região de Madrid. Um parque de campismo em El Escorial já teve de ser evacuado. Em várias localidades improvisam-se centros de recepção de pessoas. Durante a tarde, as autoridades espanholas detiveram uma pessoa por estar na origem do incêndio em Ávila, enquanto trabalhava com uma máquina agrícola. Nas previsões para as próximas horas, o ministro do Interior espanhol, Fernando Grande Marlaskal, diz que o que é preciso é evitar a convergência entre incêndios, e o ministro explicou também à comunicação social que as condições meteorológicas não estão a ajudar em nada. Há rajadas de vento de sudoeste que atingem os 50 km por hora, temperaturas elevadas, umidade muito baixa, embora se tenha mostrado confiante de que com o evoluir da noite, de acordo com as previsões, o vento vai abrandar de forma razoável e pode abrir-se uma janela importante de combate ao incêndio por terra na região de Madrid. Terminou hoje a segunda fase dos exames nacionais do secundário. Cristina Mota, da Missão Escola Pública, diz à Antena 1 que alguns professores já começaram a receber convocatórias para a classificação desta nova leva de exames, que só arranca na segunda-feira.
4: O que nós até agora sabemos é que alguns colegas de português já começaram a receber as convocatórias, convocatórias essas que têm indicação que o período de classificação inicia no dia 27 de julho e depois o términos depende da data em que os professores estão a receber as convocatórias. Alguns têm o dia 4 de agosto para terminar, outros têm o dia 6 de agosto para terminar.
0: Ou seja, assinala Cristina Mota que apesar das alterações nas datas dos exames, os cronogramas não foram substituídos.
4: Ao contrário do que estava definido na legislação que rege a avaliação externa, existiu um cronograma que não chegou a ser substituído quando existiu, portanto, esta alteração de datas, não existindo neste momento um cronograma que indique em que data cada disciplina tem previsto iniciar a classificação.
0: A Missão Escola Pública refere ainda que já foram convocados professores para as reapreciações das provas da primeira fase, mas ainda não receberam a prova para começar essa classificação. Ainda há época extraordinária, em setembro, a que se podem candidatar todos os alunos do secundário elegíveis para a prova da segunda fase, tenham realizado essa prova ou não. Essa época decorre entre 3 e 8 de setembro. Hoje também termina o prazo para se pedir a reapreciação de exames. Durante a tarde, o Ministério da Educação já tinha recebido cerca de 8.900 pedidos, mais 43% em comparação com os pedidos registados na primeira fase do ano passado. A Venezuela anuncia a saída do Tribunal Penal Internacional. A decisão de Caracas já foi transmitida ao secretário-geral da ONU. O governo venezuelano entende que as decisões do tribunal têm um enviesamento geográfico e um padrão de justiça desigual. A Venezuela já tinha ameaçado várias vezes abandonar o Estatuto de Roma em 2018, o Tribunal Penal Internacional abriu uma investigação sobre possíveis crimes contra a humanidade durante o governo de Nicolás Maduro. A Assembleia Geral da ONU aprovou a prorrogação do mandato do Alto Comissário para os Direitos Humanos por 4 anos. Esta decisão de alargar o mandato de Volker Türk foi assumida por uma larga maioria, embora com a oposição de Rússia, Israel e também Estados Unidos. A Arábia Saudita atacou esta noite a província de Hodeida, controlada pelos Houthis do Iémen. Os ataques surgem depois de um movimento alinhado com o Irão ter afirmado que vai impor um bloqueio naval à Arábia Saudita no Mar Vermelho. Nenhuma democracia é mais forte quando o presidente do Parlamento está privado da liberdade. Uma frase de Aguiar Branco, hoje em Luanda. Foi desta forma também que o presidente da Assembleia da República Portuguesa saudou a libertação ontem à noite do opositor guineense Domingos Simões Pereira.
5: Eu primeiro saúdo naturalmente a libertação de Domingos Simões Pereira. Devo dizer que nenhuma democracia é mais forte quando o presidente do seu parlamento está privado da liberdade e espero e faço votos que esta libertação seja plena, definitiva e que se possa fazer o regresso à normalidade democrática na Guiné-Bissau, que é isso que todos desejamos.
0: Aguiar Branco falava à imprensa em Luanda no final de uma sessão da Assembleia Parlamentar da Comunidade de Países de Língua Portuguesa. Portugal vai assumir a presidência rotativa da Assembleia Parlamentar da CPLP em 2027. Na mesma ocasião, a secretária-executiva da CPLP disse que todos os Estados-membros defendem a liberdade total para o opositor guineense Domingos Simões Pereira. Fátima Jardim manifestou também satisfação pela libertação do líder do PAIGC que chegou ontem à noite a Lisboa.
6: Estamos muito felizes por esta atitude que foi tomada pelas autoridades aí presentes. Nós felicitamos e veementemente aqui a Assembleia Parlamentar deixou expressa que esta liberdade, mas não é liberdade temporária, é liberdade. Portanto, queremos uma liberdade total que possa, de facto, garantir este exercício democrático e direito que as nossas constituições assumem e que unidas estão a consolidar e a construir Estados democráticos e direito.
0: A secretária-executiva da CPLP, Fátima Jardim, em declarações em Luanda. A Guiné-Bissau foi palco de um golpe de Estado e militar no final de novembro do ano passado, em vésperas da publicação dos resultados das eleições legislativas e presidenciais que tinham decorrido sem incidentes em 23 de novembro. Com esse golpe, Domingos Simões Pereira, presidente do Parlamento e líder da oposição, foi detido, esteve 2 meses na cadeia, ficou depois em prisão domiciliária. O mês passado tornou-se público um despacho judicial em que o líder da oposição na Guiné-Bissau e ex-secretário-executivo da CPLP foi constituído suspeito de apoiar um outro alegado golpe antes das eleições do ano passado naquele país. Vamos ao Estoril Open. Jaime Faria está a jogar os quartos de final frente ao italiano Luciano Darderi. Um jogo, João Gomes Dias, que já leva umas horas.
7: São 2 horas e 22 minutos de encontro e se há uma hora Jaime Faria estava a 3 pontos da vitória, com 6-2-5-2, a verdade é que claudicou no momento da decisão, perdeu o segundo parcial por 7-5 e está agora a perder por 5-1 este terceiro set, portanto tudo indica que Darderi será mesmo jogador que se vai qualificar para a meia-final e caso consiga vai jogar diante do belga Alex Blox amanhã.
0: João Gomes Dias aqui em direto do Clube de Ténis do Estoril. Na próxima hora vamos então fechar este torneio por hoje.
1: Cláudia Almeida com as notícias às 10 na RTP Antena 1, simultâneo com Madeira, Açores e Mundo. 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São 10 e 11, tenham uma ótima noite de sexta-feira, bom fim de semana.
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1: Abertura desta hora com Luís Trigacheiro e Diogo Pissarra com a porta 43. Daqui a pouco vamos à França, lá mais para a frente, Ozzy e Kelly Osbourne.

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0: este ano no acesso ao ensino superior, depois dos erros no processo de digitalização dos exames nacionais do secundário. A segunda fase terminou esta sexta-feira. Na segunda, os professores classificadores começam a corrigir essas provas. França e Espanha, dois países europeus abraços com incêndios devastadores. Na região de Gironda, mais de 100 mil pessoas deslocadas e chamou-se o exército para proteger bordéis. Em Espanha, na região de Madrid e Ávila, são perto de 63 mil pessoas deslocadas ou confinadas.
1: Estava prometido e as temperaturas baixaram esta hora. Ponta Delgada, Lisboa e Coimbra com 20 graus, 21 no Porto, 22 em Faro e 23 no Funchal. As notícias à meia-noite, a edição é de Cláudia Almeida.
0: Hoje terminou a segunda fase dos exames nacionais do secundário da Missão Escola Pública. Cristina Mota diz à Antena 1 esta noite que alguns professores já começaram a receber convocatórias para a classificação desta nova leva de exames que só arranca na segunda-feira.
2: O que nós até agora sabemos é que alguns colegas de português já começaram a receber as convocatórias, convocatórias essas que têm indicação que o período de classificação inicia no dia 27 de julho e depois o término depende da data em que os professores estão a receber as convocatórias. Alguns têm o dia 4 de agosto para terminar, outros têm o dia 6 de agosto para terminar.
0: Ou seja, assinala Cristina Mota que apesar das alterações nas datas dos exames, os cronogramas não foram substituídos.
2: Ao contrário do que estava definido na legislação que rege a avaliação externa, existia um cronograma que não chegou a ser substituído quando existiu, portanto, esta alteração de datas, não existindo neste momento um cronograma que indique em que data cada disciplina tem previsto iniciar a classificação.
0: Cristina Mota, nestas declarações à Antena 1 esta noite, da Missão Escola Pública, também refere que já foram convocados professores para a reapreciação de provas da primeira fase, mas ainda não receberam a prova para classificar. Hoje terminou também esse prazo para se pedir a reapreciação. Durante a tarde, o Ministério da Educação já tinha recebido cerca de 8.900 pedidos, mais 43% em comparação com os pedidos que se registaram na primeira fase do ano passado. O antigo ministro da Educação, João Costa, considera que está em causa o princípio da igualdade no acesso ao ensino superior. No programa semanário de António José Teixeira na RTP Notícias, o ex-ministro afirmou que os erros no processo de digitalização criaram injustiças aos estudantes.
3: Eu, esta semana, escrevi um artigo no Expresso onde enumerei 14 situações de desigualdade que já estão criadas, seja porque há alunos que vão poder escolher 3 notas para ficar com a melhor e outros só têm 2, porque foi criada uma época especial e dá para escolher a melhor nota de 3 e outros só têm 2 hipóteses. Há outros alunos que estão a pedir reapreciação simplesmente porque a prova não apareceu. Isto é uma situação absolutamente desigual. Não foi produzido um despacho de normalização de notas. Há alunos de anos anteriores que, com as mesmas classificações tal e qual, vão passar à frente dos alunos deste ano.
4: E no seu entender está o princípio da igualdade está em causa?
3: Está em causa e não é de todo óbvio como reparar o dano feito.
0: João Costa, antigo ministro da Educação do governo de António Costa, é o atual presidente do Comitê de Políticas Educativas da OCDE. No mesmo programa, também Nuno Crato, outro antigo ministro da Educação, mas no tempo de Passos Coelho, ele entende que há um problema de desigualdade.
5: É um problema real. O governo está a tentar resolver o problema, mas há coisas que já aconteceram. Já não,
4: Presidente
5: há,
4: da República, já não há maneira de fazer. E o ministro da Educação, Fernando Alexandre, garantiram que nenhum aluno seria prejudicado apesar das peripécias que aconteceram. Acha que isso é possível?
5: É quase possível, mas não é completamente possível, porque se um aluno... Há alunos que já foram prejudicados, não é? E que já vão entrar fragilizados com todo este processo. Há alunos que vão ser beneficiados porque existem dúvidas sobre a sua avaliação. E, portanto, quando se chegar à entrada na universidade, há, evidentemente, situações que vão ser pouco claras.
0: Nuno Crato e João Costa, dois ex-ministros da Educação, a considerarem que há desigualdade este ano no acesso ao ensino superior, depois dos erros no processo de digitalização. Ainda há época extraordinária, em setembro, a que se podem candidatar todos os alunos elegíveis para a prova da segunda fase, tenham realizado ou não essa prova. A época extraordinária decorre entre 3 e 8 de setembro. Rui Rio, antigo presidente do PSD, deu opinião na SIC Notícias esta noite sobre as polémicas que envolvem o ministro Luís Neves e sobre a obtenção de provas de que fala o ministro nas últimas declarações aos jornalistas. Rui Rio levanta questões sobre a forma como as vai obter.
6: O Dr. Luís Neves que está a juntar a documentação e as provas. Bom, está a demorar muito, mas são provas relativamente às obras de Odmira. Eu ainda posso perceber isso mais ou menos, mas esse é o caso menos importante. O mais importante é o problema do outro lado. Mas que provas é que ele está a ir buscar? Isto não está em segredo de justiça, não abriram uma investigação. Então ele tem acesso às provas da investigação? Há tanta gente que é arguída e não deixam consultar o processo, não podem consultar. O Ministério Público não deixa consultar e ele está agora a arranjar as provas. Eu não sei que provas é que ele está a arranjar. Agora, fico muito admirado se ele trouxer provas que estão na posse da Polícia Judiciária ou da Procuradoria.
0: E o antigo presidente do PSD refere também que na liderança da Polícia Judiciária não pode estar ninguém com tanto sentido de impunidade. Considera também Rui Rio que o caso abala profundamente a credibilidade do PSD e do PS.
6: Não, este caso, que é um caso de regime, é um caso ético, isto está a abalar profundamente a credibilidade do PSD e também do PS, mas agora estou preocupado com o PSD.
0: Rui Rio, na SIC Notícias, preocupado com os efeitos das polémicas que envolvem o ministro da Administração Interna no interior do Partido Social Democrata. Nenhuma democracia é mais forte quando o presidente do Parlamento está privado da liberdade. Uma das frases de Aguiar Branco, hoje em Luanda, para saudar a libertação, ontem à noite, do opositor guineense Domingos Simões Pereira.
7: Eu primeiro saúdo, naturalmente, a libertação de Domingos Simões Pereira. Devo dizer que nenhuma democracia é mais forte quando o presidente do seu Parlamento está privado da liberdade. E espero e faço votos que esta libertação seja plena, definitiva e que se possa fazer o regresso à normalidade democrática na Guiné-Bissau, que é isso que todos desejamos.
0: Aguiar Branco em declarações à imprensa em Luanda no final de uma sessão da Assembleia Parlamentar da Comunidade de Países de Língua Portuguesa esta sexta-feira. No próximo ano, Portugal assume a presidência rotativa da Assembleia Parlamentar da CPLP. Na mesma ocasião, a secretária executiva da CPLP referiu que esta sexta-feira em Luanda os Estados-membros defenderam liberdade total para o opositor guineense Domingos Simões Pereira. Fátima Jardim manifestou também satisfação pelo facto do líder do PAIGC estar livre.
8: Estamos muito felizes por esta atitude que foi tomada pelas autoridades aí presentes. Nós felicitamos e veementemente aqui a Assembleia Parlamentar deixou expressa que esta liberdade, mas não é liberdade temporária, é liberdade. Portanto, queremos uma liberdade total que possa, de facto, garantir este exercício democrático e direito que as nossas constituições assumem e que unidas estão a consolidar e a construir Estados democráticos e direito.
0: E na Guiné-Bissau foi palco de um golpe de Estado e militar no final de novembro do ano passado, em vésperas da publicação dos resultados das eleições legislativas e presidenciais que tinham decorrido sem incidentes em 23 de novembro. Com o golpe, Domingos Simões Pereira, presidente do Parlamento e também líder da oposição, foi detido, esteve 2 meses na cadeia, ficou depois em prisão domiciliária. O mês passado tornou-se público um despacho judicial em que o líder da oposição na Guiné-Bissau e ex-secretário executivo da CPLP foi constituído suspeito de apoiar um outro alegado golpe antes das eleições do ano passado no país, por isso regressou à prisão onde esteve durante 2 semanas antes de viajar esta quinta-feira à noite para Lisboa por razões de saúde, de acordo com as autoridades da Junta Militar na Guiné-Bissau. A temperatura já baixou, o vento abrandou e a umidade relativa aumentou, as condições que as autoridades espanholas aguardavam esta noite para tentar combater por terra a frente única do incêndio gigante da região de Madrid, que já obrigou a retirar de casa e a confinar perto de 63 mil pessoas. Os trabalhos com os meios terrestres vão prosseguir durante toda a madrugada. Pela manhã juntam-se os meios aéreos, mas o grande avanço tem de ser nas próximas horas, refere a Proteção Civil Espanhola, porque o nascer do dia traz um aumento da velocidade do vento, que durante esta sexta-feira trouxe rajadas pisadas erráticas que atingiram os 50 km por hora. No ponto de situação mais recente, as autoridades espanholas referiram também que, em relação ao Escorial, a frente de fogo mantém-se distante o suficiente para não ser uma ameaça maior. Este sábado, Pedro Sánchez, presidente do governo espanhol, vai visitar aquela região. Em França, um fogo sem precedentes, é assim que o ministro do Interior descreve o incêndio na região de Gironda, com as chamas a aproximarem-se da área metropolitana de Bordeaux. Por isso, já se mobilizou o exército. Luís Peixoto.
9: O ministro do Interior de França, Laurent Nunes, garante que o incêndio na região de Gironda não ameaça por agora a cidade de Bordeaux, mas o exército vai ser mobilizado para impedir que as chamas entrem na área metropolitana.
10: Faremos tudo o que estiver ao nosso alcance para a proteger por meios terrestres, com a requisição de recursos militares, com os nossos bombeiros, com especialistas em táticas de incêndio, pessoas que combatem fogo com fogo para impedir que este incêndio se propague. Vamos mobilizar tudo isto, a luta contra este incêndio de proporções completamente inéditas continua.
9: Em entrevista à TF1, Laurent Nunes admite que será necessário fazer evacuações em vários municípios, uma vez que na área metropolitana de Bordeaux vivem perto de 800 mil pessoas.
10: Haverá evacuações de oeste para leste em direção à área metropolitana de Bordeaux. Estamos perante um fenómeno completamente sem precedentes.
9: Até ao momento, revela o ministro do Interior, mais de 100 mil pessoas foram retiradas de casa por causa de um incêndio com características únicas.
10: Retiramos cerca de 110 mil pessoas. É um incêndio que já queimou 14 mil hectares e destruiu 53 casas. Este incêndio, soubemos disso durante a tarde, com a mudança dos ventos, é um fogo convectivo. É um incêndio que se autoalimenta de grandes dimensões e muito difícil de controlar. E está a mudar de direção. Soubemos que, com o vento, ele ia mais para leste. Por isso, ia em direção à área metropolitana de Bordeaux.
9: Por causa dos incêndios, França ativou o mecanismo de proteção civil da União Europeia para o envio de meios adicionais.
0: Mais de 14 mil hectares já arderam na região de Gironda. No Estoril, o tenista Jaime Faria foi eliminado esta sexta-feira nos quartos de final, mas o jogador português esteve muito perto de vencer o italiano Luciano Darderi. Conta-nos o jornalista João Gomes Dias.
11: Numa longa batalha de mais de 2 horas e meia, e depois de ter estado a vencer por 6-2-5-2, Jaime Faria acabou por claudicar no momento decisivo e perder em 3 sets, falhando o apuramento para as meias finais.
12: Chegar ao momento, saber aceitar que ele estava a ser melhor que eu. Eu estava a vencer no segundo set, mas já não estava a ser melhor que ele há algum tempo. E a verdade é que muita qualidade dele.
11: Luciano Darderi vai defrontar o belga.
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0: pela missão Escola Pública, Cristina Mota disse esta noite à Antena 1 que alguns professores já começaram a receber convocatórias para a classificação desta nova leva de exames que só arranca na segunda-feira.
1: O que nós até agora sabemos é que alguns colegas de português já começaram a receber as convocatórias, convocatórias essas que têm indicação que o período de classificação inicia no dia 27 de julho e depois o término depende da data em que os professores estão a receber as convocatórias. Alguns têm o dia 4 de agosto para terminar, outros têm o dia 6 de agosto para terminar.
0: A Missão Escola Pública refere ainda que já foram convocados professores para as reapreciações das provas da primeira fase, mas ainda não receberam as provas que vão classificar. O antigo ministro da Educação, João Costa, considera que está em causa o princípio da igualdade no acesso ao ensino superior. No programa semanário de António José Teixeira na RTP Notícias, esta noite, o ex-ministro afirmou que os erros no processo de digitalização criaram injustiças aos estudantes.
2: Esta semana escrevi um artigo no Expresso onde enumerei 14 situações de desigualdade que já estão criadas, seja porque há alunos que vão poder escolher 3 notas para ficar com a melhor e outros só têm 2, porque foi criada uma época especial e dá para escolher a melhor nota de 3 e outros só têm 2 hipóteses. Há outros alunos que estão a pedir reapreciação simplesmente porque a prova não apareceu. Isto é uma situação absolutamente desigual. Não foi produzido um despacho de normalização de notas. Há alunos de anos anteriores que, com as mesmas classificações tal e qual, vão passar à frente dos alunos deste ano.
3: E no seu entender está o princípio da igualdade está em causa?
2: Está em causa e não é de todo óbvio como reparar o dano feito.
0: João Costa é o antigo ministro da Educação do governo de António Costa e atual presidente do Comitê de Políticas Educativas da OCDE. No mesmo programa também Nuno Crato, outro antigo ministro da Educação, mas no tempo de Passos Coelho, ele entende que há um problema de desigualdade.
4: É um problema real. O governo está a tentar resolver o problema, mas há coisas que já aconteceram. Já não há maneira de fazer.
3: E o ministro da Educação foi...